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e o Gilson Campos, vamos juntos até 10 para meia-noite. E você me conta o que você tá fazendo, com quem você está nessa noite gostosa, uma noite maravilhosa. 11-3509-9290. Pode gravar áudio, pode mandar texto. Quero mandar um beijão pra você, um abraço também. Vamos ficar uma hora a mais ouvindo música. Depois a gente fala de amor a partir das 10, viu? Não esquece, gruda em nós. Começar essa hora com Rio Negro e Solimões, esperando na janela.

0: Essa é FM, Victor e Léo, sem você, 9:12, boa noite, ótima segunda.
1: Estamos chegando! Oi, gente! Mãozinha pra cima, assim, todo mundo, balança de um lado pro outro, vem, vem.

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João Paulo e Daniel, que dure para sempre. Aqui na noite, noite de segunda-feira, finalzinho do feriadão, né? 7 de setembro. É, descansou bastante, se divertiu nesse fim de semana prolongado. Como está sendo o começo de semana? Pois é, daqui a pouquinho a gente vai falar de amor, de paixão e carinho, amizade. A partir das 10 da noite, tenho minha saudade a você. E aqui a gente curte uma hora sem intervalos comerciais. Dessa uma hora, já se foram 20 minutos, né? Se você quiser, peça uma música preferida aí. O que, que você quer ouvir? 11-3509-9290. Tá chegando o Gabriel Diniz, Jennifer.

corações, Jean Giovanni. 9:35, boa noite pra você, já no clima do Minha Saudade, que começa já já às 10 da noite. Hoje vamos contar a história da Helena, uma história muito dramática, uma história complicada, e você já é o meu convidado, minha convidada, pra ouvir a história e opinar, né? Dar o seu conselho. 11-3509-9290, participe com a gente. Ah, já são 9:36. Daqui a pouquinho, hein? Guilherme Santiago, Casa Amarela.

0: E aí que tava me casando, versão ao vivo com Wesley Safadão, 9h55 agora. Boa noite pra você. Foram uma hora de músicas sem nenhum intervalo. Daqui a pouquinho vamos falar de amor, paixão, amizade, muito carinho. Vem aí o Minha Saudade a Você.
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28: Boa noite pra você, tudo bem? Eu sou o Gilson Campos, te acompanho até 10 pra meia-noite

Zezé de Camargo e Luciano, Felicidade que Saudade. De você? Esse é o Minha Saudade, é você, o programa mais romântico do Brasil. Começa a partir de agora e você pode mandar o seu recadinho do coração. Mandar um beijo especial, fique à vontade, vou liberar o nosso WhatsApp do amor. 11-3509-9290. Segunda-feira, finalzinho de segunda já. Feriado de 7 de setembro. Espero que você esteja bem, tá? E que a semana seja perfeita, começando mais uma semana. Daqui a pouquinho, Música da Minha Vida tem tradução às 11. Você pode oferecer também ou indicar. E você pode contar a sua história. A sua história de amor, amizade, reconciliação, perdão, sua história de família. A partir de agora a gente conta a história de hoje. A história da Helena. A Helena diz assim: Dilson, boa noite. Boa noite, Helena. Tenho 42 anos e hoje eu decidi abrir a gaveta mais dolorosa do meu passado para contar a minha história. Porque eu sei que, do outro lado do rádio, pode ter uma mulher passando exatamente pelo que eu passei. Eu fui casada com o Marcelo por 12 anos. Nós éramos aquele casal que todo mundo admirava. Compramos nossa casa, tivemos nosso filho, planejávamos as férias de fim de ano. Na minha cabeça, a minha vida estava pronta. Eu confiava nele de olhos fechados. Mas a vida, Dilson, às vezes puxa o tapete. Há 4 anos eu fui diagnosticada com uma doença grave. Precisei passar por cirurgias. Perdi meus cabelos, perdi minhas forças. Eu estava fragilizada, com medo de morrer e de deixar meu filho pequeno. Era o momento em que eu mais precisava do meu marido, que ele segurasse a minha mão. Mas o Marcelo começou a chegar tarde. Dizia que o trabalho estava exigindo muito, que ele estava sobrecarregado, tendo que cuidar de tudo sozinho. Eu, cega pela dor e pelos remédios, acreditava. Eu sentia culpa por estar dando tanto trabalho a ele. Até que um dia, no hospital, o celular dele tocou enquanto ele foi buscar um café. Eu olhei para a tela. Não era do trabalho. Era uma mensagem de outra mulher. E a mensagem dizia: tô com saudade. Que horas você consegue sair daí hoje? Dilson, a dor da minha doença não chegou nem perto da dor que rasgou o meu peito naquele quarto de hospital. Ele não estava apenas me traindo. Ele estava me traindo no momento em que eu lutava pela minha vida. Quando eu o confrontei, ele chorou. Disse que estava confuso, que não sabia lidar com a minha doença, que procurou um escape, porque não aguentava a pressão. Naquele dia, eu não chorei. Eu olhei nos olhos dele e disse: pode ir. O seu escape agora é permanente. Foi um inferno. Eu tive que enfrentar o resto do tratamento sozinha, sendo mãe, lidando com o abandono e com a traição. Tive noites em que achei que não fosse amanhecer. Mas eu sobrevivi, Dilson. Meu cabelo cresceu, minha saúde voltou e eu voltei a trabalhar. Reconstruí minha casa e, principalmente, reconstruí a minha alma. 2 anos depois, o Marcelo bateu na minha porta. Ele estava acabado. Chorou, ajoelhou, disse que tinha cometido o maior erro da vida dele, que a outra mulher não significava nada e que a família dele era eu. Ele implorou por uma segunda chance. Eu olhei para aquele homem e não senti raiva, não senti amor, não senti nada. Eu apenas respondi: Marcelo, quando eu estive no escuro, eu tive que aprender a acender a minha própria luz. Hoje eu brilho sozinha e eu não vou deixar ninguém apagar isso de novo. Dilson, eu fechei a porta e pela primeira vez em anos eu respirei fundo e sorri. Hoje eu não conto essa história com tristeza, eu conto para dizer a qualquer pessoa que está ouvindo: nunca aceite ser o plano B ou escape de ninguém.
A pior traição não é a do corpo, é a covardia. E a maior vingança é ser feliz. Helena, muito obrigado pela sua história. Por compartilhar uma história dolorosa, mas, no fim das contas, uma história de superação. Eu quero saber da família Massa a opinião sobre a história da Helena. O que dói mais em uma traição? A covardia e o abandono no momento de vulnerabilidade. A covardia e o abandono no momento de fraqueza? Vulnerabilidade? O que dói mais em uma situação como a da Helena? Você pode participar, aliás, deve. A sua participação é muito importante. 11-3509-9290. Áudio de até um minuto ou texto. Fique à vontade para participar e dar a sua opinião. 10:11, Marcos e Belucci.

0: Massa FM, a minha rádio é Massa, 10h21, as paredes azuis, João Mineiro e Marciano, aqui no Minha Saudade. Contamos a história da Helena. E a história da Helena é daquelas que apertam o nosso peito no momento em que ela mais precisava de apoio, lutando contra uma doença grave. Descobriu que o marido a traía. Ele justificou dizendo que não suportou a pressão e ela teve que vencer a dor e a doença sozinha. Anos depois, curada e forte, ele voltou implorando perdão, mas ela fechou a porta para o passado. Família Massa, família Minha Saudade, o que mais dói em uma situação como a da Helena? A traição com outra pessoa? A covardia e abandono no momento mais frágil? O que você acha? 11-3509-9290. Áudio de até um minuto. Pode ser texto também. Olá, boa noite.
1: Edilson, boa noite, tudo bem? Wesley de Parecida, Espírito Santo. Eu tenho duas opiniões para dar para essa moça. Ou ela esquece esse homem de vez, porque no momento de que ela tá precisando mais de ajuda, ele abandonou ela. Ou, se fosse o caso, dele estar doente. Se ele tivesse doente, aí sim, ela poderia contar, ela poderia, no caso, tentar ajudá-la, entendeu? Mas aí, como foi um caso que ele vacilou com ela, eu esqueceria ele, entendeu? Eu esqueceria ela, no caso, né?
0: Muito obrigado pela sua opinião. A Fátima diz assim, boa noite, Dilsa, sem dúvida, a traição a gente chora e supera, mas a covardia de virar as costas quando a mulher tá doente, isso aí não tem perdão. Um abraço, amo o programa. Obrigado, Fátima. Um beijo pra você. Oi, boa noite.
2: Boa noite, xerife modulando por aqui. Estamos aqui no tapetão preto, tá acelerando. Minha opinião aí, família Massa, é o seguinte: esse cidadão aí, ele não merece o respeito dela, porque eu acredito que quando ele disse o sim lá na hora do casamento, na alegria, na tristeza, na saúde, na doença, na riqueza e na pobreza. Então, meu amigo, esse caboclo aí, ele não tava perdido, não. Ele tava, ela pensando nele, não nela. Mas graças a Deus aí, ela recuperou e tá firmão, né? Tá firme, tá lutando. Eu conheço casais, amigo meu, que passou pela mesma situação e nenhum deles desistiu da mulher. Tá bom? Minha rádio é Massa.
0: Obrigado.

0: Ana Paula diz assim: Dilson, meu Deus, que história foi essa de hoje? Arrepiou. Com certeza o abandono na hora de casar no altar e falar na saúde e na doença é lindo, né? Covarde demais esse Marcelo. Beijos, Ana Paula, obrigado pela sua opinião. Oi, boa noite.
1: Boa noite, Dilson, aqui quem fala é o Vigilante Isaías, falando aqui de Curitiba. E a respeito da sua enquete, hein, meu amigo, olha, eu acho que o que é mais difícil numa traição é a covardia, né? Valeu?
0: Valeu, obrigado. O Roberto Caminhoneiro diz assim: fala, Dilson, boa noite, meu amigo, te escutando aqui na estrada. Como homem, eu sinto vergonha de um cara desses. O marido tem que ser o alicerce da casa. A pior dor é o abandono, com certeza. Abraço, abraço pra você. 11-3509-9290, áudio de até um minuto. Qual a sua opinião quanto à enquete de hoje aqui do Minha Saudade é Você? O que dói mais em uma situação assim como a história da Helena? A traição com outra pessoa? A covardia e o abandono no momento de vulnerabilidade? Me conta aí, tô te esperando.
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16: Massa FM 10:31. Já de volta aqui na Massa FM. Ótima segunda-feira à noite para você.
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16: Desejo do fundo do coração um bom começo de semana. Que Deus abençoe fortemente a nossa semana.
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0: Massa FM 10h41, Leonardo, Mentira que Virou Paixão.
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0: Qual a música do seu coração? A sua trilha sonora. Peça 11-3509-9290. Você vai pedir sua música e me contar a história por trás da música. Eu abri as mensagens lá no meu perfil. Você pode enviar também pelo meu perfil no Instagram, Dilson Campos Oficial. Você pode enviar sua história. Então eu estava lá e recebi a história do Marcelo. A história do Marcelo me fez pensar muito sobre quem é o nosso Porto Seguro. Ele escreveu assim: Dilson, lá em 1999, eu estava completamente perdido. Tinha me envolvido com companhias erradas. Me afastei da minha família e perdi o rumo. A Bianca, minha namorada na época, foi a única que não soltou a minha mão. Numa noite em que eu estava no fundo do poço, chorando no meio-fio de uma rua vazia, ela sentou do meu lado, encostou a cabeça no meu ombro e colocou o radinho de celular para tocar Soweto. Ela me disse: eu sou seu farol e te guio de volta para casa. Dilson, ela me tirou da escuridão. Hoje nós somos casados e temos dois filhos. Ela é e sempre vai ser a minha luz. Marcelo, que mulher gigante você tem do seu lado. Quando a gente perde o prumo, o amor é a única coisa que ilumina o caminho. Então a gente vai ouvir aqui a trilha sonora da Bianca e do Marcelo. Soweto, Farol das Estrelas. Boa noite, 10h43.
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0: Massa FM 10:54. KLB, ela não está aqui. Esse é o Minha Saudade a Você. Últimas respostas da pergunta de hoje sobre a história da Helena. Boa noite, Dilcinho. Então, o conselho que eu dou para a Helena é: larga dele e segue a vida dela em frente, porque traição não tem perdão. Ele traiu e agora vem atrás dela? O que ele fez foi muito errado e não tem justificativa. Não dá para passar a mão na cabeça e fingir que está tudo bem. Meu conselho é que ele siga em frente, se valorize, aliás, ela siga em frente e se valorize e seja feliz longe dele. Ela merece paz e alguém que respeite e valorize ela de verdade. Esse é o meu conselho. Aqui é a Tati. Obrigado, Tati. Um beijo para você. O Carlão tá no Uruguai e diz aqui: boa noite a todos. Bonita essa história. Na verdade, uma grande lição de vida. Obrigado, Carlão. Oi, boa noite, quem fala?
1: Boa noite, aqui é o Leandro de Campo Largo. Quero oferecer para todo o pessoal que tá na escuta aí, pro Cédios, que é o doutor aí.
0: Obrigado.
1: Minha família Santos, isso aqui dói mesmo, tu mesmo, uma traição assim, mas no momento que ela precisou, né? Mas ela deu a volta por cima, iluminada por Deus, e ela fez a atitude mais certa. Então é muito mesmo uma traição, e na hora que ela mais precisava, o cara abacalhou, né? E é complicado, é muito doloroso, né? Mas história linda dela, e pra gente, pra muita gente aprender, né? Que uma traição é doído, mas o que ela fez, superou, vale mais que tudo, né? E agora tá ele lá, né? O que eu digo, né? Nunca faça as coisas ruins que você vai colher ruim. Faça sempre as coisas boas, vai colher coisas boas.
0: Muito obrigado pela sua opinião. Oi, boa noite.
2: Gilson, boa noite. Boa noite, família Massa, família Minha Saudade de Você. Eu acredito que numa traição é mais forte do que você ser, enfim, ser traído no sentimento, ou você, enfim, enganado, enganada com uma outra pessoa, é o abandono, no momento em que você mais precisa. É uma dor que é mensurável, mas com perseverança e com muita fé, a gente consegue superar.
0: Obrigado, menina. Oi, boa noite, quem tá falando?
3: Minha opinião, traição, igual toda forma de amor é possível, qualquer traição é possível e é verdadeiro. Não tem meia verdade meia. Eu, minha traição foi ser, eu abandono. É a pior facada. E eu fui diagnosticada com um bipolar. É outra história. Recentemente, há 7 dias, eu fui violentada. Eu tenho 46 anos. Então eu sei que e tô sozinha. Mas eu sou forte. Helena, seja forte. Não volte atrás. Eu tô firme. Agora, quando essa história acabar, já acabou. Que é página virada, escrevendo sobre isso, um livro. Você vai ver quem é seu amigo. A rádio é massa. Obrigada toda noite com vocês. Beijo a todos.
0: Beijão pra você, muito obrigado. E a história da Helena serviu de lição. E você também pode contar a sua história. 11-3509-9290 ou pode enviar direto no Instagram Dilson Campos Oficial. Dilson Campos Oficial, você manda no direto do Instagram a sua história, também o pedido da sua música, a música da sua vida. Enfim, por lá você participa também. Já já tem tradução, tem recadinhos do coração, participe. 11-3509-9290.

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3: Massa FM, boa noite, 11:05. Você tá bem? Ótima segunda-feira. Eu sou o Gilson Campos, contigo até 10 para meia-noite. 11-3509-9290. Mande seu recado. Use e abuse sem moderação. Aqui na sua. 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Capricha no recadinho, mande beijo, abraço, me fala o que você tá fazendo, com quem você está nessa noite gostosa, né? Comecinho de semana, momento da tradução que a gente curte a partir de agora.

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0: Massa FM, a minha rádio é massa, 11:17, Roberto Carlos, Amor Sem Limites. Te manda beijinho especial aqui para Fabiana Costa, também para Gabriele Marçal. Abraço para o Paulo Roberto, um beijão para Natália Souza, Celita Ferreira, beijo para você também, Luzia Nunes, beijinhos, Angélica Amaral, beijo para você, Paula Ribeiro, beijão, Pamela Figueiró, beijo para você também, obrigado, Emanuele Eduarda, beijo, Ana Regina, beijinhos, também junto com a gente a Vanessa dos Santos, um beijo, Andréia Berlis, beijão. Maria Dias Gonçalves, um beijo na bochecha. Leuci Furtuoso, beijo menina. Roseli Martins, um beijo. A Paola também tá aqui. Um beijão para você, Paola. Muito obrigado. Quero que você saiba de Érica para o grande amor que tá em Graveto de Mirandópolis. O grande amor Graveto, na verdade, que tá em Mirandópolis. Quero que você saiba que eu te amo muito. Estou morrendo de saudade, contando os minutos para te ver. Você é muito especial para mim e mora no meu coração. Te amo demais, saudades. Recado de Aline para Marcelo. Eu sei que a gente não tá se falando como antes, mas queria que você soubesse que eu ainda penso em nós. Se depender de mim, o orgulho fica de lado. Sinto tua falta. Oi, boa noite, quem fala?
1: Oi, boa noite. Me chamo Elaine. Gostaria de mandar este recado para o amor da minha vida, Roberto, né? Que pra dizer que eu te amo muito, porque eu tô morrendo de saudade. Espero que você esteja bem.
0: Muito bem. De Priscila para Eduardo. Lembra daquele dia que a gente ficou conversando até tarde? Eu lembro até hoje, foi ali que percebi que você tinha deixado de ser só uma amizade para mim. 11-3509-9290. Mande seu recadinho do coração também. Chitãozinho e Chororó, Deslizes, aqui no Minha Saudade. É você.

0: lugar, gente, lindo demais. Valeu!
1: Massa FM, Fernando e Sorocaba. Madrid, versão ao vivo, 11:26, boa noite pra você. Mandar um beijinho pra Ana Cláudia, um beijo na bochecha, viu, Ana Cláudia? Ana Maria dos Santos também tá aqui, beijão. Priscila Virgens, beijo. Laura Amaral, beijão pra você. Deise Padilha, beijo. Luciana Leite, beijo. Roseli Martins, beijo também. Laura, beijão. Elisângela dos Santos, beijo. Abraço, João Paulo. Cristina Silva Mendonça, um beijo. Alessane Augusto, beijão. Nath, beijo. Ivanete, beijão também. Marcela Andressa, um beijo pra você, viu? Boa noite, Dilson. Só curtindo Minha Saudade de Você. Estou aqui sozinha, curtindo o programa maravilhoso. Adoro demais com essas músicas maravilhosas. A gente nunca está só. Adoro você. Beijos na bochecha. Nelci Bueno, de Colombo. Obrigado, Nelci. Boa noite, Rádio Massa, aqui é a Andréia. Gostaria de mandar um recado pro meu marido, Denis. Dizer que o amo muito e que ele é o amor da minha vida. Oi. Boa noite, quem tá falando?
2: Boa noite, me chamo Amanda e gostaria de deixar um recado para o meu esposo, Leandro. Oi, meu amor, espero que você esteja bem. Por aqui estamos bem, somente saudade de você que aperta cada dia mais. Fique bem, que Deus te cuide e nunca se esqueça que estamos aqui te esperando de braços abertos. Amamos muito você e estamos morrendo de saudade. Um beijo.
1: Recado de Sérgio para Luciana. Talvez eu tenha deixado a rotina apagar algumas coisas entre nós, mas meu sentimento não apagou. Eu ainda quero sentar ao seu lado, conversar e reconstruir o que a gente deixou de cuidar. De Bianca para Rafael, eu não quero promessa, nem palavras bonitas, só quero sinceridade. Se você também sente alguma coisa, para de se esconder e vem conversar comigo. 11-3509-9290. Mande seu recadinho do coração. Me fala o que você está fazendo, com quem você está nessa noite gostosa.
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0: Massa FM 1142, boa noite pra você. Biafra, seu nome. Esse é o programa mais romântico do Brasil. É o Minha Saudade, é você. Micaele Marcos, um beijo na bochecha. Muito obrigado pelo carinho, pela companhia. Beijo na bochecha também da Gracileia Rosa. Beijinho pra Celita Ferreira, que tá curtindo a massa. Muito obrigado pelo carinho. Boa noite, meu amigo. Manda um alô aí pra mim. Estou trabalhando e ouvindo a melhor. Massa FM. Sou o Zé Geraldo de Manhaçu, Minas Gerais. Bom trabalho, viu, Zé Geraldo? Muito obrigado pela companhia. Que bom ter você aqui junto com a gente. Oi, boa noite.
1: Boa noite a todos da Rádio Massa. Boa noite, Edilson. Aqui quem fala é a Fábio de Curitiba. Passando aqui pra dar bom início de semana ao amor da minha vida, o Alexandre. Dizer que eu amo muito, sou louca por ele.
0: Obrigado pela sua participação. Tem mais recadinho do coração que a gente vai ouvir? Oi, quem fala?
2: Eu quero falar que eu amo muito, muito, muito, muito Antônio Marcos Lobo Pilar de Castro. Ele é tático. E a gente é noivo tudo, mas a gente deu um tempinho assim pra ver o que acontece. Mas vai acontecer tudo de bom, se Deus quiser. Porque eu sou muito ciumenta, muito, muito assim, tóxica, né? Enfim, eu quero dizer pra ele que eu amo muito ele. Tô muito ansiosa pra ver ele de novo. Muito, muito, muito. E já mudei. Já mudei demais. Te amo, amor. Muito, muito, muito.
0: Muito bem, obrigado pela participação. Vamos ouvir mais um recadinho aqui. Oi.
3: Olá, meu nome é Giovana Tarô, pessoa de Campé. E gostaria de pedir perdão para minha companheira, Heloísa, pelo meu comportamento exagerado, meu ciúme exagerado, minhas acusações infundadas. E amor, eu queria te dizer que eu te amo muito, que eu tô fazendo de tudo para melhorar. Heloísa Helena, você é o amor da minha vida.
0: Muito bem. Algum recadinho que não foi ao ar hoje? Não desista, tente amanhã mandar novamente o recadinho, porque com horário, mas com as eleições, o bloco comercial ficou um pouco maior, então a gente não está conseguindo atender a mesma demanda que antes. Mas tenha certeza que a gente tenta atender todo mundo da melhor maneira possível. Eu dou uma olhada aqui para, né, os recadinhos, também nos textos, nos áudios. Ouço tudo certinho. Mas, às vezes, né, não dá pra atender todo mundo. Você quer contar sua história também? Quer contar sua história? Fique à vontade. Manda no direto. Dilson Campos Oficial no Instagram, lá no direto. Dilson Campos Oficial, tá bom? Um beijo pra você, fica com Deus. Amanhã tem muito mais. Vem aí o Quixaba, o Danilo Quixaba e o Companhia da Massa. A madrugada mais divertida e gostosa do Brasil. E você é o nosso convidado, nossa convidada, para curtir, tá? Tenha uma madrugada abençoada de terça-feira, um começo de semana espetacular. Que você seja muito feliz, tá bom? Nessa semana que começa. Semana começa na terça, né? Dessa vez. Feriado já tá bem no finzinho, muita gente chegando, né? Tem que trabalhar amanhã. A última de hoje, Jorge Mateus, Duas Metades. Beijão pra você.

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Massa FM, 11 da noite, 56 minutos. 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

0: Olá, gente, tá começando mais um Companhia da Massa. Nos minutos finais do seu feriado para começar um dia que pretende ser útil, hein? Muita gente vai dar uma enrolada, vai dar um migué, vai sair por aí, vai dar uma zoada. Mas tem importância não. Eu sei que você cumpre com seus compromissos e obrigações e não vai entrar nessa de dar migué para fugir do serviço, né? Deixa que o feriado já foi bom, já estendemos. Segunda, foi embora para uma terça-feira útil que virá. Chamando você para 11-3509-9290, vai ser bom demais tê-lo ou tê-la aqui no Companhia da Massa. Lembrando que qualquer tema que a gente abordar aqui, você pode participar anonimamente. Não precisa falar o seu nome, não precisa se identificar completamente. Você pode trocar os nomes da história que você vai falar. Você pode mentir do jeito que você quiser. Ou então contar um relato verdadeiro com o seu anonimato preservado. Simples e tranquilo em 11-3509-9290. Mas o tema de hoje é muito curioso, porque, cara, a internet acabou com o mundo. Essa que é a verdade. Tudo que é tipo de coisa inútil, perigosa, bandalheira, sacanagem, safadeza, se conhece, se descobre, é pela internet. Ajuda pra um monte de coisa, mas foi do tempo que era pra menino pesquisar trabalho de colégio. Hoje em dia, você só aprende o que não presta. Isso aqui é um exemplo muito simples. Então vamos lá pro tema de hoje do programa Companhia da Massa.
1: No programa de hoje,
0: nova tendência no TikTok tá fazendo homens da geração Z, aquela mesmo,
2: ai,
0: evitarem banho e desodorante antes de encontros para tentar atrair mulheres usando o cheiro natural do corpo. A famosa caatinga. Se caatinga é hormônio masculino, rapaz, é cada coisa, né? A prática derivada do movimento baseia-se na crença de que o odor masculino gera respostas sexuais.
2: Rapaz, ai,
0: se caatinga chamasse mulher, rapaz, mendigo tava aí dando show.
3: Uepa!
0: Colecionando mulher. Eu sei que tem mulher que tem fetiche. Tem pessoas em situação de rua, mas não é a regra, né? Geralmente mulher corre de homem fedorento, né? Muito simples. Mas os caras tão nessa, que o cara tem que ter um cheiro de homem pra mulher gamar nele. Um pouquinho, tudo bem. Uma barba, um arroto, uma masculinidade assim que foge, que escapa. Mas nesse sentido aqui, cara, eu acho que não faz sentido nenhum. Mas vamos lá. O criador americano Demir Basseri, ou Demir Basseri, relata ficar até 3 dias sem tomar banho antes de ver alguém, voltando a vestir a mesma camisa suada para intensificar o efeito. Tá vendo que isso aqui é pra pegar trouxa, pô, pra pegar otário. Eu queria ver um cara desse fedorento entrar num restaurante caro aqui, fino aqui de São Paulo, pra ver se deixa um louco desse entrar. É uma burrice, uma estultice do tamanho do mundo, né? Mas vamos lá, o tema é interessante, vai estimular muito você. Hoje aqui no Companhia da Massa nós perguntamos: você já foi a um encontro e percebeu que a pessoa não tava tão limpinha assim? Tava meio catingosa? CC, fedor, caatinga, odor. Você já percebeu que essa pessoa não tava tão preparada assim pro encontro, mesmo que tenha rolado, hein? O que você fez ou faria se isso acontecesse com você, hein? Quando você marca um primeiro encontro, você é do tipo que planeja dias antes todo o ritual de beleza? Ou só toma um banho básico e vai? Não, tem que ter um banho prêmio, hein? Sol da pintura e desamassamento. Ou barba, cabelo e bigode.
1: Delícia.
0: Qual foi a situação mais constrangedora que você já passou em um primeiro encontro? Essa vai ser boa de ouvir você. Começa agora o Companhia da Massa.
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0: FM com Calcinha Preta cantando a única coisa que funciona aqui nesse país, hein? Pensão alimentícia! Tem que pagar mesmo pra esses pilantra. Eu tô aqui catando os áudios de vocês, tá bom?
1: Eu mandei uma mensagem pro Divino. Professor Divino, a prova de imuno vai tá fácil. Ele só viu luz e avisou. Ele só visou, realizou. Ele visou e avisou. Oh, meu Deus! Ele viu, visa. Ele visou, realizou. Ele visualizou. E não respondeu nada.
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0: Paz FM com esse modão maravilhoso, João Mineiro e Marciano, essa noite como lembrança. Vamos lá, eu e você aqui, juntos no Companhia da Massa.
1: Ok, Quixaba.
0: Manda um abraço pro Pedro Otávio, pra Jota Santos. A Juliana Campos também tá ouvindo a gente. Obrigado em Paranaguá, litoral do Paraná. Obrigado, minha linda. Um beijo pra você, tá bom? Gentileza sua pela audiência e pela sua presença. Iracilda Miranda também. Pepe Lima também apareceu. Só gente boa aqui no Companhia da Massa. Olha, esse negócio de TikTok é muito legal pra trends boas, positivas. Agora, essa trend de ficar fedorento é pra pegar trouxa. Porque gente assim que não se banha, que não se limpa, às vezes é até um sinal de depressão, sabia? Sinal que a pessoa não tá se cuidando e tal. É uma das poucas coisas boas da cultura brasileira sermos higiênicos. Isso todo mundo fala. O nosso metrô, por exemplo, aqui de São Paulo, é mais limpo que o de Nova York, é mais limpo que o de Paris. Funciona menos, é verdade. Mas higiene aqui é nota 10 o nosso. E outras coisas, né? Quem vem, por exemplo, de países europeus ou de países asiáticos, africanos, elogiam muito o higiene a higiene do povo brasileiro, né? O povo que toma banho 3 vezes por dia, para os outros é até o desperdício de água, é uma prova que a gente tem abundância aí de alguns recursos que outros países até racionam, né? Tem gente que só banha na Tchecoslováquia, né? O banho tcheco.
2: Banho tcheco, você sabe o que que é, né? É só o tcheco, tcheco, tcheco.
0: É só a cuia de água batendo e o necessário sendo limpo. Mas eu quero sua opinião com relação a isso, porque é uma nova trend. Os caras estão dizendo que as mulheres se atraem pro cheiro de macho e que o cheiro de macho é quando ele tá fedorento. Você tá vendo que isso não tem cabimento, cara? Isso é que nem esse povo que conta mentira na internet e quer que o povo acredite. Essa é mais uma mentira que estão incutindo na cabeça do povo só pra galera ficar neurótica. É um negócio sério, absurdo. Boa noite, Danilo Quixaba. Acabei de botar em você nada disso, nada disso. Você sintonizou na rádio.
3: Quixaba, por favor, se controle.
0: Você colocou seu rádio aqui, não foi? Nada de botar. É o Zé Geraldo de Munhumaçu. A Júlia Campos está dizendo que a cidade dela não tá tão legal com relação a limpeza, porque tem uma galera em situação de rua que tá lá deixando o negócio nojento. Tá certo, minha linda. Obrigado. A Elisa Seixas tá comigo. Obrigado, Elisa. Um beijo pra você. 11-3509-9290, a sua participação no Companhia da Massa. Boa noite. Como é que foi o feriado, hein?
4: Ô, Danilo. Boa noite. O meu nome é o Gabriel, sou aqui de Marmeleiro. Cara, uma vez, no meu tempo, não era geração Z. Isso era relaxado pra mim. É e não é relaxado. E sempre vai ser.
0: É verdade. Acho que é mais do que relaxado. É porco, nojento. Ceboso. Eu tava parando pra pensar, por que que a gente gasta tanto pra comprar perfume se às vezes a gente não vai encontrar ninguém que preste, só gente ordinária? Aí você pensa, bom, eu paguei 200 contos, 150 contos num perfume, vou usar pra isso, só pra aquele trabalho que tem só pilantra, só gente safada, só gente indigna do meu cheiro bom. Mas aí que eu fico pensando, você vai no dentista, você vai num consultório médico que tem algum exame tópico na sua pele, ou então você vai no metrô, vai no ônibus, vai no supermercado, que tem que lidar com as pessoas, se você tá cheirosinho, obviamente, cheirosinho não quer dizer com aquele perfume que exala e mata quem tá com sinusite, né? Eu tô falando de um cheiro agradável, que se você tiver próximo assim, você vai passar por limpo. Essa que é a história, esse que é o grande segredo, exalar naturalmente, sem exagero, sem incomodar também, porque às vezes tem um perfume que é tão intenso, ele acaba fazendo o efeito contrário. Tudo é uma questão de dose, né, minha gente? E perfume, sobretudo e principalmente. E aí, o que eu tô falando é, você tá convivendo em sociedade, você tá convivendo com as pessoas, trabalhando com atendimento ao público, abraçando o amigo, encontrando alguém aleatoriamente, você tem que estar minimamente limpo e cheiroso. Senão é muito desagradável você encontrar uma pessoa fedida. Porque o fedorento é aquele que ninguém quer. É o famoso desmancha-roda.
5: Boa noite, massa. É o seguinte, cara. Sério mesmo, tem mulher que gosta, hein, meu? Gosta mesmo. Olha, já fiquei com mulher que fala, nossa, que cheiro de homem, meu Deus, que cheiro de homem. Aí você vai ver, você tá todo suado, todo, né, zoado. E aí, elas gostam mesmo, tem mulher que gosta. Tem cara que passa a mão assim embaixo do braço, né, pra não censurar a conversa. E passa no nariz da mulher, assim, a mulher vai e apaixona. Brincadeira. Aqui é o Luvanor de barulho.
0: Valeu, Luvanor. Rapaz, agora se eu passar no sovaco, passar na cara da mulher, eu vou levar uma porrada na cara, não é? Não é, gente? Coisa esquisita. O cara passava no sovaco, passar na mulher, não é? Tem o um meme na internet de uma senhorinha que disse que se apaixonou com uma história dessa, né? Mas aí quem tá tarado pelo sovaco fica tarado por qualquer coisa. Aí já é uma questão de... é uma questão muito séria. Pode falar, o povo fala na Márcia FM. Olá, tô te ouvindo, Danilo Quixaba ao vivo. Cadê você?
6: Boa noite, KL Machado de Cariacica, Espírito Santo. Aqui amanhã é feriado ainda, aniversário da capital, Vitória. Dia 8, então foi feriado prolongado. Amanhã o povo tá parado ainda, mas as outras cidades metropolitanas, igual Cariacica, Viana e Vila Velha, vai trabalhar, vai ter que ralar. Somente Vitória que tá parado. Pelo amor de Deus, motorista negativa, indo embora pra cá, já deu por hoje. Vamos pra bora, descansa um pouquinho, senão o Ricardão vai fazer hora extra na minha casa. Não quer ninguém fazendo hora extra. Minha cara, vambora, não. Minha rádio é massa. Um abraço a todos vocês aí.
0: Rapaz, respeita a tua mulher. Tua mulher é pessoa séria. Fica com sacanagem com a tua mulher, pra tua mulher tá lá cuidando da casa. Enquanto você volta, você fica sacaneando com a mulher na rádio.
7: Fala, meu amigo Danilo. Aqui é o Flávio Procópio.
0: Oi,

0: Que é desinformação na internet que esse povo tá fazendo. É prestando um desserviço, porque a dificuldade que você tem pra ensinar pra uma criancinha, pra ela ter uma higiene, pra ela banhar, pra ela ficar cheirosinha, pra ela se cuidar, entendeu? Vem um cara na internet, não! A mulher gosta de fedido.
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0: Participa. 11-3509-9290. Tá divertido, hein? E vai ficar. Vai ficar melhor ainda! Rio, Los Angeles, vamos dançar? Mambolê!
3: Ok.

0: Massa FM com Edson Hudson. Viva a vida! Uma das preferidas de vocês, eu tenho certeza. A Andressa tá ligada na massa também. Assim como a querida Maria Alice Moreira. Obrigado, minha linda. A Andressa também. Valeu. Cadê você? Olá, pode falar. Homem fedido. Vai ou não vai? Um cara do TikTok tá inventando que a nova trend é você deixar o seu cheiro natural pra mulher cheirar e gostar.
1: E vixe!
0: Os caras vão no primeiro encontro. Gente, olha, quando você já tem uma intimidade, quando você já tá ali com a esposa, aí você arrota, você faz as coisas no banheiro de porta aberta. Não tem problema nenhum. É como se fosse normal, entendeu? Agora, no primeiro encontro, pra impressionar, o cara já tá catingado. Leva nem um limão pra passar debaixo do braço? Não, isso é um absurdo. Isso não dá certo. Pode ter certeza que não. 11-3509-9290. Eu quero ouvir você a respeito disso, porque o cara tá dizendo no TikTok que tem que ir fedido. Logo no primeiro encontro. Aí a mulher gama. Eu tenho certeza que não, cara. Tenho certeza que não. O cara cheira, vai cheirando a... Nossa, catinga de bicho. Porco. Encontrar a mulher, todo fedorento e vai, acho que vai arrebentar.
2: Bom dia, Danilo. É Nádia de Chapecó.
0: Oi, Nádia, como é que você tá?
2: Então, Danilo, é muito importante, né? A pessoa estar de banho tomado, cheiroso,
0: claro,
2: né?
0: Nádia.
2: Não só por encontro amoroso, mas com um encontro profissional, por exemplo.
0: Exatamente.
2: De amizades também,
0: claro,
2: né? Ai, ninguém merece sentir o cheiro fedorento de alguém, né? Ai, tá doido. Um grande beijo pra você e pra todos que estão ouvindo.
0: Beijo, minha querida Nádia, é exatamente isso. Faz parte da etiqueta da educação pra você conviver em sociedade. Imagina, um cobrador de ônibus, um motorista tem que ficar aguentando o cara fedorento dentro do lugar? Não, que isso. Uma coisa é a pessoa em situação de rua, então numa situação de depressão, ou então ela tá muito triste e não consegue se assear, como a gente fala lá mais longe. Agora, esse papo, esse caô aí de dizer que é porque a mulher gosta, a mulher não gosta. Cheiro de macho é diferente. Cheiro de macho é o cheiro natural, é o cheiro neutro. Aquele que exala e a pessoa nem sente, é instintivo. Beleza, esse cheiro ok. Agora, catinga? Ah, isso não. Isso não, isso é pra porco barrão.
3: Amorzão, que foi que inventou essa história aí que mulher gosta de homem, fedendo assim? Eu detesto homem fedido. Quando eu vejo homem fedido assim, eu comigo mesmo, eu já penso, será que na casa dele não tem água pra tomar banho, pra andar fedendo a suor desse jeito? Deus me livre, um homem sujo fede demais, tá doido? Jamais. Bom dia pra você, amorzão. Continue por aí, dando suas risadas. Beijo, beijo, beijo. Te amo.
0: Mas vem cá, o seu ex-marido era fedorento? Era aquele velho, velho barbudo que não se cuida, era? Nunca viu uma gilete?
3: Poxa, amorzão, bom dia. Tudo bastante. Desses lençol aqui, tô tão quentinha, só tá faltando a sua quinturinha aqui do meu lado. Pra completar, pra me deixar eu mais quente, mais do que o que eu já estou. Beijo, bom dia.
0: Massa FM, Danilo Quixaba ao vivo, cadê você? Olá.
4: Bom dia, bom dia, bom dia, Quixaba.
0: Oi, amigão.
4: Tom Castro, motorista carreteiro, Linhares, Espírito Santo. Cara, já peguei uma história assim, velho, já um negócio aí, cara. Tipo, na hora H ali, pá, tal, fui tirar o sapato da menina, o sapato até bonito, cara, pô, tal. Tirei a meiazinha dela, aí aquele chulezinho apareceu. Mas nada que atrapalhasse, o que eu tava querendo tava cheiroso. Só alegria, não atrapalhou nada não.
0: Tá certo, amigão. É isso aí, cara. É o bom senso, na verdade. Todo mundo tem que cuidar do mínimo que é da sua higiene pela própria saúde, né? Obviamente que o corpo tem as suas enzimas, tem os seus fluidos naturais, que às vezes tem que sair por algum lugar, beleza, isso a gente compreende. Mas a higiene é uma forma de cuidar da saúde, não tem como. 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

0: Massa FM com limão com mel, toma conta de mim. Esse é o combate. Fedidos, cheirosos, feromônios, hormônios masculinos, esse é o tema do Companhia da Massa. Cascata, de fato existe o cheiro natural, que é aquela troca de suor, que é aquilo que você exala, mas catinga nojeira, pô, até porco se banha, até gato se lambe. Não somos nós tão imperfeitos seres humanos que não vamos ter que nos vigiar com relação ao cheiro, né?
1: Bom dia a todos da sintonia da Rede Massa. Bom dia, Capixaba. Tudo bem com você? Fábio de Curitiba falando. Capixaba, responda essa pergunta.
0: Diga, meu amor.
1: Meu Deus, imagine como é que fica o cheiro na hora do rala e rola. Que nojento, Capixaba.
0: Imagina.
1: Meu Deus, gosto de ir no salão, gosto de me preparar bem, fazer aquela depila, né? Porque a gente tem que sempre ficar cheirosinha pro amor da gente, né?
0: Claro.
1: No caso do meu também, do meu Alexandre, ele também se prepara, fica bem cheiroso, bem gostoso. Passando também para dar um bom dia ao Alexandre, ao Abrão,
0: certo.
1: Vini, Francis, e falar pro Alexandre que você me ensina todos os dias que o amor é muito mais além do que palavras. São atitudes e escolhas diárias. Eu escolheria você de novo, quantas vezes fosse preciso. Bom, a semana a todos, Capixaba, e também a rádio é massa.
0: Muito bem, querida, muito obrigado, viu? Valeu mesmo. Você tem toda a razão, eu concordo com você plenamente. Olá, Massa FM, pode falar?
2: Bom dia, Danilo Quixaba, aqui
0: Bom
2: quem
0: dia.
2: Fala é o Vigilante Isaías, falando aqui diretamente de Curitiba.
0: Beleza,
2: ligadinho
0: meu velho.
2: Na massa, em QAP total. E a respeito da sua enquete, hein, meu amigo, olha, claro. Eu acho que a primeira impressão é a que fica, né, sempre. E como um homem vaidoso, né, claro. Eu prefiro assim sempre tá bem banhado, barbinha feita, bem cheirosinho, com bom perfume, pra impressionar a mulher, né? Eu acho que nenhuma mulher vai se impressionar com o fedor da pessoa, né? Beleza? Valeu, um abraço.
0: Abraço, amigo. Gostei. Interessante, hein? Tem mais gente por aqui, Massa FM, você ao vivo. Olá!
3: Boa noite, Danilo Quixaba, melhor locutor dessa rádio.
0: Gentileza sua, obrigado.
3: Ah, anima o dia. Vamos lá. Rapaz, vou depender. Vou me pegar a mulher, tem que andar fedido, vou ficar sem pegar a mulher, viu? Meu pai amado. E uma situação ruim que aconteceu comigo, uma vez fui sair com a mulher, tudo lá no logo, tomando uma cerveja e tal, comendo uma pizza. Aí fui pra casa dela. Quando tirou a roupa, meu amigo do céu, o negócio tava zoado. Aí, falei pra ela assim, não, filho, vamos tomar um banho primeiro, vamos, né? Pra não perder a noite, mas o negócio tava feio, viu? Nossa, não sei se ela transpirava muito, mas tava em bacalhau, fedia desse jeito, viu?
0: É, mas às vezes o problema é interno. Aí você lava, lava, esfrega, esfrega, mas o problema é dentro. Eu sei que é horrível ficar falando dessas coisas no rádio, mas faz parte da saúde do ser humano, né? O fungo tá lá dentro. Lava, lava, lava e não adianta nada, né?
4: Fala, Danilo, meu querido. Boa noite.
0: Boa noite.
4: Tranquilo, meu? Leandro, Campo Grande, MS.
0: Diga,
4: ô, Danilo.
0: Oi.
4: O botão aqui do som do carro aqui tá meio quebrado, tá? Mas eu acabei de colocar uma cabecinha nele aqui, aí acabou de conectar a cabecinha de você aqui, beleza?
0: Nada
4: disso. Abraço.
0: Você sintonizou o rádio, você tá com sacanagem. Sônia Abrão, me ajuda.
5: Olha, gente, vamos respeitar.
0: É isso aí.
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0: Cantando, minha amiga Beth Guzzo, e a chama da paixão.

0: Kiss FM da versão do Bon Jovi. É. Para o bom sertanejo do Chitãozinho e Chororó. Um homem quando ama.
1: Ai!
0: Como era bom! 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
0: Ah, minha amiga corrigiu, Bryan Adams, é verdade, Elisa, de fato é Bryan Adams essa música aí, tá bom? Marcelo, boa noite pra você, meu velho.

0: Rádio FM com Roberta Miranda, são tantas coisas. Eu e você aqui no Companhia da Massa, vamos lá. Quero sua participação em 11-3509-9290 sobre esse tema. Que é o seguinte, hoje, aqui no Companhia da Massa, a gente tá falando de um maluco do TikTok, louco, louco da cabeça, que ele inventou, ele bolou esse negócio que o hormônio masculino, ele atrai a mulher. Isso é verdade até um certo ponto, como a maioria das fakes da internet. Ele misturou a verdade com mentira, ele disse que as mulheres gostam do cheiro do homem, mas claro, o cheiro neutro, o cheiro de macho, né? O cheiro da potência. Mas o que ele mentiu, o que ele escondeu, é que isso não quer dizer que seja caatinga, entendeu? É algo que exala do homem naturalmente, sem muita força. E não quer dizer que ele fedorento que estimule isso, porque pelo contrário, é insalubridade. Mas eu coloco depois do intervalo, segura aí.
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1: No programa de hoje,
2: estamos falando da nova tendência no TikTok, que é o homem da fedorenta. Os caras ficam sem banhar dias, eu falei dias, pra encontrar a mulher pela primeira vez, porque diz que a mulher gama.
1: É.
2: Se o cara tiver fedorenta, é mole. Isso é que nem dizer que a mulher gosta de homem bruto. Vai levar num restaurante caro e vai ficar fazendo porquice, comendo com a mão arrotando pra ver se a mulher não vai embora e te deixa lá sozinho. É isso. A mulher gosta de coisas que são, digamos assim, um pouco mais firmes, mas são posturas que não são literalmente porcas, nojentas, grosseiras ou ignorantes. Não é você ficar fedorento, é você ter cheiro de suor, às vezes, durante uma relação íntima, é você conseguir manter um pouco a sua essência, sei lá. O cheiro masculino, ele não quer dizer fedor, ele quer dizer algo neutro, que instintivamente as mulheres pegam. Entendeu? Isso é tipo cheiro de mãe, cheiro de pai, cheiro de avô. A gente não sabe identificar direito, mas a gente tem a sensibilidade para poder perceber pelos sentidos como eles são, inclusive pelo cheiro. Mas se for catinga, se for fedor, a gente vai achar ruim, até no pai e até na mãe. Entendeu? É simples assim. Pois é. O cara diz que tem que ficar sem usar desodorante, sem usar perfume, ficar fedendo para poder a mulher ser atraída por esse tipo de hormônio masculino. Tá no TikTok, cara. É uma tendência e tem um monte de otário seguindo. O que você acha? Manda pra cá em 11-3509-9290. Eu tô catando os áudios de vocês pra colocar todas as participações no ar. Mas antes, mandar um beijo pra Lisa Schmidt. Ela é de Gramado e tá querendo ouvir Amado Batista. Daqui a pouco, querida. Daqui a pouquinho.

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0: Mas FM, com o Zeneto Cristiano, amigo taxista, eu falei pra eles, pessoalmente aqui, que é a minha preferida. Você aqui no Companhia da Massa, manda mensagem 11-3509-9290. Boa noite, Danilo Quixaba, tu na sintonia? É o Nilson Aguiar de Itapeva, São Paulo. Obrigado, amigão. Boa noite, Danilo. Manda um beijo pra Sofia, Jéssica e Vinícius. Estamos voltando da cidade de Cafelândia, ouvindo a melhor rádio. Somos da Vila Formosa, minha rádio é massa. Beijo, minha linda. Obrigado pela presença, viu? Ótimo ter vocês por aqui. Danilo aqui de Laguna, Santa Catarina. Um abraço, é meu xará, abração. Vamos lá, eu e você aqui no Companhia da Massa, 11-3509-9290. É tão bom ouvir você. Vamos lá?
1: Boa noite, que chapa. Aqui é o motorista Sam Miguel, mas hoje temos por casa.
0: Fala,
1: aí,
0: meu
1: desde
0: velho.
1: Sábado e só voltemos quarta de noite, porque vamos fazer uma extra na terça, mas voltar mesmo, vamos voltar quarta-feira. E vamos destino a Palhoça daí. Temos aí ligadinho na massa aí.
0: Obrigado.
1: Sobre a enquete ali.
0: Diga
1: não, né? Tem que estar cheiroso, né? Tomar um banho, dar um perfume, né? Que seja um Rexona.
0: É
1: um
0: verdade. Rolinho.
1: Tem que ir meio cheiroso, né? E temos na escuta aí da massa aí. Precisa tocar essa música Zé Erga Maluciano aí. Cada dia é um recomeço. Se puder, aí a primeira música peça aí pra tocar. Mas temos ligado na massa. Tudo é bom.
0: Tô com ele agora, mas a gente dá um jeito pra você, tá bom? Cadê o povo aqui na Rádio Massa? Oi?
2: Bom dia, Capuchaba, tá bom? Capuchaba, aqui é o Paulo de Franca, São
0: Fala,
2: Paulo.
0: Fala, Paulo.
2: Da minha sou mãe de São Paulo, Belém. Tô aqui na escuta aqui, que é o Paulo de Franca. Ele ser pra todos que é de Franca, pra todos que é do Brasil, pra todas as edições.
0: Ô, meu amigo Paulo, você tá cansado, meu amigo? Já tá sussurrando, hein? Mandar um abraço pro Tonhão de Paranaguá. E a Rosicleide Santos, manda um beijo pra mim, Danilo. Manda, minha linda, claro. Beijo, Rosicleide. Ótimo. Ótima semana pra você, viu? Ótima terça-feira que já começou. Terça-feira, 8 de setembro de 2026.
3: Ô, Quixaba, um abraço pra você, tá bom? Fica com Deus aí. Nós estamos puxando um palito doce aqui na Santa Fé. Alô, meu irmão. Um abração pra você,
0: Quixaba. Boa, obrigadão, meu velho. Quem mais por aqui?
4: Rapaz, mas agora o negócio do banho aí é complicado, viu? Não dá não. Agora tem uns caras, rapaz, que tomam uns banhos, faz tudo, mas tem um chulé da porra, mano, que é foda, viu?
5: Danilo Quixaba.
0: O povo fala na Massa FM, oi?
6: Boa noite, minha rádio é Massa FM. Que é aquela música lá? Mulher bonita e carinhosa, faz o homem gemer no sentido, tem que ser cheirosa e gostosa. Chama na voz, minha rádio é Massa FM.
0: É isso aí, amigão!
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0: Você sabe que foi o maior bafafá mês passado, aquela história do filme Odisseia. E essa música, ela fala da Odisseia. Da Odisseia. Enfim, de toda aquela pendenga lá e tal. E é uma música linda, né? Só que muito longa, se eu não me engano, o Zé Ramalho, o primo dele, a Abelinha que canta essa música, que é ex-esposa do Zé Ramalho, gravou a música longa. Se eu pudesse, até tocava, mas aí uns 8 minutos, se eu tocava, eu mandava pra rua. Mas a música linda que o camarada falou. Eu vou tocar um trechinho, mas é melhor ele cantando, vai.
6: Boa noite, minha rádio é Massa FM.
0: Canta!
6: Que é aquela música lá. Mulher bonita e carinhosa, faz o homem gemer no sentido, tem que ser cheirosa e gostosa. E chama na voz.
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6: Minha rádio é Massa
7: FM. O homem é espetacular.
5: Brasil!
0: Essa é um clássico, meu amigo. É a história da Odisseia. Que encantou os cinemas do mundo inteiro, as salas IMAX, os grandes astros do cinema mundial, mas que já foi cantada por essa mulher nordestina paraibana, se eu não me engano. Ei, só um trechinho, só um pedacinho pra não machucar. Linda canção, e é verdade.
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0: É lindo, lindo, lindo.

0: falando. A história completa grega no forró.
1: Menelau, o maior dos espartanos.
0: Vixe! Só o refrão e eu tiro, tá bom?

0: Massa, FM Correio Negro Solimões, estou por aí. Vamos nessa? Eu e você por aqui. É isso aí, vamos falar de gente catingosa?
1: Quixaba, por favor, se controle.
0: O povo no rádio, olá.
2: Boa noite, Quixaba.
0: Oi.
2: Acho que a gente já se bateu algumas linhas de segurança em muitos eventos aí.
0: Sim.
2: Até evento mesmo, na, tipo a antiga Mirante, né?
0: Ah, sim, lembro.
2: Dá um abraço aí, disso pra aqueles pessoal que também trabalham à noite, padeiro, confeiteiro.
0: Claro.
2: É, segurança, vigia, motorista e muitos, não se for dizer quantas pessoas estão trabalhando.
0: Claro,
2: até
0: com certeza.
2: Médico, enfermeiro,
0: boa,
2: policial.
0: É verdade. Tem que lembrar, de fato.
2: Sempre escuta essa rádio. E dá também para todos aqueles vigia da unidade.
0: Boa, meu irmão.
2: Que são os vigia dos postos.
0: Obrigado, meu velho.
2: De saúde.
0: Abraço a turma que trabalha. Estamos juntos aqui, companheiros.
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0: Vivo Adicional Noturno. Parceiro conterrâneo que mandou mensagem. Daqui a pouco eu vou tocar para esse aqui que é da minha terra. Banda Reprise, que ele lembra, viu? Que é lá de nós. Oi!
4: Alô, Massa, boa noite. Danilo de Piracicaba por aqui. Tinha falado aí de banho tcheco, né? Sobre o tema aí, mulherada gosta do cheirinho ou não, né? Tem aquele famoso banho feijoada. Só lava a linguiça, rabo e a orelha. Tchau, obrigado.
0: É perfeito, esse é o tema resumido. Mas se fosse pelo menos o banho tcheco, tudo bem, que geralmente aqui no Brasil a gente faz o banho tcheco quando a companhia de água não fornece, quando a caixa d'água seca, quando o poço artesiano tá com a bomba quebrada. Agora, esse povo nem o tcheco lava nada. Eles ficam fedorento propositadamente. Isso que é um absurdo, cara, porque o cara ensina na internet que a mulher gosta do cheiro da fedentina. Que loucura! Eu acho isso descabido demais.
5: Ô, Danilo, isso aí é mito. Rapaz, eu chego em casa do trabalho, eu bem não entendo de casa, a mulher tá mandando tomar banho.
0: Isso é verdade. Se tiver algum cheiro estranho, hein? Apanha. Tem toda a razão, amigão. Toda a razão. As mulheres gostam de organização, limpeza, todo mundo. Não é questão de gênero, não. O feromônio e o hormônio masculino, beleza, mas é neutro. Não tem cheiro específico. É algo que exala, que a gente gosta e nem sabe o que é. Tipo cheiro de pai e cheiro de mãe. Compreendeu? Mas esse negócio de ficar fedendo propositalmente, cara, é um absurdo que o povo ensina só o que é errado, só o que não presta na internet.
6: Fala, Danilão. Boa noite, bom dia.
0: Boa noite.
6: Guimarães por cá.
0: Fala, Guimarães.
6: Da banana.
0: Vem. Boa.
6: Sobre a enquete aí, Danilo. Minha sogra tem a dizer que um gambá cheira o outro. Um abraço a todos aí, minha rádio é massa.
0: Pois é. E fico se cheirando, né, provavelmente. Olá!
7: Bom dia, Danilo Quixaba.
0: Oi.
7: Se for depender de eu andar fedendo aí, Quixaba, pra ganhar mulher, pai, acho que vou ver se tem mulher, cara, porque sempre gosto de andar bem alinhado, hein? Mas banho, passar perfume, até pra trabalhar eu passo perfume, caminhar passo perfume.
0: Pois é, e quem não se cuida, e às vezes é um sinal de depressão. Um dos grandes sinais hoje dos jovens, por exemplo, que ficam o tempo todo, noites e noites, jogando videogame, é não banhar, não comer, não fazer nada, se isolar. Entendeu? Ficar barbudão, ter resistência a hábitos de higiene, porque são diários e cá entre nós, de vez em quando são cansativos, ainda mais nessa época do frio que muita gente está passando, principalmente aqui no sudeste do Brasil. Então dá uma preguiça, então você tem que se forçar a ter uma higiene para ter uma saúde e uma mentalidade positiva.
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0: FM com o Vitor e Léo Borboletas. Parece que foi ontem, 2007, hein? Lá se vão 20 anos, hein, fera? Eu e você aqui no Companhia da Massa. Vamos lá! 11-3509-9290, você sabe, né? Desodorante vencido, gente que fica fedendo. Nem usa desodorante. Sabe pra quê? Pra impressionar as mulheres. Agora vê se pode, se o cara não aprende tudo errado na internet. O pai e a mãe vão e aconselham: meu filho, ande cheirosinho, ande assiado, se arrume, que aí na rua você vai se dar muito bem e as portas vão se abrir. Aí vem o idiota na internet, o imbecil, fala: não, mulher gosta de homem fedorento. Cara, burrice devia doer tipo dor de dente, né? Oi.
1: Boa noite, boa noite, boa noite, maceiros e maceiras de plantão.
0: Diga, amigão.
1: Tudo na paz.
0: Beleza, chefe?
1: É um pretão.
0: Opa! Viu,
1: sobre essa enquete de hoje que tá rolando aí na rádio.
0: Fala, meu chefe.
1: Ó, um homem cheiroso. Um homem cheiroso. Bem cuidado. Tem algumas mulheres que reclamam. Tem algumas mulheres que reclamam. Ou o perfume é forte demais, ou o perfume é fraco demais. Vamos basear mais ou menos isso daí. Agora, você imagina.
0: Sim.
1: Um cara no catinga, ele é lascado, meu. E vem falar que fica sujo, que tá fedendo, é cheiro de macho. Não. É cheiro de gente porca, deselegante.
0: Concordo.
1: Nossa, sem noção. Esse influencer aí, ó, tá fora da realidade.
0: Exatamente.
1: Tá fora da realidade. Um abraço. Rádio Massa, sua alegria começa aqui.
0: Valeu, meu amigão.
2: O homem é bom. 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
3: Brasil.
0: Tudo é medida. Se o cara for excessivamente maníaco por limpeza, aí ele tem transtorno obsessivo compulsivo, que é o que a gente chama de toque. Se o cara passa perfume demais, aí ele fica já inconveniente, porque fica aquele cheiro que até incomoda que tem sinusite. Agora, na medida certa, é o que faz você conquistar alguém.
4: Fala, Tiago, beleza, meu compadre? Aqui é Leandro Carioca, saindo de São Mateus do Sul, Paraná.
0: Fala, Carioca.
4: Ponte Serrada, Santa Catarina. Tudo bem, meu irmão? Cara, quando eu falo de cheiro natural, meu irmão, se eu ficar sem tomar banho, sem passar um cremezinho, sem passar um perfume, um desodorante, meu compadre, nem eu aguento comigo. Imagina uma mulher vai aguentar. E é porquíssimo indiça, rapaz. E a menina que aguenta um negócio desse aí, cara, é outra porca também. Você tá doido? Vai ser um casal de fino. E falando de cheiro natural também, cara. Eu conheci uma menina, bicho. E, bicho, ela tinha um cheiro de flor de laranjeira.
0: Nossa.
5: Um negócio
4: diferente, cara. Uhum. Eu perguntei a ela que perfume que ela usava.
0: Sim.
4: Ela falava que não usava perfume nem desodorante. Era o cheiro natural dela. Meu Deus do céu. Cara, que cheiro apaixonante, cara. Meu irmão, minha rádio é massa. Tá um
0: Valeu, Carioca. Olha, eu tenho certeza que é verdade o que você tá me falando. Primeiro porque eu conheço quando o cara tá mentindo. Então, ou você mente com convicção, então eu tô acreditando em você, viu? Eu acho que é verdade a sua história. Porque, por exemplo, tem gente que tem um cheiro natural, né? Dizem que o Chico Xavier não usava perfume, mas quando ele se reunia com as pessoas, sentia-se na sala onde ele fazia reunião cheiro de rosas. Às vezes tem gente que acredita que quando o anjo da guarda da gente aparece, tem cheiros de rosa, cheiro de coisas boas, cheiros naturais que estimulam a gente positivamente. Tem gente que é cheirosa naturalmente. Não tem quando o bebezinho a gente cheira, tem aquele cheirinho bom, mesmo que seja de talco, mesmo que seja de alguma coisa, mas sem química, sem nada, o bebê é cheirosinho. Então, coisas puras, coisas doces e boas são cheirosinhas. Por isso que o fedorento tá com nada. Uma coisa é você trabalhar numa construção civil, você sabe, ter aquela coisa que a mulher tem a fantasia, às vezes, do cara até melado de graxa, né? Mecânico e tal, isso aí é um negócio diferente, é uma fantasia. E fantasia, ela é estimulante porque exatamente é algo que é fora do comum, que é fora do normal. Mas o normal mesmo é o cara tá cheirosinho, arrumado e completamente ali no ponto. Ele tá cheiroso, arrumado e no ponto de bala. O medicamento em dia. Tudo olhando pra cima. Agora, Carioca, se tirou a palavra da minha boca. Eu tava desde o começo do programa pra lembrar, pra resumir o caso desse cara do TikTok. Mundiça! O nome disso é Imundiça! Massa FM, Danilo Quixaba, ao vivo, cadê você?
6: Ei, Quixaba, boa noite, vamos lá,
0: boa
6: obrigado,
0: noite.
6: Ronaldo Carreteiro.
0: Obrigado,
6: aqui,
0: amigão.
6: Aqui na Dutra, aqui. Eu lembrei, falei, deixa eu colocar no Quixaba
0: não,
6: lá.
0: Não, não,
6: é da hora não. Escutar ele.
5: Não.
6: E aí me esqueceram de colocar no Quixaba,
0: não,
6: mano.
0: Não,
6: colocar
0: não,
6: na
0: não.
6: Massa aí, que é da hora. É o feriadão, foi descarreguei.
0: Ei.
6: Quinta-feira, aí fiquei de quinta-feira até hoje. Aí carregaram o caminhão pra mim, saí hoje
0: boa,
6: pra descarregar
0: ótimo.
6: Em Taubaté.
0: Maravilha.
6: Estou voltando.
0: Bom, amigão, parabéns pelo seu trabalho, viu, pela sua dedicação. A Valdice na atividade tá comigo e o Bolívar Becker Filho tá aqui com a gente. Obrigado, Bolívar. Olá, Massa FM.
3: Amazon, bom dia. Era pra me ter te perguntado Sim. ontem. Sim. Eu esqueci.
0: Tá.
3: No meu... Assim, quando você tá olhando as coisas assim...
0: O quê?
3: Aí, de repente, eu tava no Facebook. Aí, de repente, apareceu uma foto minha. Assim, essas fotos que eu tiro, só aparece só o rosto. Aí, tava escrito assim... Na minha foto acima, né? Tava escrito assim: vou fazer uma figurinha dessa foto. Mas não perguntou se eu aceitava ou não. Aí depois falou que era que a figurinha era efeito da IA. O que, que é da IA? Essas duas palavras: IA. Aí quando foi. Ontem, foi antes de ontem, apareceu outra.
0: O quê?
3: Aí essa apareceu do cabelo mais comprido. Sim. Aquele que eu tenho de cabelo comprido.
0: Conta, mulher!
3: O rosto todo. Aí falou de novo que ia fazer uma figura daquela foto minha.
0: Certo.
3: E apareceu de novo a letra IA. Efeito da IA. O que que é isso aí? A gente fazer figurinha de foto da gente, o que que é? Você pode me explicar? Tá, a minha foto aparece no Facebook. Quando eu li, aí de repente a foto sumiu. Você pode me explicar o que quer dizer isso aí? Eu gostaria de saber. Fazer figurinha das minhas fotos.
0: Minha senhora, eu acho que a senhora tá confundindo o WhatsApp, tá? Mas pra esclarecer pro público, que às vezes não sabe, IA é inteligência artificial. E essa cabecinha que tá aparecendo no seu Facebook, ela é um programa da Meta, chamado Meta IA, que ele sugere quando você tem uma foto, ele pega uma foto sua e coloca, deixa eu fazer uma figurinha, teste para saber como ficaria essa foto, como se fosse dos anos 50, dos anos 80 agora, como tá viralizado, entendeu? Tem nada demais, não é ninguém querendo roubar você não, tá? Não inventa problema que não existe, tá?
5: Não me chama pra beber hoje não, eu só vou beber se eu levar um tiro.
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0: Um clássico que a gente ama de Reginaldo Rossi. A prova que as músicas de antigamente tinham melodia, harmonia, letra, ritmo, tinham tudo. Depois eu explico o que ela

0: Mas FM com Mato Grosso e Matias, na hora do adeus, uma baita de uma música. Aplausos pra música popular de verdade que a gente ama. A música romântica que marca nossas vidas.
1: Ok, Quixaba.
0: Ouvindo você aqui no Companhia da Massa.
2: Oi, Danilo. Boa noite.
0: Boa noite.
2: Dia, né?
0: Diga, meu
2: então,
0: bem.
2: Cara, eu prefiro o homem cheirosinho,
0: yeah,
2: né? Mas eu sei muito bem o que, que é lidar com um homem fedido.
0: Namorei,
2: eu fui casada com um português, né? E
0: ixi,
2: o português nem sempre... Eles deixam muito a desejar nessa questão de higiene, limpeza, uh-huh, sabe? Então,
0: sim,
2: tipo,
0: sim.
2: Eu sei muito bem o que, que é isso. Mas sempre, tipo assim, sempre que ele não tomava banho e não escovava os dentes, eu falava pra ele, eu falava, ó... Hoje não me beija e não me toca.
0: Greve.
2: Né? Então, tipo... Aí, como ele queria, né?
0: Uh-huh.
2: Queria namorar, enfim. Então, ele ia correndo tomar banho. Mas, assim, ele era bem, bem relaxadinho.
0: Imagino.
2: E eu tenho nojo. Eu prefiro
0: claro,
2: um homem
0: claro.
2: Cheiroso, um homem... um homem bem...
0: Asseado.
2: Enfim, bem vestido,
0: claro,
2: bem cheiroso.
0: Claro.
2: Mesmo quando tá casado. Eu não gostaria de estar de tá,
0: sim, obviamente.
2: Casada ou namorando com um homem que não cheira bem, que tem mau hálito.
0: Claro, concordo,
2: né?
0: Com você.
2: E outra, a gente tem que se arrumar pra nós mesmos,
0: isso,
2: né? Como diz você, não é porque os outros não vão...
0: Uh-huh.
2: Enfim, não vão olhar pra gente, não é porque a gente não tem ninguém pra impressionar que a gente vai deixar de se cuidar. A gente tem que passar perfume, tem que passar creme, tem que cuidar da nossa higiene, porque nós temos que fazer isso por nós mesmos. É isso aí.
0: Beijo, minha linda, exatamente isso. Até porque você vai, por exemplo, no dentista, você vai num lugar pra fazer um tratamento, então você pega o metrô, o ônibus, tá ali naquele atrito, naquele contato. Não é ruim você encostar num catingoso? Então é uma questão de boa convivência harmônica social, você estar ali como ser humano e estar colaborando para um ambiente saudável, para um ambiente minimamente confortável.
3: Bom dia, Danilo Quixaba, aqui é Anice Matos de Jabaquara. Olha, se o ser humano for pela cabeça desses malucos que
0: é
3: tem
0: verdade.
3: Pela internet, não vai, não.
0: É verdade.
3: Ó, quando eu fui o meu encontro com meu marido atual agora...
0: Sim.
3: Me conquistou pelo perfume que ele usava.
0: Nossa.
3: E ele continua usando o perfume, que é um perfume de Antônio Bandeiras. O homem, às vezes, a roupa que ele tá não é tão importante,
0: sim,
3: como o perfume que ele usa. Barba feita, cabelo arrumado, dente escovado. Tudo isso, se os homens exigem da gente as coisas cheirosas, a gente também exige dele. Por isso que eu falo. Se eu já sou apaixonada por meu esposo, cada dia eu me apaixono mais, porque ele é um homem super higiênico.
0: Tá vendo?
3: Bom dia, Danilo.
4: O homem é bom, o homem é espetacular.
0: Brasil! O cara é cheiroso. Senão a Anice já tinha dado pé na bunda dele. É isso aí, Anice. Põe moral mesmo, bota o homem pra se limpar.
5: Bom dia, Danilo.
0: Bom
5: que
0: dia,
5: chave,
0: minha
5: tudo
0: linda.
5: Bem, querido?
0: Fala,
5: é a Wanda aqui da Serra Gaúcha.
0: Oi, Wanda.
5: Danilo, ouvindo você falar sobre esses homens e depois tu sabe que... Uma pessoa perfumada é maravilhosa. E depois
0: claro.
5: Vem não só tomar um banho,
0: sim,
5: pra ser cheiroso.
0: É verdade.
5: Pros outros, né? Pra gente mesmo, a pessoa mesmo.
0: Claro.
5: Tomar um banho, fica cheirosa, perfumada, é maravilhosa. Deus livre, não tem nada melhor do que um bom banho, perfume. Né? Ai, eu adoro de noite, assim. No verão, você toma 3-4 banhos por dia, né? E um banho, assim, botar um pijaminho cheirosinho, perfumado, limpinho, a gente se sentir limpinha. E a gente mesmo, a nossa higiene. Porque o ser humano é bicho muito fedido. O ser humano fica um dia, dois, sem tomar banho, pelo amor de Deus, é CC direto. É tudo
0: verdade.
5: Que fede, é um
0: claro.
5: Chubaza, né?
0: É.
5: Começa a feder, chulé, bafiaza, né? O legítimo chubaza. E fede mais do que um cachorro, né? Tem um cachorro, ele vai ficar 15 dias sem tomar banho, não
0: é
5: fede
0: verdade.
5: Tanto. É um ser humano ficar 15
0: cachorro
5: dias sem
0: fede.
5: Tomar banho. Não tem quem chegue perto.
0: Claro.
5: Né? E os europeus são uns criaturas muito fedidas mesmo,
0: é
5: porque
0: polêmico,
5: já existem.
0: Né?
5: O casamento, que era o mês de maio, dia das, o mês das noivas.
0: Sim.
5: Porque naquela época, as noivas tinham que casar no mês de maio, que era o mês que tinha mais sol, que era mais calor. E como eles não tomavam banho,
0: sim,
5: então foi inventado que a noiva tinha que usar um buquê de flor cheirosa, naquela época, de flor de laranjeira, segurando na frente, né? Pra desaparecer o cheirinho, o odor desagradável que vinha da noiva, né? Porque eles não costumam até hoje tomar lá seus banhos demais, né? Então, por isso que já tem o mês de maio, o mês da noiva, e é o buquê de noiva que pegou a tradição, a noiva ir pro casamento segurando na frente o buquê bonito, cheiroso.
0: Não sabia
5: era por
0: disso.
5: Causa que não tomava um banho.
0: Não sabia disso.
5: Simples assim.
0: Não sabia.
5: Obrigada por você alegrar nossas madrugadas. Beijo no teu coração. Tô aqui trabalhando, costurando e ouvindo você. Um abração, Danilo. Na minha rádio é massa.
0: Obrigado, minha linda. Não sabia disso, que inventaram o mês das noivas por causa da caatinga da galera.
6: Vixe!
0: E que o buquê aí na frente pra a caatinga sair atrás.
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0: Daqui a pouco troca o tema, mas participe em 11 3509 9290.
9: Aceite!

mandei a mensagem pro Divino. 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

0: Massa FM, a minha rádio massa com os barões da pisadinha e o esquema preferido, o programa tá focando. Ainda tem muito pra gente conversar, brincar, aguarda só um minutinho que o Companhia da Massa continua.
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0: A minha rádio é massa. Companhia da Massa continua daqui a pouco. Tem um novo tema, viu, gente? Mas olha, a participação foi tão grande que eu vou esticar só mais um pouquinho. Mas calma, que é pra colocar o áudio de todo mundo. E daqui a pouco eu lanço um novo tema aqui no Companhia da Massa pra gente continuar se divertindo e virar a página. Mas até então, tá legal, tá gostoso conversar sobre esse assunto.
1: Bom dia, bom dia, bom dia. Rapaz, esse negócio aí de o cara não se cuidar, não passar um desodorante, um perfume, açaí, isso é coisa de gente sabosa, gente porco, ele gosta de homem com cheiro. O cheiro de homem é um cheiro desse, usa um perfume aí masculino, um cheiro de homem, um cheiro amadeirado, aí sim, é um cheiro de homem. Agora, certo. Cheiro de macaco, de
0: que camada, isso?
1: Você tá louco, mano? Ah, não, pio toda. Tu é hoje não, eu sou casado, mas quando eu era solteiro, eu já saía, pai. Era. Tinha que estar andando na aliagem.
0: Claro, mas claro.
1: Até
0: claro.
1: Hoje, né? O negócio já tá fechado, não, computador. Caso eu tomo banho, eu já passo perfume, passo transpirante, você é louco. É coisa de gente cebosa.
0: É verdade, eu acho que é cebosa. Ou como disse o nosso amigo carioca, mundiça! Eu sou a favor da pessoa estar minimamente higienizada até pela saúde mental e física dela.
2: Bom dia, Danilo.
0: Bom
2: Quixada,
0: dia, minha linda.
2: E Rita do Jardim São
0: Oi,
2: Luís,
0: Rita.
2: Sobre a enquete da Iodor.
0: Fala, meu.
2: Eu não gosto de odor pedido. Eu gosto
0: claro.
2: De pessoas cheirosinhas, pessoas bem afiadas, porque
0: claro.
2: Odor caatinga, ninguém merece, né? Ainda mais naquelas horas íntimas, né? Tem que ser um cheirinho bem gostoso, bem banho, bem tomado,
0: claro,
2: né?
0: Pra agradável. Poder.
2: Se não, como
0: com
2: diz
0: certeza.
2: O velho ditado, acabou o tesão. Fedor, pelo amor de Deus, ninguém merece. E Danilo, a programação tá maravilhosa.
0: Obrigado.
2: Com você, a programação da madrugada tá mais leve. Agora tá light. Beijo, beijo, Danilo. Maria Rita do Jardim São Luís. Manda um oi pra mim que eu tô aqui escutando.
0: Oh, tá
2: de debaixo do edredom. Vocês
0: obrigado,
2: são meus
0: meu
2: companheiros de travesseiro. Beijo, beijo.
0: Beijo, minha linda. Obrigado pela gentileza, viu? E a sua opinião tá certíssima, é isso? Tem que tá cheirosinho pra ser agradável para as pessoas íntimas e pra aquelas que, porventura da vida, a gente nem conhece o nome, não sabe nem quem é, mas cruza na rua e tem que ter ali um ambiente confortável. Coisa ruim a gente passar. Tá no restaurante, tá comendo, tá numa sorveteria ou tá com um filhinho pequeno, tá com uma pessoa conversando um negócio, aí chega um cara catinguoso lá, inconveniente, na academia, meu Deus do céu, na academia que é o caos.
3: Bom dia, bom dia, bom dia, Danilão, tamo por cá, hein? Que é R.A. Jackson Brito.
0: Fala, meu amigão.
3: É a Biru Paraná, hein? Tamo aqui.
0: Boa.
3: Fazendo a inspeção do trecho das rodovias aqui.
0: Maravilha.
3: Pela concessionária Via Campos.
0: Maravilha.
3: Danilão, toca um forrozão pra nós aí de Cavaleiros do Forró, Planeta de Cores.
0: Boa, essa é boa.
3: Eu sei que você gosta de um forrozão.
0: Eu gosto.
3: E é isso aí, minha rádio é massa. Tchau, obrigado.
0: Agora, amigão, Planeta de Cores, essa música, a melhor gravação é com o forrozão Tropicália. Mas Cavaleiros também toca de vez em quando, inclusive vai tocar uma boa daqui a pouco do Cavaleiros do Forró.
4: E... Boa noite, Danilo Quixaba.
0: Boa noite.
4: Então,
0: conta.
4: É a primeira vez que fui conhecer, né, meu vigilante, né, meu tático,
0: sim.
4: Que é meu amor da minha vida.
0: Uhum.
4: Né, tão um pouco afastadinho assim, mas questão nossa mesmo que a gente se resolve. Mas
0: claro.
4: Enfim, ele é muito cheiroso, eu sempre cheirosa, né, e eu sou muito enjoada.
0: Uhum.
4: Muito enjoada. Eu, pra mim, é boticário, Eudora, marca importada, eu não uso não. Não, mas eu sempre cheirosa. E ele, maravilhoso. Meu Deus do céu, que
0: uhum.
4: homem.
0: Sim.
4: Que tático. Eu namoraria, casaria, noivaria 1 milhão de vezes com ele.
0: Nossa.
4: Entende? Que é Jaque do Ponta Grossa, Paraná.
0: Oi, Jaque.
4: Eu queria curar pra você o Marcos Lobo Pilar. Esse é o amor da minha vida, isso não
0: tá
4: adianta.
0: Bom.
4: Não adianta, meu cheiroso.
0: Tá certo.
4: Impressiona, é o cheiro,
0: Ixi.
4: Né? Nossa senhora. Aquele cangote, nossa.
0: Ai, ai, ai.
4: Meu Deus. Olha, é a coisa mais gostosa que tem, é cheiroso, né? Não é o que faz.
0: Ah, o cheiro do cangote é muito bom. Você me lembrou até de uma música, minha linda, que inclusive viralizou nas redes sociais. Agora você falou dessa história do perfume. A Perfumaria Nacional, não é o caso de todas, tá? Mas foi se inventado um preconceito que a Perfumaria Nacional não é boa, que não tem fixação, mas não é verdade. Tem muito perfume aqui, inclusive é exportado. A essência, né? Aí o gringo pega a essência de uma planta brasileira, faz o perfume, vende pra gente, a gente acha o máximo. Mas aí a empresa nacional vende com a mesma qualidade, ou até com a qualidade melhor. E aí o cara disse, não, esse perfume é nacional, ele não é bom. Isso é sacanagem. Porque o brasileiro não se orgulha. Eu até vi uma postagem que o boi brasileiro, o gado brasileiro, a carne bovina que a gente exporta é a melhor do mundo. Mas aí o que que a gente faz? A gente come um churrasco coreano, come um churrasco americano, come um churrasco que dá quanto, dizendo que um deles é que é bom. sendo que o verdadeiro e bom churrasco é a carne bovina brasileira, que é a melhor do mundo. A mesma coisa acontece com café. Café, o cara paga não sei quanto numa cafeteria americana aqui, que tem muitas em São Paulo, mas deve ter espalhadas pelo Brasil vários cafés aí que o pessoal diz que é de não sei da onde, se das quantas, arábico, não sei. E o melhor café é qual? É o brasileiro. E o gringo lá de fora é doido pelo café aqui nacional. Então a gente tem umas certas coisas, o chinelo, por exemplo, o chinelo que a galera usa lá fora, né? A impressão que dá é que o brasileiro quer usar as coisas de lá e o povo de lá tá querendo cada vez mais usar as coisas daqui.
5: O homem é bom! O homem é espetacular!
6: Brasil!
0: Mas o assunto não é perfumaria nacional, né? Até porque eu gosto tanto daquela... Tem uma que é perfume de velho, que é a mesma que fabrica o Febo. É ótimo perfume, mas não dura nem 3 minutos. Gostoso é água de cheiro, que é bom. É bom aquele lá, o do Cebolinha lá, o Jequiti. E o cheirinho no cangote.

0: Hits FM com a eterna rainha Marília Mendonça. Como faz falta Marília pra gente, hein? Silmeira! Quero ouvir você no Companhia da Massa. É muito bom estar conversando contigo, tá? 11-3509-9290. Vamos concluindo esse tema aqui, que daqui a pouco tem um tema novo pra gente conversar.
1: Boa noite, Danilo. Boa noite, toda a família Massa.
0: Oi, boa noite.
1: Sou Rebeca Andrade, de Colatina, Espírito Santo.
0: Oi, Rebeca.
1: Ah, sempre mais e mais.
0: Olha.
1: Mas o amor é uma vez.
0: Ó, oh, vou mandar esse áudio pra Beth Guzzo, viu? Beijo, querida Rebeca. Você é um ouvinte especial, hein?
2: Boa noite, Quixaba.
0: Oi.
2: Edmilson falando, Itaí Paulista, São Paulo.
0: Fala, meu amigo Edmilson.
2: Seguinte, tô separado há 8 anos.
0: Imagino.
2: E agora descobri porque que eu não pego mulher.
0: Por quê?
2: Não pego nem gripe. Porque se for pra andar fedido, eu não pego ninguém, cara. Só um cara, separei os 50, tenho 58 anos, tô separado há 8. Esse negócio é 2, 3 banhos durante o dia.
0: Isso aí.
2: Já saio do banho, passo um creme, sou muito vaidoso.
3: Homem, é espetacular.
2: Passo creme, perfume, desodorante. Gosto de andar bem vestido.
0: Mas tá
2: cheiroso.
0: Certo, tá certo.
2: Outro dia eu saí com a mulher aí, que pelo amor de Deus. Ei. Outro dia não, faz tempo, né? Era linda, corpo escultural, cabelo preto, liso. Linda, linda, corpo escultural. Mas quando chegamos no motel, isso há uns 6, 7 anos atrás. Quando chegamos no motel, parece que a mulher tinha um urubu morto no meio das pernas. Deus me livre, nunca mais. Aí, meu amigo, usando camisinha ou mesmo até sacola do supermercado, não dava pra encarar, não. O negócio era fedido demais. É o que você falou, lava, lava, esfrega, esfrega. Mas o negócio é por dentro, tô fora. Bom dia, bom dia.
0: É, os fungos estão dentro. Então, aquilo que provoca essas situações de saúde, principalmente de odor, de cheiro, que é um negócio sério. Infelizmente, gente, eu tô falando aqui por experiência própria, de pertencer a essa geração. As coroas estão dando um show de bola. Primeiro, menina nova é lisa. Não tem dinheiro, aí já é... Já é desvantagem para um bom partido, entendeu?
4: É.
0: E a outra coisa é esse autocuidado. As coroas sabem se cuidar, porque foram bem educadas. O que tem de menina nova aí que anda fedida, que anda com mau cheiro, que não se cuida, remelenta, enfim, não tá escrito. Homem também, mas com a mulher é um pouco mais grave, porque a geração anterior era bem cuidada. E não é questão de classe social, de condição financeira, é uma questão de educação. E é isso que falta hoje, entendeu? É a pura verdade.
5: Ok, Quixaba.
6: Ô, friozinho bom, sou. Muito bom pra dormir com um monte de cobertor, mais cobertor de orelha.
0: Ó, tá vendo? Você tá atrás ou já tem o seu, hein?
7: Boa noite, Quixaba.
0: Boa noite.
7: Quem tá falando aqui é Anderson, motorista de aplicativo.
0: Diga, Anderson.
7: Aqui da cidade do Rei, Cachoeiro de Itapemirim,
0: Espírito
7: Santo. Olha, sobre as perguntas de hoje aí, sou motorista de aplicativo, tem hora que entra o pessoal catingudo dentro do carro, hein? Tanto homem quanto mulher. Quando é mulher, é pior ainda. Você tá doido? Será que o pessoal não usa desodorante, não? Rapaz! Um abraço, Quixaba.
0: É isso que eu tô falando, amigão. Você não anda cheiroso somente pra você ou pras pessoas que estão próximas a você, que você quer conquistar, ou que você quer namorar ou sair. Não! É pra você que tá dentro do ônibus, é pra você que tá entrando no Uber, do camarada. Pô, o cara tá trabalhando ali, ganhando muito pouco, né? Passando por risco de nada, aí chega o cara catingoso, fedorento. Você passa vergonha na rua. Então, o autocuidado não custa. É aquela história de sempre. Pobre, mas limpinho. Isso faz toda a diferença, inclusive pra impressionar no seu trabalho. Isso quem fala é a massa sensitiva sempre, né?
8: Não é!
0: Que às vezes a mulher é amargurada porque não consegue uma promoção no emprego, mas ela não lava o cabelo toda suja, perebenta. E aí a outra bonitinha vai lá e ganha o cargo. Não é o justo, mas é uma das coisas desse mundo selvagem que a gente vive. É preciso se arrumar pra sair no meio da rua. É uma verdade. Não foi eu que inventei isso. Mas quem tá querendo desinformar é o doidão lá, o maluco lá do TikTok. Ele que inventou esse negócio.
9: Ô, Danilo, aqui é o Mauri da cidade de Juiz Fora,
0: amigo Mauri.
9: Aí, a gente falou uma vez aí, eu conheci uma mulher aí do estado do Rio de Janeiro aí.
0: Oi?
9: Uma cidade próxima aí. Uma mulata, mas uma mulata bonita,
0: tá
9: daquela de Caíque. Aí, fomos passar uma noitada num motel aí. Chega na hora, ela foi fazer foi dançar pra mim, fazer um striptease pra mim, toda bonitona. Epa! Aí, quando ela jogou o fio dental dela na minha cara, meu filho, o negócio tava feio, mas um cheiro de bacalhau vencido, aquele bacalhau difícil suportar. A única coisa que eu tive que levar ela pro chuveirinho pra dar uma higienizada nela, porque o bacalhau tava bravo demais mesmo.
0: Levou no bidê.
9: De encarar o bacalhau. Mas é isso aí. Mas tô na massa aqui. Parabéns, seu maravilhoso programa aí.
0: Obrigado,
9: abraço.
0: Amigão. 11-3509-9290.
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0: Tinha um camarada que tinha pedido aí, ele tá fiscalizando rodovias, ele pediu Cavaleiros do Forró.
8: Sucesso!
0: Não é a música que você pediu, mas é a banda que você gosta.
8: Espera!

0: te amo, amor. Desculpa.
1: Eu mandei uma mensagem pro Divino. Professor Divino, a prova de imuno vai estar fácil. Ele só viu luz e avisou. Ele só visou e realizou. Ele visou e avisou. Oh, meu Deus! Ele viu e ele visou e realizou. Ele visualizou. E não respondeu nada.
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0: Rádio FM com Paula Fernandes, meu eu em você. Se a Paula Fernandes fosse menos enjoada, ela seria uma das maiores cantoras do mundo. Uma voz belíssima, inigualável.
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0: Última sequência de áudios a respeito do tema de cheiros, odores e como atrair mulheres com a essência masculina. Oi!
2: Ô Danilo, bom dia a você, aos ouvintes da
0: bom
2: massa.
0: Dia.
2: Ô Danilo, a respeito da enquete aí, cara, isso aí abrange uma área bem ampla, né? Sobre feromônios.
0: Sim.
2: E estamos falando de coisas saudáveis,
0: claro,
2: né?
0: Claro.
2: Nada a ver com sujeira e de desorganização.
0: Porquice.
2: Né? Danilo, é o seguinte, eu sou caçambeiro, cara. E o pessoal da caçamba, o
0: sim.
2: pessoal diz que os caras é ruim de aguada, né?
0: Imagina.
2: Não toma banho, mas não é bem assim, não. É, a gente se cuida também. E eu vou falar uma coisa pra você. Você pegar uma mulher limpinha,
0: cheirosa,
2: se cuida,
0: arrumada.
2: É muito gostoso.
0: É bom demais,
2: muito gostoso.
0: Claro.
2: Sentir o cheiro da pele da mulher.

0: cara. É uma delícia. Nada melhor. Concordo. E eu acho que o contrário também, né? O vice-versa. E a rádio é massa, Danilo.
1: Obrigado, amigão. Grato pela sua participação. Tem mais gente por aqui.
2: Bom dia, Danilo
1: Cristiano. Bom dia.
2: Como é que tá aí? Tem tomado banho ultimamente?
1: Claro.
2: E eu soube que o cartão postou aí. Não vale nada, não. Isso aí é história das carochinhas.
1: É verdade.
2: Acabou de tomar banho, passar um cachimbo buquê e um avanço embaixo do braço. Claro. A mulher. Um abraço, minha rádio é massa.
1: É, tu usa avanço, é? Ô, alma de flores, hein? Eu gostava muito da Dove, mas agora eu tô no Rexona.
3: É.
1: Manda um abraço pro Eduardo Martins, pra Sônia Maria, pra Elisa Seixas, que tava falando da Elisa Cleaver, que era vocalista da Cavaleiros do Forró, e do Neto, que também faleceu. Essa banda tem uma praga doida, hein? E a Ivan Nunes da Silva também tá ligado com a gente. A Edneia Cristina também mandou um abraço. E a Célia Maria Floriano tá pedindo Marília Mendonça. Tocou ainda agora, hein, meu bem? Tocou uma boa, Silmeira.
4: Fala, Danilo Pichava.
1: Oi.
4: Beleza, bom dia. Aqui é o Charles Pereira Barreto. Tá as coisas tranquilo?
1: Fala, Charles. Sobre
4: enquete.
1: Diga-me.
4: Eu chego do trabalho, eu trabalho a noite toda, né, até 7 horas da manhã. Eu chego em casa, eu fico um minuto e meio abraçado com a minha nega.
1: Ai.
4: Ela não reclama, não. Reclama do meu cheiro, não. Quando eu não abraço, ela reclama que eu não fui dela. Até ela abraçar ela. Acho que ela gosta do meu cheiro. E é isso aí. Ó, tô de mal de você, viu? Te pedi um negócio ontem e você não me mandou, tá?
1: Ó, rapaz.
4: Aí tamo junto. Minha rádio é massa.
1: Amigão, que eu tô fazendo 3 coisas aqui. Tô apresentando um programa de rádio, tu quer áudio do WhatsApp. Mas num dia com o tempo eu te mando, tá bom? Um abraço.
5: Danilo, foi assim então que o mendigo pegou aquela mulher lá, cara. Por causa do fedor dele, só pode. Lava a banha.
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1: O povo fala por aqui.
7: Oi, Quixaba, boa noite.
1: Boa noite, minha linda.
7: Quixaba, eu vou te falar uma coisa, como é bom um homem assim,
1: claro,
7: tomar banho,
1: sim,
7: passar aquele desodorante, aquele perfume gostoso e a gente dá um cheirinho no cangote. Ai, que delícia. Quixaba, isso é bom demais, um
1: claro
7: homem cheiroso. Ai, eu adoro.
1: Mulher
7: Quixaba,
1: cheirosa.
7: Falando nisso, eu te falar uma coisa.
1: Ei.
7: Todos os locutores da massa aí dizem que é todos cheirosos.
1: Não,
7: dizem
1: não,
7: que
1: não.
7: É todos gostosos. Mas
1: não.
7: Diz que tem dois, me contaram, hein? Porque eu gosto de homem cheiroso.
1: Pois é,
7: diz que tem dois, que é que eles tomam um banho de água, um banho de creme, um banho de perfume. Diz que todos são gostosos, mas tem dois. Se você quiser saber, depois eu te conto quem que é. Mas eu amo. Quixaba,
1: oi,
7: um beijo, meu amor.
1: Beijo,
7: tô te ouvindo
1: linda
7: na Massa FM.
1: Ah.
7: É a Zena de Osasco. Beijo.
1: Ah, Zena, então não deve ser eu, que se fosse eu, você já ia falar logo de bate-pronto, né?
8: Me vixe!
1: Eu sei que um que é muito cheiroso é o Naldinho, viu? O Naldinho é cheiroso e o Naldinho é... Ele é bom de ser cheirado, é bom de cheirar. Homem fuça, viu?
8: Me vixe!
1: É, ele é... Cheio das histórias. Aqui na Massa FM você participa. Olha, meu amigo Davi, cadê o Davi?
9: O homem é bom, o homem é espetacular.
6: Brasil!
1: Fala, Davi!
10: Ô, Chabu, sou eu, meu irmão. Se você quer já, tem que estar cheiroso. Tem que estar cheiroso pra mulher, tem que cheiro de longe, entendeu ou não? Não como mesmo deixar você pegar pro seu cabelo e bater na mulher pra partir aí, entendeu ou não? Tá cheirando a boa, mas tá cheirando
9: o
10: bom.
9: O homem é espetacular.
6: Brasil!
10: Deixa o meu bom, meu irmão. Entendeu? Pode descer o cheiro da bunda dele e pra partir aí, meu irmão. Bora, aí. Você tá direto, foi pra você que você. Vamos com todo o Brasil aí, que tem que dar certo aí.
1: Obrigado,
10: entendeu,
1: Davi!
10: Você já entra no polo da massa aí, do pé da massa. É contigo mesmo. Bora,
6: Brasil!
10: Bora,
1: o que foi, Davi? Tu mandou um rabichinho aqui, foi?
10: Chabão, só eu, mano.
1: Ei.
10: Não, não pode dar fedido, não. Tem que estar cheiroso. Vamos começar a cheiro de longe, mano. Não é melhor deixar você pegar, bater na bunda, puxar com a amiga, pra papai ter aí, entendeu? Não? É isso aí, Chabão. Vou dar um dica pro novo aí. Bota aí, Chabão. Bora enquete aí, ó. Vou dar pro da Axe ainda e perfume da
1: chibu, o quê, sei Davi? Lá, não tô entendendo.
10: Tô voando, assim, da peixereca da moirada.
1: Que
10: da,
1: isso, Davi?
10: Tô voando,
1: Cuidado, Davi.
10: Da sebo, né, boa?
1: Que isso, Davi? Vai com calma. Chega, acabou essa enquete.
11: Ô, mais tarde vou assar uma carne aqui em casa aqui. Se vocês estiverem de boa aí, daí vocês pegam e assam aí na casa de vocês também.
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0: de nada.
1: Mas FM com Eduardo Costa, faz de conta. Bom dia, Danilo Quixaba. Eu sou muito nojento, acho que nojento que ela falou, dependendo da gíria, quer dizer muito criteriosa, muito cri-cri, muito chata. Eu sou muito nojenta. Se estiver cheirando mal, já não quero mais. Vai tomar banho, escovar os dentes, vai pentear os cabelos. Se não tem, se não, passe perfume, sou a Tere. Ô, Tere, obrigado pela sua opinião, tá? Danilo Quixaba, sou Valdo de Florianópolis, Santa Catarina, porteiro. Sobre a enquete, aqui no condomínio tem uma mulher que adora o cheiro forte do zelador, pois o mesmo faz tempo que não banha, minha rádio é massa. Essa é tarada, hein? Essa tá doida. É, tem gente que tem esse fetiche, né? Bom dia, Danilo Quixaba. Que delícia dormir ouvindo essa sua voz sexy. Beijo no seu coração. É a Célia de Curitiba. Célia, você que é mulher de verdade, viu, meu bem? Beijo, Célia! Danilo, conversei com uma mulher uma vez e marcamos de ficar juntos. Ela me disse que tinha gostos peculiares. Eu achei que seria algo como chicote, algema, essas coisas. Mas não. Ela pediu pra eu ir sem tomar banho peludo e mais um monte de coisa. Diz que ele desistiu. Ah, eu ia pra ver qual que era. Mandar um beijo pra Pepe Lima, que vai dormir. O F. Moraes também, a Aline, que passaram por aqui. Não sei se ainda estão ouvindo, mas eu mando um abraço pra eles, sim, tá?
2: Que chato. Rapaz, toca pra nós uma música depois aí, por gentileza.
1: É.
2: Desejo de Menina.
1: Vou tocar.
2: Case-se comigo numa noite de luar.
1: Essa
2: música é muito bonita.
1: É
2: pós romântico, bacana, bonito. Falando, eu estava falando em perfume. Vamos falar de um creme. Tem um creme que a mulherada usa aí, o Lili, aquele branquinho no vidrinho, assim, vidrinho meio pequenininho, baixinho, assim.
1: Uhum.
2: Rapaz, aquilo lá, a mulher que usa aquilo lá não é a mulher. Aquilo é uma deusa, é uma fada. A mulher passa o creme daquilo no meio das pernas dela, ali nas coxas. Rapaz, ela endoida qualquer homem. Não tem como o homem não ficar maluco. É um creme maravilhoso, cheiroso, delicioso. Aquilo é bom. Vai, pega aí. Pra quem não conhece, pega aí pra namorada, dê de presente pra ela. Dá um presente pra ela. O creme Lili é muito bom. É maravilhoso.
3: Não.
2: Aquilo é afrodisíaco, aquilo é maravilhoso. Aquilo lá deixa qualquer... A mulherada vai ganhar o que ela deseja sempre, depois de um creme daquele. Vai por mim. Um abraço. Obrigado, Paulinho aqui.
1: Paulinho, você é revendedor? Você fez uma propaganda desse Lili? Que eu saiba, é perfume de Kenga. Mas tudo bem. Você conhece mais da matéria do que eu. Vamos pro tema novo, pelo amor de Deus?
4: Ok, Quixaba. O programa de hoje.
1: Um vídeo que viralizou mostra uma amante invadindo um churrasco de família para confrontar o homem na frente da esposa e dos amigos.
5: Opa!
1: Eu chamo isso aqui de quebra-pau. Ou arranca-rabo. Ela arma uma grande confusão ao cobrar a promessa de que ele largaria o casamento para assumir ela. Mas tem rapariga que é burra, né? A mulher já é quenga, ainda quer tomar um macho. Tomar um macho que trai a mulher que vai trair ela também. É cada uma, cara. O grande destaque do barraco é a reação da esposa, que mantém a calma, filma toda a cena e ironiza a situação, sugerindo que a amante leve o marido embora com ela de uma vez.
5: Opa!
1: Aplausos pra essa mulher. O único erro dela foi ser casada com esse macho aí. O Companhia da Massa pergunta, uma hora dessa da noite, você já presenciou algum barraco, algum grande barraco? Conta como é que foi. O que você faria se tivesse uma confusão, uma comemoração e de repente rola o quebra-pau?
6: Pare!
1: Rola o barraco. E aí, o que que você faz, hein? Conta pra mim. Você vai fazer a turma do deixa disso ou você aumenta o fogo pra ver se o pau quebra, hein? Você gosta do entretenimento? Fogo no feno, fogo no parquinho, hein? Ou então você fica só olhando, hein? Você é traíra. Qual foi a maior confusão que você já se meteu? O que você fez ou faria pra se livrar dela, hein? Conta pra gente 11-3509-9290. Tá aí, Paulinho, a música é tua.

Eu mandei uma mensagem pro Divino. Professor Divino, a prova de imuno vai estar fácil. Ele só viu luz e avisou. Ele só visou, realizou. Ele visou e avisou. Oh, meu Deus! Ele viu, visar. Ele visou, realizou. Ele visualizou. E não respondeu nada.

0: Mix FM com a fase pop do cantor Leonardo que a gente ama. Isso aqui é bom demais! Onde é que a música se perdeu, né? O Brasil era muito mais divertido e a verdade é essa.
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0: Ao vivo aqui no Companhia da Massa! A nova enquete já tá no ar, gente. Nós estamos falando aqui de uma mulher que foi lá, peitou a mulher do cara, era amante, rapariga. E foi lá querer tomar satisfação, tu falou que ia me assumir e tal, tu tá aqui com ela. Aí a mulher fina, elegante, falou, pode levar esse vagabundo, vamos lá.
2: Rapaz.
0: A Kenga e o prostituto. A Claudete tá falando que ela gosta de ver o circo pegar fogo, entendeu? Gosta de colocar mais gasolina pra pegar mais fogo. A Elisa Seixas mandou aqui opinião dizendo, nesse caso, quem passou a vergonha foi a amante. Eu concordo, na verdade é vergonha de todo mundo, mas a amante é uma vergonha mesmo. É, moço do céu, Danilo Quixaba. Ih, rapaz, teve uma confusão na vizinhança aí. Onde é que ela mora, hein? Conta aqui, meu bem. Manda em áudio aqui pra ver que foi a confusão. Ela falou o seguinte, que teve uma confusão. É a Giovana que tá ouvindo a rádio. Ela disse que tá tendo quebra-pau lá na vizinhança dela. E a confusão aconteceu. Inclusive é sobre o tema do programa, só que acho que não deve ser traição, não. Chama a polícia, né, Giovana? Chama a polícia, claro. Chama a polícia e conta a fofoca pra gente toda. Ela tá em Cambé, no Paraná.
3: Que vixe!
0: Alô, alô, polícia de Cambé. Pau tá quebrando, hein? Tomara que não seja nada grave, nenhum caso de violência doméstica, né? Mas o pau tá quebrando lá em Cambé, que é... Que é a minha amiga que teve que aumentar o rádio porque o chicote tá estralando lá. Quem mais tá participando aqui no Companhia da Massa? Olá, pode falar sobre o novo tema que acabou de tocar, hein? Conta pra mim.
4: Bom dia, bom dia.
0: Bom dia.
4: Tudo bem?
0: Tudo?
4: Aqui é a Mari de Terra Boa.
0: Fala,
4: eu
0: Mari.
4: Eu sou da turminha que bota lenha na fogueira.
0: Entendi.
4: Eu gosto de ver o circo pegar fogo.
0: Tá
4: minha
0: vendo?
4: Rádio é massa.
0: A Célia Maria Floriano falou, aqui tem faqueiro.
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0: Guarda essa faca, mulher.

tava cantando Saudade. Disse, rapaz, tu canta muito, bora cantar na cadeia. Chegou lá, me empurrou. Aí tinha um lourão muito doido lá dentro. O louro olhou pra mim e falou, qual é? Qual foi? Por que é que tu tá nessa? Eu disse, não, só porque eu tava cantando.

0: falou, pode crer, meu, cala tua boca, senão bota os teus dentes pra dentro. Fiquei bem caladinho quando foi. No outro dia o Dregolado falou, quem é o cantor? Eu disse, pronto. Se rapaz, você tá solto, mas nunca mais cante esse negócio de Florentina, Florentina, Florentina de Jesus. Não sei se tu me amas, pra que tu me seduz? Graças a Deus, desde esse dia pra cá, nunca mais eu cantei esse negócio de Florentina, Florentina, Florentina de Jesus. Não sei se tu me amas, pra que tu me seduz? Nossa! Chega de tanta Florentina, Florentina. É uma coisa que todo mundo abusa, esse negócio de Florentina, Florentina, Florentina de Jesus. 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Eu não canto mais esse negócio de Florentina, Florentina, Florentina de Jesus. 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Agora eu já parei com esse negócio de Florentina, Florentina, Florentina de Jesus. 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Eu quero é cegar do sovaco se eu cantar esse negócio de Florentina, Florentina, Florentina de Jesus. 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Agora eu vou cantar pra vocês uma música de Roberto Carlos que chama Florentina, Florentina, Florentina de Jesus.
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0: Massa FM, a minha rádio Massa, com Christian Ralph, sou eu! Uma lembrança especial. E a gente manda um beijo pra Kay Vieira, que é a viúva do Christian e Christian Ralph. Que maravilha, hein? Companhia da Massa volta já com seus pedidos de música. E também sabe o quê? Com as respostas de barraco, que é o tema do Companhia da Massa, até o finalzinho.
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0: minha rádio é massa! Gente, 3 da manhã, além de você responder o tema sobre barraco aqui no Companhia da Massa, eu tô catando áudios um por um, é hora de pedir as músicas proibidas de 3 da manhã. Você pode pedir aquele bregão, aquele forró antigo, aquela moda que você não escuta muito tempo no rádio, que lembra a sua infância, que é uma memória afetiva, aquela música doida, de triplo, quádruplo sentido, né? Que tem sentido de tudo quanto é canto. Vamos se divertir para começar muito bem o dia 8 de setembro de 2026, terça-feira, depois do feriado. Eu escolhi essa aqui para começar, que é um bregão bonito do Walter Basso, que tá vivo para contar a história lá em Santa Catarina. Essa aqui é muito boa, inclusive foi regravada recentemente por Rio Negro e Solimões. Clássico da música popular de verdade. Uma letra bonita, isso aqui é a cara de rodoviária. De madrugada, o sujeito esperando o ônibus e curtindo esse bregão.
1: Ok, pichaba.

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0: Massa FM com Zezé de Camargo e Luciano, Dois Corações, uma história, hein? Música linda, maravilhosa, uma obra-prima que lembra muito aquela época boa do início dos anos 2000. Parece que todo mundo era feliz, não é? A Maria Solange tá ligada na massa, obrigado. O Thiago tá em Nossa Senhora dos Remédios, Minas Gerais. Abraço, amigo, abraço pra você, valeu. Querido Bené, Bené tá doido por mulher. Calma, Bené, já já eu toco o teu áudio, tá? Jussara Rossini também tá falando que as músicas estão lindas, muito obrigado, minha linda. E o Paulo Anderson pediu Washington Brasileira, pra vou tocar. Vou tocar pra botar bocando, meu amigo, que aqui não tem essa, não.
1: Danilo Quixaba.
0: 3 da manhã a gente vira bicho.
2: O homem é bom, o homem é espetacular.
1: Brasil.
0: Mas a enquete é sobre barraco, eu vou atendendo o pedido de música e vou também colocando seus áudios. Pode falar.
3: Oi, Danilo, é Nádia de Chapecó.
0: Oi, Nádia.
3: Então, eu não gosto de barraco, né? Não. Nunca participei de um barraco. Uhum. E não gosto também de presenciar um barraco. Muito menos briga, essas coisas, né? Eu fico longe disso. Um beijo pra você e pra todos que estão ouvindo.
0: Obrigado, minha querida Nádia. Você é especial. Eu tenho certeza que você, ao invés de cometer, você vai apaziguar. E você nem se mete nisso, que você é uma mulher fina. Isso eu tenho certeza. Dá pra saber pela sua postura, pela sua voz, viu?
1: Ok, Quixaba.
0: Vamos de barraco.
4: Bom dia, Danilo. Bom dia. É a Wanda de novo aqui.
0: Oi,
4: da Serra Gaúcha.
0: Conta, minha linda.
4: Parei de costurar agora, tava ouvindo você. Agora vou descansar.
0: Obrigado.
4: Um pouquinho, mas eu vou continuar ouvindo você.
0: Obrigado,
4: até
0: meu
4: pegar
0: amor.
4: No sono.
0: Tá.
4: E sabe que eu até gostaria de ver uns barraquinhos assim, mas aqui onde eu moro, aqui no meu bairro, o povo é tudo calmo, tudo
0: graças
4: assim, bem
0: a Deus.
4: Gente
0: graças
4: de família,
0: Deus.
4: Assim, sabe, não sai briga, ninguém briga, toda a vizinhança é legal.
0: Muito bem.
4: Ninguém briga, ninguém faz nada assim, sabe? E mesmo se tiver,
0: é
4: sabe que eu não gosto de colocar lenha na fogueira, ver essas coisas assim em família,
0: não é do seu feitio,
4: coisa,
0: né?
4: Sabe, de briga, desavença,
0: entendi.
4: Gritei, de criança que chora, cachorro que late, que a gente vê na TV, que passa essas coisas.
0: Aqui, né?
4: No meu bairro não, aqui é todo mundo tranquilo.
0: Legal.
4: E nunca viu assim, nunca vi assim de. Eu não gosto. Não acho legal. Eu, se tem algum, assim, que alguma coisa, alguma desavença, alguma coisa, até quando meus filhos brigavam em casa, crianças, adolescentes, eu sempre procurava conversar e não permitir que eles brigassem ou se ofendessem. Eu acho tão triste isso, sabe?
0: Claro.
4: Eu acho assim, as pessoas se magoam, se machucam.
0: Eu entendo.
4: E polícia, aquela tristeza, aquela choradeira.
0: É horrível, de fato.
4: Não acho isso coisas de Deus, isso
0: não é,
4: aí.
0: Não. Você
4: eu
0: razão.
4: Acho desavença uma coisa muito triste. Não sou de colocar lenha na fogueira, não gosto disso. Acho muito triste mesmo. Um abraço, Danilo, que você tenha um bom
0: obrigado,
4: programa até o final aí, mais um pouquinho. E um bom descanso depois, tá bom?
0: Obrigado,
4: meu querido?
0: Meu
4: fica
0: amor.
4: Com Deus.
0: Você também.
4: Que Deus abençoe a nossa
0: amém.
4: Semana
0: até
4: e abençoe todos nós.
0: Obrigado.
4: Um abraço, um bom descanso.
0: Beijo, minha linda.
4: Beijo no teu coração. Tchau, tchau.
0: Tchau.
4: Minha rádio é massa.
0: Claro, eu tinha que falar, senão o áudio não acabava. Um beijo, minha linda. Obrigado, viu, pela gentileza. Que tudo que você deseja pra mim, venha forte. Tá bom? Quem mais tá por aqui? Olá, pode falar.
5: Olá, Danilo. Bom dia, tudo bem?
0: Bom dia.
5: Aqui é o Benê falando.
0: Ô, Benê.
5: São Paulo, aqui na capital, né? Próxima estação de Goianazes,
0: boa.
5: Zona Leste.
0: Diga
5: adoro
0: o
5: seu programa.
0: Obrigado,
5: uma pena não conseguir ouvir o seu programa aí, tá bom, Danilo? É, todos os dias, né? É o tempo, não chego uma e meia da madrugada.
0: Não entendo,
5: mas sua
0: amigo.
5: Programação aí tá de parabéns.
0: Obrigado.
5: Admiro o seu programa, admiro
0: valeu.
5: A sua pessoa. Agradecer pelo o bom caráter que você tem, né? Um rapaz aí que trabalha muito bem na rádio.
0: Gentileza sua.
5: E hoje, Danilo, mais uma vez, vou deixar o meu númerozinho aqui, tá bom? Eu tô procurando aí um relacionamento sério com uma mulher aí, carinhosa, inteligente,
0: né,
5: que sabe o que quer da vida. Mulheres entre 25 a 40 anos. É, de preferência, Danilo, que não fume, né? Cigarro, né? Nem use entorpecente, né? Porque eu não uso nessas coisas, né? Não gosto de bebedeira, barzinho, casa de show, nada dessas coisas, Danilo. Deixa meu número aqui, tá bom, Danilo? Para as meninas que estiver interessada aí, pegar o meu número, o WhatsApp 011 952 418282. DDD 11 952 418282. Tiver mulheres aí interessadas, dá um oi aí no zap aí, tá bom, Danilo? Abraço, Danilo, boa programação, tá bom, meu querido? Eu tô te ouvindo aí.
0: Bené, tomara que isso você consiga, porque já choveu de mulher aí no teu WhatsApp. Eu sei de 3 que já mandaram áudio pra você, mas o negócio não rolou. Tomara que hoje comece a fluir um papo aí, porque, pelo que eu tô vendo, o seu critério tá muito rigoroso, né? Mas bora ver se hoje você sai da pedra.
6: Olá, Danilo, aqui é a Luzia da
0: Oi,
6: cidade
0: Luzia.
6: Da Vó Luzia. Manda diga, essa mensagem pra desejar um bom dia pra
0: obrigado,
6: todos.
0: Minha
6: e dizer que eu fui a própria barraqueira. Quando eu era mais nova, né? Saí tacando despeito de pimenta pra tudo que foi lado. Na época eu mesmo fazia porque era braba. Mas depois dessa daí eu parei. Quis saber mais, que é muito feio, né? Se meter em barraco, mesmo é produzir feio. O barraco é horrível.
0: Eu
6: e
0: sei.
6: Por falar em barraco, a musiquinha que eu quero é Barracão de Zinco.
0: Eita!
6: Muito linda essa música,
0: é
6: muito lembrando. Obrigada, Danilo. Tenha um bom dia, tá
0: obrigado.
6: Bom?
0: Obrigado, Luzia. Obrigado pela sua gentileza, pela sua doçura. Mas vou falar, essa música é longa. Eu adoro ela, mas não sei se ela combina muito com a Massa FM. Eu vou tocar só um tiquinho pra não ficar te devendo também, mas também não vou tocar inteiro pra não me dar nas costas aqui, né? Não me dar na cara aqui. Eu vou tocar um pouquinho porque essa música é bonita, lembra muita coisa boa do Brasil que a gente se perdeu, hein? Eu vou tocar só um tiquinho, viu, minha linda? Não fica zangado comigo não, tá? Ei, mas é bonito demais.
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0: Ei, lembrança boa. As coisas boas da cultura do nosso país.
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0: Isso é da fita ainda.
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0: 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Sai dos dois lados do ouvido chiando.
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0: Elisete Cardoso merece os nossos aplausos.
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0: Aí, Luzia, isso é bonito demais.
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0: Uma bela lembrança.
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0: Oi.
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0: Velhos e bons tempos, hein?

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0: Márcia Pena com o Vitor e Léo, meu Eu em Você.
1: Ai!
0: Como era gostoso, hein?
2: É.
0: Como era grande. O povo fala na Massa FM.
3: Bom dia, Danilo.
0: Bom dia.
3: Eu gosto muito da Rede Massa. Eu
0: Obrigado.
3: Não sei qual é a enquete que tá rolando por aí, mas é. Aí, tá tudo certo?
0: Tudo.
3: Nada resolvido. Coloca meu áudio aí. Falou? Falou. Tu tem uma voz muito linda.
0: Obrigado, minha linda. Gentileza sua, tá bom? Estamos falando de barraco aqui e tem o Bené que tá atrás de mulher. Tu não tem nenhuma aí, nenhuma amiga pra apresentar aí da tua cidade pra Guaianás, em São Paulo? Ele é exigente, ele não quer que não beba, não fuma, não faça nada.
1: Não!
0: É cada uma, né?
4: Bom dia, Danilo Inchada, como hein? É que tá você? Aqui é o
0: Tudo.
4: Daniel, puxa da princesa dos campos aqui. É, me diz aí, pra que esse cara aí que mandou mensagem aí querendo achar uma namorada e ficar namorada aí, ele não gosta de nada? Ele que fica sozinho em casa. É, não precisa nem arrumar namorado, não gosta de nada.
0: É, ele fica na tela do celular, a tela do celular não leva desaforo, né? Baixa um vídeo e manda brasa. Mas ele já tá há vários dias aqui. Inclusive, várias mulheres já procuraram, várias ouvintes. Era uma sessentona.
5: Me vixe!
0: Mas ele disse que era muito velha pra ele.
5: Pare.
0: Aí ele vai ficar na mão mesmo, que ele tá exigindo muito. Isso me lembra duas músicas, Me Cobrem. Esse negócio de ficar exigindo muito de mulher, ficar exigindo muito de homem, me lembra duas músicas.
6: Bom dia, Danilo.
0: Bom
6: Danilo,
0: dia.
6: Fala pro nosso amigo aí procurar uma mulher na igreja, porque se ele não pode fumar, não pode beber, não pode, não gosta de barzinho, ele tem que arrumar uma mulher na igreja. Minha rádio é massa.
0: Rapaz, nas igrejas que estão fumando mesmo. Tem umas igrejas de parede preta mesmo que estão fumando, fazendo... Virando Zezeu, como se falava antigamente. Isso me lembra uma música.
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0: Eu vou tocar duas músicas de quem fica escolhendo demais. Essa aqui me lembra. Trapalhões. Eita, lembrança maravilhosa.
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0: Velhos e bons tempos. Você vai lembrar.
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1: Aí, Bené, teu esquema é esse, não quer ninguém, entendeu? É que nem a filha do Faceta. Aplausos pro talento brasileiro Renato Aragão, falo muito mal dele, mas esse cara é muito importante pro humor brasileiro, hein? E o Mauro Gonçalves, que era o Zacarias, né? Mandar um beijo pra viúva dele, que é a nossa querida Selma Lopes, dubladora até hoje de Os Simpsons, né? Ela dubla Marge Simpson, nossa querida Selma Lopes, que é viúva do Zacarias. Outra música de quem fica escolhendo demais, lembrei dessa. Ah, vamos lembrar. 3 da manhã a gente recorda, por exemplo, Genival Lacerda. Eu quero me casar, Bené, tu não quer mulher nenhuma.
2: Ai, eu quero me casar.

0: Bené, tu não quer casar com ninguém, tu quer frescar. Oh, toda hora manda esse áudio querendo mulher, mulher te procura, tu não quer? Quer ver? O povo tá contra ti aqui no WhatsApp, ó, tá largando sarrafo.
1: Bom dia, capixaba. Oh, tá de seguinte, fala pra esse cara aí, ó, capixaba, que ele comprou uma boneca artificial. Aí pronto, ela faz o gosto dele.
0: Que vixe! Rapaz, o povo tá descendo a lenha aí, amigo, ó. Quer ver? Escuta.
2: Boa noite.
0: Boa noite.
2: De Campo Largo. Esse nosso amigo aí, eu acho que ele tá procurando uma, mas ele não tá se acertando com o tom de voz das mulheres que estão ligando pra ele. Ele quer um que fale mais grosso, que seja mais dotado, assim, né? Tem uns 18 centímetros de interesse dele pra cima. Eu acho que é o que ele tá procurando, hein?
0: Tá vendo como a história tá ruim, Bené? Tá vendo, não pode exigir mais, cara. Quem exige mais acaba ficando sem prato.
3: Bom dia, Danilo. Um forte abraço. Seria possível tocar Borbulha de Amor do Fagner? Se não der, não tem problema. Amizade é a mesma.
0: Pode, meu amigo. Você é meu parceiro. E além disso, você pediu com muita educação. Então eu vou tocar sim, porque 3 da manhã aqui tudo pode nessa rádio. Tradução do querido Ferreira Goulart para Raimundo Fagner.

0: Mas FM direto dos anos 2000. É, tá na época do orelhão. Você, meu amigo, que tá acordado, que jogou videogame a noite toda, que é criancinha, explica pro seu filho, explica pra sua filha, pra esse meninozinho, que antigamente a gente botava a cabeça num cone assim, numa tenda, e tinha um telefonezinho chamado orelhão. E ligação urbana é aquela contada. Mas hoje não sabe o que é nada. Quando passa agenda rabiscada e ligação urbana, tem que explicar pra quem é menino novo que existia na época isso. A gente comprava ficha, depois começou a comprar cartãozinho, que é pra fazer ligação telefônica. E durava pouco, viu, a ligação. Qualquer coisa cortava, aí caía, a gente não tinha como falar. Esse país era muito atrasado, né? Ainda bem que essa parte, se não fosse a privatização, a gente tava até hoje no orelhão. E aí foram melhorando aqui acolá, as operadoras não são lá essas coisas, mas pelo menos a gente teve acesso à tecnologia, à telefonia celular na época certa, né?
1: Bom dia, Tchala.
0: Oi. Tudo
1: bem? Então, esse rapaz aqui quer arrumar uma namorada,
0: que
1: diz que não gosta de barzinho, não gosta de balada. Sabe qual é o problema?
0: Qual?
1: É que ele é muito mão de vaca.
0: É
1: ele
0: mesmo?
1: Não quer, ele diz que não gosta pra não ter que sair e gastar. Esse que é o problema. Se duvidar, ele é daquele que chama a mulher pra fazer janta na casa dele e ainda tem que fazer compra pra fazer a janta pra ele, que chama. Mas esse aí vai morrer sozinho, pode ter certeza. Beijão, meu querido.
0: Beijo, minha querida. Obrigado pela gentileza, tá bom?
2: Ô, Kixaba. Bom dia, bom dia.
0: Bom dia.
2: É Marcelo Pacheco sintonizado na massa. Rapaz, esse camarada aí que é mulher, comprou uma boneca inflável que não fala, não anda, não faz nada. Ou então ele tem que ir numa igreja evangélica, que lá tá cheia de irmã, pedindo a Deus, ó pai, bota um homem bom em minha vida. Aí elas não bebem, elas não fumam. Só assim mesmo, viu? Você tá doido? A minha rádio é massa.
0: Obrigado, meu velho. Quem mais tá por aqui? Pode falar, amigão.
3: Grande Danilo Quixaba.
0: Oi.
3: Que é o Lucas de Curitiba.
0: Fala, Lucas.
3: Te ouvindo aqui pela massa São Paulo.
0: Obrigado, amigo.
3: Danilo.
0: Oi.
3: Cara, manda um alô pra mim aqui, mano, se for possível, né? Se puder, liga pra mim, cara, que o meu sonho é falar com você ao vivo aí, mano. Valeu, tamo junto. A minha rádio é massa.
0: Fala, Lucas. Beleza, meu velho? Deixa eu te falar. A gente já tá quase no finalzinho do programa, então se a gente fosse conversar, ia ser muito curto. Amanhã, por favor, me manda essa mensagem de novo, lá pra 1 da manhã, 2 da manhã, que a gente tem um tempo pra conversar bacana, pra gente ligar, conversar, bater um papo, e aí eu perguntar na sua vida e você falar o que você quiser, tá bom? Aí eu ligo pra você amanhã, tá? Porque agora já tá curtinho o horário, tá curto o tempo, e aí não vamos ter tanta conversa assim aqui ao vivo, tá bom? Mas amanhã manda essa mensagem pra me lembrar que eu ligo pra você sim, tá bom?
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0: fazer glu glu, jurado do 10 ou 1000 com o podcast Papagaio Falante. Essa fez sucesso, hein? Clássico.
1: É. Você
0: oi, pode falar, meu bem.
2: Ô, Quixaba, deixa eu te falar uma coisa, meu lindo.
0: Fala,
2: como
0: meu
2: que
0: bem.
2: Esse rapaz quer arrumar uma namorada desse jeito? Ele, a mulher não pode fazer nada, como que vai viver desse jeito? De quem? Ah, meu amigo, deixa eu dar um conselho pra você. Muda o seu jeito, ou assim você vai ficar solteira a vida inteira.
0: Ixi.
2: Quixaba, um beijo, é a Zena de Osasco. Quixaba, oi. Toca pra mim uma música do José Augusto, Sonho por Sonho.
0: Ah,
2: ofereço
0: vou tocar.
2: Pra você, tá, Quixaba?
0: Vou tocar,
2: um
0: pode
2: beijo,
0: deixar.
2: Tchau, tchau. É a Zena de Osasco.
0: Tá certo, Zena. Vou tocar daqui a pouquinho. Mas tem um camarada que pediu uma música, acho que ele nunca participou aqui na rádio. Olá, Danilo Quixaba, aqui é Carlos, da cidade de Vazante, Minas Gerais. Alô, Vazante! Eu quero ouvir uma música da Companhia do Calypso. Vixe, meu amigo, faz tempo que eu não escutava.
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0: Vamos animar!
4: Ao vivo!
5: Ok, Quixaba!

Massa FM com Zé Augusto, Sônia Possônia, pedido da minha amiga Zena de Osasco. Gente, vem o grande sucesso Pedro Trucão arrebentando o Brasil inteiro com o pé na estrada. Mas vou tocar mais uma, tá?

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1: Encostando o cargueiro. Olá, pessoal, bom dia, Brasil. Bom dia pra você que veio com nosso amigo Danilo até agora, hein? Brigadão, bora que bora, na companhia da Márcia. Agora vai comigo, hein? Quero contar com você, você também na pegada direto e reto até as 5, 10 para 6 mais ou menos. Bora comigo? Então vamos acelerar e botar o pé na estrada. Bora!
2: Bora, legal, vambora, meu amigão, vambora, vamos pra cima. Em Deus, vamos acelerar o carrão, câmbio.
1: Bom dia ouvinte massa, bom dia Marcos Monange, você tá bom Marcos Monange, bom dia.
3: Bom dia.
1: Tá aí, tudo bem, tudo na tocada, friozinho legal, mas vamos que vamos, bora que bora. A partir de agora para você ouvinte massa que nos acompanha direto e reto, independentemente do que você faz, pela madrugada, manda alô pra nós, viu? WhatsApp aberto, Márcio, WhatsApp pé na estrada também, pra quem não tem marca, 11-DDD-92-5454, 92-5454, 11 é o DDD. Tremenda terça-feira, dia 8 de setembro, já foi a Semana da Pátria, já foi o dia da independência e bora que bora, hein? Ainda vem mais alguns dias de independência do Brasil e de Portugal, de alguns estados, né? Que foram logo depois, né? Bahia, Amazonas, Pará, e vem logo depois. Mas, no geral, o Brasil, dia 7 de setembro, foi o dia da independência. Apesar que o 7 de setembro que passou agora, houve algumas manifestações, houve também desfile, aquelas coisas todas, mas muito esvaziado, né? Por conta do frio, de chuva e muitas outras coisas mais. Lembrando que hoje, dia 8 de setembro, é comemorado o Dia Internacional da Alfabetização. Você conhece alguém que ainda é analfabeto? Ou analfabeta? Ainda tem sim. Hoje também é festa, viu? Cidade que deu um esticaço no final de semana prolongadaço. Festa de São Francisco do Goiás. Criado lá, viu, no Goiás. A mesma coisa, Estância Velha, no Rio Grande do Sul. Também feriado hoje em Mafra, Santa Catarina, tem a nossa massa ali bem pertinho. Nipoã, São Paulo, vem como Mirassol, São Paulo, de boa também. Itaquaquecetuba, no Rio Grande do São Paulo. Feriado hoje, a mesma coisa em Descalvado. E ainda na Buritizal, vai saber, não é? Vitória, capital dos capixabas, também tá de boa. Esticando com a semana prolongada. Bom sucesso em Minas também. Exu, erra do Lula. É do Lua, não, do Lua. Do Lua, que é o Luiz Gonzaga, né? Lá em Pernambuco. Nazaré do Piauí tá de boa hoje também, vem como São Luís do Maranhão. É, capital. Tá aí também vitória do Jari no Amapá. E ainda Eirunepé, que eu não sei onde é, mas fica no Amazonas. Bom dia!
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1: Abrindo com tudo. Minha nova Zé Rico abrindo pra quem? Viva a vida, vai vivendo a vida? Tá vivendo a vida? E vivendo bem? Então tá bom. 4 e 4, minha Rádio Massa. Bom dia!

0: vai vivendo a vida aí, muito bem. Obrigado, então tá bom, né? Tá aí, Milionários é Rico, abrindo o programa de hoje. É a Rádio Massa, o que liga para a estrada? Você a partir agora pode mandar o seu recado pra cá também, hein? Como é que tá a rodovia pra onde você tá andando aí? Tá tranquilo? Tá complicado? Nos avise, reporte pra nós aqui, viu? Não esqueça disso não, o WhatsApp tá aberto, 11-DDD-92-5454. Bora que bora, delique, delique.
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0: Olha, tô com a informação aqui que a Tata Motors é uma empresa indiana. Já teve presente aqui no Brasil também, montando tratores e alguns veículos também, né? É uma empresa indiana que tá aí numa pegada forte pra comprar, sabe quem? A Iveco, o Grupo Iveco. É? Ah, esse país aí, indiano, que foi fundado em 1945, com a parte de um conglomerado que chama de Tata Group. Tá aí interessado em comprar aí a Iveco. Então a Tata tá avançando aí na compra, né? E ontem, dia 7 de setembro, foi segunda-feira, a Tata Motors fez aí uma oferta, recebeu aí algum retorno e aumentou mais ainda o interesse em compra do grupo da Iveco. E aí vale tudo, todo o grupo Iveco, né? E aí vai valer motores, vai valer Iveco, vai valer, sei lá, não sei se entra a Fiat no rolo. Acho que não, mas deve ter uma mudança muito grande globalmente. Semana que vem, Paula Tocchio, nós vamos até a Alemanha, onde tem ali aquela maior feira de transporte do mundo, uma das maiores, né? Não é a maior, uma das maiores. E lá, a Iveco sempre está presente, a Tata também. Quem sabe lá nós consigamos alguma novidade a respeito dessa possível, né? Compra de um pelo outro. Bora que bora, dele que dele, agora 4:09.
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0: E nós estamos aqui com tudo nessa tocada após final de semana prolongada e feriado aqui no Brasil, né? Pelo 7 de setembro. Semana mais curta agora, gelada, Bradadão. Vai marcando aqui no painel do Vitela, aqui no Espigão da Paulista, 13 graus. Como é que tá por aí também, hein? Toca pra nós, chegar chegando, WhatsApp chegando, bora ouvir. Oi!
2: Bom dia, Paulinha. Bom dia, Paulinha.
0: Tá aqui hoje?
2: Bom dia, Trucão.
0: Tá valendo.
2: Marcelo Porcato, do Machado, Paraná.
0: Você tá bom, Marcelo?
2: Condicionado, indicado, rumo Araucária, no Barriga de Aço.
0: Bora lá.
2: Em busca do petróleo.
0: Vai lá.
2: Quero agradecer ao meu dia de hoje, meu aniversário.
0: Opa, opa.
2: E falar uma boa semana, iniciando aí a todos os heróis da estrada e pra vocês também.
0: Valeu.
2: Que Deus abençoe.
0: Todos nós.
2: A jornada de todo mundo aí.
0: Valeu, garoto. Abraço pra você também, brigadão, boa tocada, meu irmão.
3: Bom dia, boa noite, bom dia a todos.
0: Vai,
3: fora.
0: Ó,
3: diz a galera aí, que estiver na escuta.
0: O quê?
3: Eu vou passar pro Juiz de Fora, BR-040-267. Tá escorregadinho,
0: Tô vendo.
3: Tá chovendo que parece que estão jogando com balde. Muito cuidado. Bom dia a todos. Boa tocada. Ó, Trucão.
0: Oi.
3: Café com pão de serrote pra todo mundo aí.
0: Vai sair já, já. Alô, esse é o Paulo Oliveira, mandando esse alô pra nós. Tá chovendo, a H2O caindo legal. Na 040-267, a região da Zona da Mata. Então, cautela ali.
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0: Opa, é pelejando. Quem vai pelejando ali? É o Rick? É o Renner? É, 4:12 agora. É, vai lá.

0: Pelejando, agora 4 horas e 14 minutos. Daqui a hora do meu amigo Roberto Tavares. Roberto Tavares está em Florianópolis, Itaguaçu, ali, né? Itaguaçu, acho que é isso. Olha, Roberto, obrigado, tá bem na entradinha ali, né? Mantém aquelas pedras, uma prainha boa, ali é uma meia bacia. Região boa. Tá frio lá, torno de 13 graus, tá gelado. Não, 10 graus, né? 10 graus em Florianópolis. Aí mandando, confirmando aqui pra mim. Daí também quero mandar uma palavra pro André, que vai pro interior de São Paulo, trabalhando aí na, acho que é a colheita da cana, e tá trocando com o senhor do Gruner. Gruner é uma empresa brasileira, conheço bem, já fiz matéria com ele já, né? É uma empresa brasileira, e é tida como uma pioneira, né? Na referência de automação de veículos pesados aí pro agronegócio. A matéria que eu fiz na época foi a matéria que era o trator, mas um caminhão, na época, um Volvo VM autônomo, quem instalou tudo, essa parte, né? Autônoma de automação no caminhão foi a Gruner. Daí a Gruner está presente em várias e várias feiras por aí também, apresentando seus produtos, né? Então, isso é muito forte aí, porque um trabalho desse, o trabalho de uma máquina autônoma, ela não comete os mesmos erros que o ser humano comete. Por quê? Porque ela faz uma leitura de tudo, que é tudo com sensores, né? Câmeras e aí vai. Então, por exemplo, pisoteio das linhas de cana. Quando se trata do trabalho do ser humano ali em cima do caminhão, acompanhando o trator, geralmente ele pisoteia muito, dá até torno de 12%, até um pouco mais, por cento que acaba pisoteando e estraga a cana. Já um veículo com automação, ele dá em torno de 2,5%, muito menos. Então tá pegando e vai pegar muito mais forte na tocada, tanto no agro como em qualquer outro lugar, os veículos autônomos estão crescendo pra caramba. 4:16.
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0: Direto e reto para você que nos acompanha nessa madruga de terça-feira. E a Rádio Massa, se ouve qual das emissoras que compõem a rede em todo Brasil? Que região do Brasil você está nos acompanhando, hein? Conta pra nós, o WhatsApp está aberto, hein? 11 é o DDD. Anote o número quem não tem, espalha pra todo mundo também. 11 é o DDD 92.5454, direto e reto pra gente. Legal? 92.5454 agora 4:17, minha rádio é massa.
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0: Eita, hora daquele café pela estrada qualificado, bora tomar? Virtualmente falando, 0800, de boa. Se você gosta de um cafezinho logo na madruga, o Nando vai preparar café ali, ó. Enquanto ele prepara o café, o Nando, que você é o clássico ou é o gourmet hoje? Que você diz? Hoje é o gourmet, sempre gourmet. É um pouquinho mais caro, né, Nando? Mas é bom, né? Pra quem não gosta de açúcar, não pode nem botar açúcar na boca, o gourmet é melhor também. Por quê? Porque não precisa de açúcar, é tão bom. O café é gourmet, geralmente é um grão mais qualificado, né? E pelo fato de ser um grão qualificado, de boa. Aí você pode colocar um pingo de licor, algumas pessoas gostam, né? Mas outros gostam de colocar um pouquinho de leite. Outro vai ali no nele gourmet grão, também tem. E você pode moer aí, na hora sai um cremoso e tudo bem. Aqui é o 0800, tá bom? Tá aí por nossa conta. Tá aí, quando a gente prepara café lá, tô dando informação aqui, que a Volkswagen Caminhões, ela anunciou a entrada no mercado de vans pra valer. Então, em 2027, eles vão apresentar muita coisa agora na Fenatran. Segundo eles mesmo, eles vão entrar aí com, depois dos seus 45 anos dedicado à produção de caminhões e ônibus no Brasil. Então, a Volkswagen chega agora com as suas vans. Só que essas vans não são fabricadas no Brasil, tá? A montadora vai entrar nesse segmento, realizando um antigo projeto com a chegada de desse produto novo. E esse produto novo tem uma parceria com a indústria chinesa Aisaic Motor, ou Motors, né? Que é uma parceira do grupo Volkswagen lá, não só na China, como outros países asiáticos também. Então essa van já tá em teste, acho que algumas pessoas já viram. Nós já mostramos no programa na estrada também, só entre, e tem na internet, na nossa página também, uma fotografia dela todinha, né? Camuflada, todinha, fica feia pra Léo, mas tá lá, e logo, logo, eles vão abrir. Esse abril, segundo o próprio CEO da Volkswagen Caminhões e Ônibus, que é o Roberto Cortes, ele vai abrir com certeza na FENATRAN. Só anunciou. Vai concorrer com quem? Com a Fiat Ducato, com a Transport, com a Master da Renault, com a Sprinter da Mercedes-Benz e outros mais, né? Então a gente acredita que isso vai rolar. E a gente vê que uma boa parte desses veículos que eles vão também fazer uma briguinha legal lá, vai por conta de veículos que são também importados. Por exemplo, você pega a Sprinter, vem de onde? Vem da Argentina. Você pega o Ford lá, Transit, vem da Turquia, montado ali no Uruguai. Aí tem também a Ducato, que também vem da Argentina, que a Ducato é Fiat, né? E aí vai. E aí você, vai pra onde? Vem de onde? Que veículo tá pilotando? Vai ter mais opções por aqui. Caixa Cozinha aberta, na Caixa Cozinha Liu e Léo. Você tomou café? Bom que só. Bora com o caminheiro, então. 4:20. Bom

0: Na tocada legal, na Caixa Cozinha. Café para estrada vem em dose dupla, né? Lio e Léo, na pegada com o caminhão e a primeira. São 4 horas e 24 agora. Um abraço lá pro Bruno, que tá cortando a Washington Luiz agora na madruga. Tá arrumado pra capital paulista, bora que bora. Aí, mandou aqui um abração pra turma de dois córregos, ou dois córregos, como ele falou. Aí, pra toda a galera, valeu. Jaú, Buiú, e Gazinho 40 também. Buiú, bom dia pra você, boa tocada. E o Deus Dete também. A galera nos acompanha direto e reto, né? Ficou um bom dia pro Monange, que eu quero também um bom dia dele. Manda lá, Monange.
1: Bom dia!
0: Valdinei, conhecido como Mosquito. Ele é de Soretama, Espírito Santo, é a nossa massa ali, né? Se você puder me responder sem ser no ar, tô meio perdido aqui. Tá aí, mas ele faz uma pergunta que eu não posso responder porque eu também não tenho informação nenhuma. Mas fica um abraço aí pra você, viu, garoto? Obrigadão. Agora, 4h25, é lá e outro K.
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0: Aí, eba, bom dia. 4:26, 4:26. Tá ligado, garante? Opa, estamos no cafezinho penetrado em dose dupla agora, né? E quem entra na caixa cozinha é o Liu e Léo. Já foi caminhoneiro, daqui a pouco vem o IP prisioneiro. Mandar aqui um abraço lá pro Edson Martins Mineiro ligadinho com a gente. Valeu, tá aí em show mineiro ouvindo a gente ou tá em outro canto? Conta pra nós, viu? Tem uma notícia aqui que eu já até coloquei essa notícia esses dias, mas pra reforço, que a Volkswagen, agora há pouco eu falei das vans, mas ela tá aumentando também a potência dos seus cargueiros aqui no Brasil, né? Tanto o Meteor, que tá indo pra 540 cavalos, como também o Constellation. A Volkswagen lançou pra ficar o Constellation, que é uma linha muito antiga já. Essa linha Constellation é dos anos 2002, 2003, mais ou menos, né? E continua muito forte depois de 20 anos com a mesma cara os caminhões Constellation. E aí estão lançando agora o Constellation 33-540, é um pesadaço, pra pegada forte, off-road e outras coisas mais, né? E atendendo as operações de extra pesados aí pelas rodovias do Brasil. Este cargueiro, que vem naquela cor, geralmente é um cinza, às vezes branco, um cinza mais claro, sempre com a faixinha laranja. E esse caminhão tá com um cara, é cara de parrudo mesmo. Ele vem forte, hein? E vai estar com certeza também na Finatran. E você que vai pra lá vai ver, com certeza. Vem cá chegando aqui, Malanjo, deixa eu ver quem tá por aqui, meu irmão. Bora ouvir.
1: Oi. Outro cão, muito bom dia.
0: Bom dia.
1: É Pedro Rezende de Mandaguari.
0: Ô, Rezende, sempre ligado.
1: Paraná.
0: Paraná. Bom dia.
1: Toca pra nós aí com o Eduardo Costa, o Fundo da Grota.
0: Fundo da Grota, Eduardo Costa.
1: Feliz pra todos os motora da rodagem.
0: Também, beleza.
1: Motora lá da Boftur, da Volpato, do Garcia também.
0: Beleza.

0: Zé Garoto.
1: Boa vitória a todos os colegas do trecho aí.
0: Tudo bom.
1: Um abraço.
0: Você também, brigadão. É massa.
2: Bom dia, Trucão.
0: Bom dia.
2: Vamos por cá, hein?
0: Quem?
2: Vamos por cá, QRA Jackson Brito.
0: Jackson.
2: Fazendo a inspeção do trecho aqui, ó.
0: Onde?
2: É a Biru, Paraná e Campo Mourão.
0: Opa.
2: A PR-317.
0: Fazendo inspeção?
2: Tamo aí, quase no finalzinho do turno.
0: Opa.
2: Tô sempre aí ouvindo aí a...
0: Massa direto.
2: O seu programa.
0: Beleza,
2: toca pra
0: garoto.
2: Nós aí, Mala Amarela.
0: Também é bom. Agora,
2: a rádio é massa.
0: Você tá fazendo inspeção de rodovias. Quem faz inspeção de rodovia normalmente é o pessoal ligado ou ao DER ou ao DENIT, caso estadual ou federal, ou concessionária de rodovias. Ou então alguém da NTT ou DENIT. Pois me conta, tá bom? Bora, Monange! Voltando a caixa cozinha. Oi, Pê! E o prisioneiro chegando. Bora que bora! 4h29, lembro do meu irmão Altino. Gostava muito dessa música. Ele até um tipo hino da família, depois que ele faleceu. 4h29.

Moda, hein? Isso é uma clássica sertaneja que marcou muito. Marcou pra nós também, porque o meu irmão gostava muito dessa música, né? E há tanto é verdade que eu falei que virou o hino da família, né? Porque a família tá sempre se manifestando.

0: Não tem mais Aurora. Ô, beleza. Beijo, bonitinho.
1: Beijo, bonitinho. A esse é o marido, minha filha tá na Alemanha, ouvindo o programa da gente, mandando ela e o filhote dela lá, né? Que bom. Beijo pra você, Marina. Beijo, Hugo, aqui do vovô. Agora 4h33.
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1: Aê, direto. Valeu, cantou bem, Marina, cantou bem, mandou bem pra caramba, tô falando que é sacanagem. Mandou bem pra caramba, ó, parabéns, viu? Pra mim, né? Pai e vô é coruja. É mais legal aqui, mandou um abelha comigo. Alô?
3: Bom dia, Pedro.
1: Bom dia.
3: Uma excelente semana pra todos nós, um excelente setembro.
1: Valeu.
3: Eu amo demais essa música aí, Viva
1: Gostou.
3: Vida.
1: A Viva Vida primeiro.
3: A Passa da Amargura e agora só alegria, a bênção de Deus é muito grande na minha vida. Bom dia, bom dia.
1: Bom dia, bom dia. Obrigado, você também. Tá ouvindo a gente direto e reto, né? Tem mais recado? Bom, tem um monte de recado, mas um pintão um bocado. Bora ouvir aqui, bora ouvir.
4: Bom dia, Trucão.
1: Bom dia.
4: Feira abençoada pra nós aí. Trucão de Deus.
1: É.
4: Cada tragédia esse final de semana na região de Campinas aqui.
1: É mesmo, é?
4: É, em relação a trânsito aí, meu Deus, cara. Sábado eu fui duas viagens pra São Paulo. É, um querendo passar em cima do outro, rapaz, pra curtir o feriadão, sem pensar no dia de amanhã, hein?
1: E chovendo, hein?
4: Só tragédia, rapaz. Uma
1: teve acidente
4: atrás do outro.
1: Verdade, verdade. Também acompanhei, eu também dei uma saída aí no sábado e domingo, e segundo um pedaço, rapaz, vi muitas lambanças no meio do caminho. 4h34 agora.
5: Bom dia, aqui é o João. 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
1: Olá, João. E onde tá o João? Falando lá, João. João, bom dia pra você.
6: Bom dia, Pedro Trucão. Bom dia, Monange. Minha rádio é massa.
1: Bom dia!
6: Ô, Pedro Trucão.
1: Oi.
6: Dias atrás aí eu reclamei com a CCR. Aqui um trecho da rodovia Presidente Dutra. O acesso aqui da rodovia Hélio Schmidt. As faixas, né, de rolagem estão com as marcações apagadas, né? Aí sabe qual foi a resposta deles?
1: Não.
6: Que eu tinha que tirar a foto do local e especificar o KM certo. Pô, mas eu falei que era um acesso da rodovia Hélio Schmidt com a Dutra aqui na região de Guarulhos. Quer que eu vou tirar foto ainda? Não tem a preguiça de vir no local e mandar uma equipe no local para averiguar a ocorrência que denunciou.
1: Entendi. Tá aí, ó, eu vou mandar seu áudio pra lá também, tá bom? E vamos ver o que eles vão responder pra nós. Mas olha, eu imagino que eles estão achando que é um acesso, talvez não é responsabilidade deles. O acesso, tem acesso que é, tem acesso que não é. No seu caso aí, mas vou mandar pra eles sim. Agora 4h36. Ah, o César Norte e o Fabiano. César Norte e Fabiano, né? Tocada com Saudade de Minas. É isso aí. Bora.

0: gostou da pegada do César Menotti Fabiano? Mineiro, né? Falando de toda Minas Gerais, saudade de Minas Gerais é bom. Agora 4h39. E a China, né? Que a China vendeu mais caminhões elétricos do que caminhões diesel ao longo do ano 2025. E 2026 já não é diferente. Tá vendendo pra caramba. A China produziu mais caminhões elétricos e automóveis, a mesma coisa, do que veículos a combustão normal, que é gasolina ou diesel, né? E você vê que vai crescendo. E a pegada do chinês é muito mais eletrificação que caminhões a hidrogênio, que metano, gás em geral. Você vê, então, pergunto, será que a China tem tanta energia elétrica? Tem. A China consegue produzir muita energia de hidroelétricas, de eólica e outras mais, né? Então estão bem, estão muito bem. Agora o pessoal pergunta também, se foi, vendeu muito mais veículos elétricos, caminhões inclusive de transferência, como é que está a malha viária chinesa quando se trata de todo tipo de como colocar aqui, você que todo tipo de abastecimento, né, dessas rodovias, infraestrutura dessas rodovias, tem? Ué, como é que será lá? É bom saber, né? Mas a gente vai saber ainda hoje aqui no programa. Bora que bora, Derek dele.
1: 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Tá no trecho? Tá na massa. O que liga é o pé na estrada.
0: Direto, você tá com o pé na estrada aqui pela massa. Vamos acompanhar aqui no Brasil, além fronteira. Vai pelo aplicativo Massa, bom que só, né? Obrigadão a todos vocês, hein? Recado chegando, WhatsApp não para, 92.5454-11-DDD.
2: Bom dia, Trucão. Bom dia,
0: e aí?
2: Abençoada terça-feira pra todos nós. Aqui é o Ederson de Cruz Machado, Paraná, indo pra Caçador, Santa Catarina.
0: Boa.
2: A carrada e muda de erva mate.
0: Opa!
2: Abençoada semana pra todos nós aí.
0: Valeu, tá com uma carrada de erva mate, vamos que só. Pelo que eu falo pro Malandro que eu quero um café. Manda um café pro Nelson Dias de Curitiba, ouvindo a nossa massa campeão de audiência, que é a 97,7 em Curitiba. Eita coisa boa, 4h41.
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0: Olha, dentro do nosso mundo agro aí, nosso espaço agro em movimento, um destaque pras máquinas agrícolas. Aí, destaque, trocando, tem bem máquina nova? Não, aqui tá ruim mesmo, tá caindo a venda. É, segundo a própria Anfávia, que é a Associação dos Fabricantes de Veículos Automotores, né, as máquinas agrícolas no Brasil estão acumulando uma queda muito, muito forte, viu? Batendo 25,8%. É, mas a indústria tá vendo sinais aí de reação nas vendas para o ano que vem. O ano passado e retrasado não foi nada bom, 2025 foi ruim. O primeiro semestre de 2026 também não foi nada, dica de nada bom, muito pelo contrário, foi um dos piores, inclusive. Agora veio, né, também o apoio do governo federal, dando o Move Brasil também para o mundo agro e trazendo alguns descontos, né? E também alguma forma de você financiar com muito mais tranquilidade e uma taxa mais baixa. Então, vamos ver, né? Depois desses sucessivos anos aí de retração, a indústria de máquinas agrícolas está chegando agora ao segundo semestre de 2026, dividida entre a cautela, e segundo informações do canal Rural, imposta pelos números e a expectativa de um crescimento ainda por conta de novos créditos. Mas há também, ao mesmo tempo, uma preocupação muito grande com a política que vem pela frente, que a gente não tem muita ideia do que vai acontecer a partir de outubro. Dependendo de quem ganhar, do lado de cá, do lado de lá, seja lá quem for, pode mudar muita coisa, como pode não mudar, na dica de nada. Então, o mundo quer que mude alguma coisa do meio agro? Quer. Quer que mudou muita coisa? Já não se sabe. Então, tem muito a ver com a economia, tem muito a ver com a política que vem pela frente. Vamos aguardar, né, gente? Você conseguiu comprar uma máquina ao longo desse ano? A média, uma pequena? Uma grande? Pesadona? Conta pra nós se deu ou se não deu. Nosso Agro em Movimento, pra quem não tem o WhatsApp, 11-DDD 92.5454.
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0: Eba, e aí você, tudo bem também? Você tá na Massa, minha rádio é a Massa, Galo cantou, esse é o nosso garnizé, é o nosso meio quilo, 4:44, cantando ali também, muito bom dia. Onde você tá chegando aqui, bora mais um. Trucão, bota o meu recado no ar, lá vai então. Tudo bom, Trucão, tudo bom, Monange? É o Danilo por cá. Danilo, palco do momento, vai sendo Ponta Grossa, a passarela é a BR-376. Por aqui tá tudo liberado na manhã, né? Ali que tem aquele gargalo que nós mostramos na televisão esses dias e falamos aqui no rádio também. Movimento intenso no sentido sul. Feriado hoje também, Trucão, aqui em Curitiba, capital dos paranaenses. Trucão, pense no frio. 4 graus aqui, brincadeira, hein? Manda um café pra nós aqui bem forte, Trucão, se der. Eu agradeço, juntamente com um pão de serrote. Se puder passar uma banha de porco, eu agradeço. Minha rádio é massa, tá bom. O porco tá aí, agora a banha eu não sei. Pedro Cão, sou o Marcelo da Capital da Fumaça, aqui em São Paulo. Estou em busca de uma vaga de motorista para trabalhar com carro tipo Angaré, Fiorino e Iveco. Aí o meu contato tá aqui, né? Olha, vira e mexe, a gente coloca aqui no ar nosso quadro de oportunidades. Quando alguma empresa procura algum veículo pequeno. Se pintar hoje, pega lá, não sei se tem. Daqui a pouco eu fico sabendo. 4:45. Ó, oh, batida boa, o sudor de roer. É o Tião Caripardinho ali, ó. 4:45 agora.

0: tá gostando da pegada aí, matou saudades com o Tião Carreiro Pardinho. Pode pedir essa e outras, viu? Você pode pedir, inclusive, duas. Você pode entrar no quadro Pé na Estrada, um cafezinho dose dupla. Você toca duas também. Tião Carreiro, vem daqui a pouco, César e Paulinho, tem Baitaca também, tem Arroz, Arreio de Ouro, tem muita gente boa aqui ainda. 4h48, minha rádio é massa.
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tá rolando essa música é pra lembrar do meu início, mano. Sempre assim. Por que que eu digo isso? Porque eu já falei aqui algumas vezes, essa música é caminhoneiro, né? Do Trio Paralador, você acha que é a Beth Gus, né? E na época era com... Quem gravou foi o Trio Paralador na primeira formação. E essa música foi música de abertura do meu primeiro programa de rádio, 1982. Você vem, faz tempo, hein, mano? Era a Rádio Difusora Oeste na época, que tava começando também. Aí depois veio para outras rádios, como a Rádio 105. Ali ela também fez parte por um período também da abertura e encerramento do programa, essa música Caminhoneiro. Essa aí, bem esse estilo aí. Que era do Trio Paralador. A música eu toquei bastante. E aí marcou, claro, né? Ó, mais um pedacinho pra vocês aí.

0: isso.
1: É, marcou pra caramba, na época do caminhão toco trocado. Jacarezinho, uma Scania Jacarezinho já existia, né? Já existia também aí alguns cavalos mecânicos da própria Mercedes. É, marcou. Fez parte do início de uma tremenda jornada que até hoje na tocada a gente não para. São 4:51, minha rádio é massa.
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1: É calor que chegando, WhatsApp para não, bora mais um.
3: Bom dia, Pedro Trucão, bom dia, Morange.
4: Bom dia.
3: Marcelo Batista.
1: Batista.
3: De Bragança Paulista,
1: é, tá
3: sentido
1: bom.
3: Piracicaba, descarregar papel higiênico personal.
1: Olá.
3: Todo dia ligadão aqui na Massa FM aqui.
1: Direto e reto.
3: Manda aí um cafezinho pra nós aí, Trucão.
1: Na hora. Dois. Obrigadão pela beira pra tocar na levada do papel higiênico. Trucão passando Curitiba, indo pra Paranaguá. Leonardo Locatelli por cá e mandou recado.
5: Da M42 da Serra, descendo Paranaguá, tem uma quarto eixo tombada ali.
1: Epa. Então tá o alerta aí do nosso parceiro, Leonardo Locatelli. E descendo a Serra do Paranaguá, tem um cargueiro deitado lá. É um quarto eixo, cara. M42, recado dado e obrigado. Bora que bora. E a rádio é massa.
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1: É o César, é o Paulinho. Na pegada aqui na massa. Descendo de um caminhoneiro. Bora que bora.

0: Eita, mais uma música pra matar saudades em destino de um caminhoneiro. César e Paulinho aqui na massa. Agora são 4:55. Na pegada de hoje também tem horário político, né? É aquele horário eleitoral gratuito. E daqui a pouquinho começa. Agora, 4:55.
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0: WhatsApp aberto 92.5454. A gente já chegou. Oi.
2: Bom dia, Pedro Cão. Bom dia, Bonanjo. Bom dia a todos os ouvintes aí da Rádio Massa.
0: Perfeito.
2: Pois é, Pedro Cão, esse final de semana aí, esse feriadão prolongado, eu trabalhei o tempo todo.
0: É mesmo?
2: E
0: eu também.
2: E fazendo o puxo aqui da região do Campo Mourão para Paranaguá.
0: Entendi.
2: E que nem o companheiro acabou de falar aí, feriado aí, o pessoal faz muita lambança, né?
0: Você
2: falou, né? Lambança.
0: É, lambança.
2: Mas fazer o quê, né? A gente que é profissional tem que tomar muito cuidado.
0: Verdade.
2: Muito cuidado, porque os carros pequenos, nossa, vai cada uma que não dá nem pra acreditar.
0: Entendi.
2: Ah, meu comentário é esse.
0: Perfeito, obrigado, boa tocada a você. E tem um alerta aqui no ar também, viu?
3: Ô, beleza! Verdade, ô, era Trucão. Goiabia de Capela do Norte. Castelo Branco, você tira a capital da fumaça. No KM71, um acidente com ônibus.
0: Opa, alerta.
3: Pode bater da traseira do caminhão aqui, mas tem uma faixa fechada. Duas tá liberada.
0: Entendi.
3: É, agora pouco mesmo, sei lá, cada um, né? Mas... quando a pessoa certa, da minha opinião, quando passa de uma certa idade, não deveria dirigir mais, não. Só pra atrapalhar os outros.
0: Por quê?
3: Sobre um acidente.
0: É mesmo?
3: Tiozinho agora aqui na Castelo Branco, aqui, todo perdidinho aqui, quase acontece um acidente.
0: É mesmo?
3: Aí é vagabundo.
0: Tô ferrado, hein? Mas não, eu tô ferrado.
3: Sei lá quando a gente deve parar de dirigir, né? Não sei o que mais.
0: Cara, eu vou te falar que eu tô com 72 anos, bicho. Eu quero renovar minha carteira pra mais 5, foi... quando eu fiz 69, eu mais 2 ainda. Depois eu quero renovar outra vez. Eu tô em condições de dirigir. Pelo menos eu me encontro em condições de dirigir, eu acho, né? Eu acho que depende de cada um mesmo, como você falou. Mas tem gente que realmente... Difícil. Mas tem muita gente jovem também que é difícil pra caramba. Valeu, cara. Agora, 4:58.
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30: Painel marcando sim.

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1: E eu agradeço a carona, muito obrigado, viu, Brasil Estradeiro, pra vocês aí. Obrigado pelo carinho da audiência sempre. O WhatsApp tá aberto, 92.5454-11DDD. Como é que tá a temperatura por aí? Conta pra nós, hein? Que lugar que você está? Tá muito quente por aí? Onde tava conversando com o Pedrão, que é o nosso parceiro de produtor, de produtora. Ele é um dos nossos produtores. Ele tá lá pelo Maranhão agora. Trocão, 34 graus aqui. Brincadeira, à noite. É brincadeira, né? Eu vou trocar aqui só sair gelado mesmo. Não tem jeito, não. Tá bom. Prazer pra você, Pedrão. Aproveita bastante. É cá chegando por aqui, bora ouvir. Oi.
2: Bom dia, Trucão. Aqui bom, é o Regis de Laje, Santa Catarina.
1: Tá bom, Regis.
2: Responsável químico pelo tratamento de água da cidade aqui de Lages.
1: Opa, parabéns.
2: Um salve pra nós.
1: Opa.
2: Tô todas as madrugadinhas ligadas na Massa FM.
1: Pode ser.
2: Meia-noite às 5:30 da manhã.
1: Eita. Ele tá na madrugada trabalhando lá no tratamento de água lá da cidade de Laje, Santa Catarina. E deve estar frio pra caramba por aí também. Valeu, cara. Obrigado, viu? Abração pra você. Ótimo final de turno aí. Alô?
3: Bom dia, Pedro Trucão.
1: Bom dia.
3: É Dega. Bom dia, Monange.
4: Bom dia.
3: Estamos aqui no Tapetão Preto.
1: Donde?
3: Sentido ao Rio Grande do Sul.
1: É tocada boa.
3: Essa BR-153 aqui tá feio, cara. General Carneiro até no trevão do Irani.
1: Devagar.
3: Tá complicado, pessoal.
1: É, meu, entendi. Deus. Complica.
3: Não tá fácil, Pedro Trucão.
1: Tô vendo. Aí manda foto pra nós também daí da região, viu? Tá em Trucão, fala pro Manoel mandar pra nós aqui um café. Estamos aqui na padaria do Japa e na Vila Missionária. Ligadinho sempre, né? Senhor André Selmo, que tá sempre mandando recado pra nós. Faz o recado e prepara a moda, Monange. Alô?
5: Bom dia, Pedro Cão. Bom dia, Monange.
1: E aí?
5: Bom dia. Luciano por cá, chegando em São Paulo, e graças a Deus.
1: Já tá bom?
5: Ô, Pedro Cão, não sei se já foi reportado pra vocês aí, no KM71 da Castelo Branco,
1: foi.
5: De São Paulo. Uma colisão traseira com um ônibus ali.
1: Eu vou falar, galera, tá aí.
5: O parceiro tinha bastante feridos ali.
1: Olha.
5: E várias viaturas da concessionária.
1: Da concessionária,
5: ali,
1: né?
5: Mas tá passando pela esquerda ali, tá bom? Nada que impeça, mas foi meio complicado ali.
1: Entendi.
5: O acidente ali, tá bom, Pedro? Eu só avisar a galera que tinha vindo em São Paulo e que vem com o hotel aí.
1: Tá aí, valeu, um obrigado, viu?
5: Aí, minha rádio é massa.
1: É, já foi reportado um pouquinho mais cedo, mas fica com uma confirmação. Você que vem pela Castelo Branco, 71, houve uma colisão traseira, ônibus e caminhão. E tem feridos lá, viu? Cautela no pedaço. Aquele abraço, obrigado. Hop, hop. Fico louco. É o Baitaca. É 5 e

0: na pegada legal, gostou? Isso aí é o Baitaca, né? Na pegada do Tico Louco. Vou dar um abraço pra Graça, Maria da Graça Souza, Zena, aquele abraço a você. É em Osasco, ouvindo a gente, muito bom dia pra você também, viu? Sempre ligadinha. Abraço pra você que tá aí do lado, do outro lado, ligado com a gente, pela nossa massa. Tá onde? Que lugar? Mato Grosso? Abraço, traseiro. 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
0: Sempre, sempre no trecho, conferindo, bora comigo.
2: Todo trecho, de um garoto, estradeiro, 23 anos de idade. Já te confundiram alguma coisa, sei que você era muito moleque, não podia estar dirigindo, não?
3: Ah, com certeza, bom dia a todos aí. Valdemir, a gente é confundido, né? O pessoal acha que, que tá fazendo ali com a carreta, né? Mas é, tamo aí no trecho, tamo na estrada, tamo fazendo nosso melhor aí. Na fazer condição gosta, do possível, né? Aí, fazer o que gosta.
2: Quantos anos você tá de idade agora?
3: Eu tenho 23 anos.
2: Quantos anos você começou a trabalhar? Você tinha quantos anos? Com o caminhão?
3: Com o caminhão comecei com 20.
2: Sim, então é mais moleque ainda.
3: Aí comecei a aprender, pegar experiência. E o negócio é pegar uma experiência e focar no que a gente quer mais pra frente.
2: Na família, tem alguém que dirige caminhão?
3: Não, somente ninguém. Ninguém.
2: O que que deu nessa telha?
3: Ah, mas eu gostava de viajar de moto, né? E aí eu comecei a ver que eu tinha paixão pela estrada mesmo. E aí eu pensei, vou ter que ir pro caminhão, que é uma coisa que eu gosto também. E aí estamos aí fazendo o que gosta, né?
2: Faz o que gosta. Você tá com carga aqui, uma carga frigorificada. Você faz internacional, você falou. Você viu agora do Chile, pegou a nevasca lá também. Ficou travado lá?
3: Ah, fiquei travado aí 20 dias aí na nevasca lá do Chile. E conhecemos várias paisagens bonitas aí. Gostou. Sofremos um pouquinho, né? Porque é até normal da estrada.
2: Você já tinha passado numa dessa antes? Ou
3: não tinha passado por isso. Foi muito interessante aí as paisagens, o local. Na viagem foi muito, muito produtiva. E no final tudo deu certo, né? Conseguimos passar e estamos aí no Brasil
2: agora,
3: de novo.
2: Você tá pela Marvel. A Marvel é uma empresa que dá apoio legal?
3: A Marvel é uma baita empresa. E eu costumo dizer que a Marvel é uma mãe para nós, né?
2: Né?
3: Sempre costumo dizer isso, porque lá no Mercosul também a Marvel tem muito suporte. Aí teve o pessoal que foi de caminhonete para lá também. O suporte da Marvel aí no Mercosul é maravilhoso.
2: Só para iniciar, 23 anos, você acha que a garotada deveria ir para a estrada? Que a maioria não quer mais ninguém, você quer saber de estrada, porque ganha pouco normalmente, aí não é uma liberdade, gente que gostaria de ficar em casa todo dia, sei lá, como é que você vê?
3: Cara, eu acho que o futuro aí do país é o transporte, cara. Eu tenho na minha cabeça aí que as coisas vão ficar boas, as coisas vão melhorar e o futuro é o transporte. E o pessoal aí que tem um sonho, que gosta da estrada, gosta de viajar, e eu acredito que tem que ir, tem que encarar o sonho, tem que buscar os objetivos da gente. E se gosta da estrada, isso aí é massa, é bom trabalhar com isso aí.
2: Isso é massa. Então, tá aqui na massa, direto e reto. Olha, 23 anos e é uma boa, viu? Quando ele fala que é um sonho, quem tem sonho vai atrás. E ele falou uma coisa importantíssima agora, porque o futuro, o transporte é o futuro, sempre. Agora aqui no Brasil vai mudar muito porque está faltando motorista e a garotada está chegando agora, vai ter muito mais condições de exigir que a turma de antes. Obrigado e boa viagem, viu?
3: Muito obrigado aí pela entrevista. Eu bom trabalho para vocês aí. Deus abençoe.
2: A todos nós.
0: Legal, né? Garotão, 23 anos, começou a rodar caminhão pesado com uns 21. Tem 2 anos já na pegada, tá vindo lá do Chile. Você vê como é que é, né? Já tá na pegada boa. Elogiou também a Marvel. Diz que a Marvel realmente é um bom lugar para trabalhar. Valeu, cara. Obrigado. 5:16, Papo de Boleia.
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27: 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Marcando no painel do Bruto. 5:22.

0: papo para conseguir atrair mais gente para trabalhar com o cargueiro cegonheiro, a renovação de motoristas no centro de debate lá com eles, né? Então aí convidando a gente também. Legal, vocês devem participar sim. Abraço para vocês. Eu vejo que as empresas, no geral, estão mesmo atrás de motoristas. A gente tem falado muito no, aqui no programa da gente, de rádio, e não é de hoje, há muito tempo. Isso está pegando cada vez mais. Semana passada, inclusive, eu coloquei uns números aqui, mostrando a falta de motoristas no Brasil, que já está entre 150 e 250 mil pessoas que faltam no meio. No mundo, são mais de quase 3 milhões de falta de motoristas. A Europa é a primeira que tem o maior buraco com falta de motorista, que está, segundo informações da própria União Europeia, batendo mais de 500 mil vagas de motoristas, né? Nos Estados Unidos também tem um monte, e a América do Sul não é diferente. Então tem muita conversa pela frente. Só vai ser um dia saneado? Eu não sei. Tá vindo os veículos autônomos, né? Mas quando eles não chegam, nós temos que pagar muito mais, valorizar muito mais, reconhecer a importância desses profissionais, eles ou elas, para poder melhorar a situação. Senão, pode colapsar em 2, 3, no máximo 4 anos. 5:25 agora.
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0: Opa, minha rádio é massa. O Oscar me pergunta, Trucão, o Free Flow vai estar em todas as rodovias do Brasil? Ô, Oscar, eu acredito que sim, viu? Esse pedágio eletrônico vai estar presente sim. Estou ainda acertando, ainda tem muita coisa para acertar, mas no geral está crescendo e deve crescer muito mais nas rodovias pelo Brasil. Onde tem aquelas praças físicas, muito provavelmente vai mudar. Algumas rodovias, uma delas inclusive a própria Fernão Dias, eu estive gravando na semana passada, na Fernão Dias, vendo a situação de piso, condições de trabalho com a Motiva que está lá agora, e eu perguntei isso para eles também, que ali tem todas as praças são físicas, né? E eu perguntei, aqui vai entrar Free Flow? Eles falaram, Trucão, pelo contrato que a gente tem aí, não. Vai ser sempre praça física mesmo. Mas não se sabe como é que pode estar daqui 2, 3, 4, 5 anos, né? Você tem 15 anos para tocar lá a rodovia como concessão. Então, pode ser que mude alguma coisa, mas imediato não. Então, algumas rodovias continuam com praça física, mas no geral vai aumentar. E a informação que a gente tem de quem cuida do sistema Free Flow é que o Free Flow ou o pedágio eletrônico deve dobrar no Brasil até o fim de 2027. Então, as concessionárias é que estão segurando ainda, né? Alguns casos ali, mas para elas é muito melhor. Bora aqui, bora, Derek, deles, 5:27. É o Arreio de Ouro? É, e é pedido do ouvinte de massa? É também. Bora ouvir, direto e reto, pela estrada aqui, liga. Bora na tocada, bora na tocada. Confere massa, 5:27.
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0: pessoal do Arreio de Ouro pede pra nós que a gente vai programando e a gente toca aqui na massa, não para na estrada. 5h31 agora.
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0: E aí, você quer saber um pouco mais também? Sabe que nós temos o quadro Na Estrada com a DAF, onde você que tem dúvidas sobre o cargueiro, pergunta para nós e a gente vai buscar a resposta para você. Quem me fez uma pergunta foi o Mário. Mário é da região de Salinas, norte de Minas Gerais. Perguntou assim: Trucão, tem concessionária DAF aqui na região de Salinas? Tem. Aí Montes Claros, bem pertinho. Sabe, conhece ali, né? Aí, logo perto daquele trevo ali, ó, do trevo da 135. Conhece lá? 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E quem sabe você tem dois cafezinhos, é por minha conta, tá bom? Obrigado, Mário de Salinas. E aí, você tem também uma pergunta, uma dúvida? Fica à vontade. Anote aí, manda pra cá a sua pergunta que a gente coloca no ar e dentro do nosso espaço na Estrada com a DAF. 92.000.5454-11 é o DDD.
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0: Direto e reto, minha rádio é massa. Ô, Lange, você gosta de amora? É, ontem eu passei também num pé de amora, lá em Santana, Parnaíba, meu amigo, mas cada amora, quase tamanho de um dedo. Brincadeira, boa pra caramba, quero fazer geleia, suco, muito bom. Você gosta de amora? Também gosta? Época de amora agora, hein? Em muitos lugares do Brasil, né? Olha que bola, tem cara chegando aqui. Confere comigo, 5h35. Pera aí, eu trocar.
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0: Eba, 5 horas de...

0: Minha rádio é massa, tudo bem contigo aí? Então tá bom, bora que bora, daqui a pouco tem microfone aberto, né? Passa rapidinho com o horário político, né? O programa fica curto. Ele é atento, mas eu chego aqui, bora ouvir comigo.
1: Bom dia aí, Palmeiras das Missões, 4 graus.
0: Tá frio.
1: Boa semana a todos aí.
0: Valeu.
1: Aqui de Palmeiras das Missões.
0: Gelado em Palmeiras das Missões.
2: Pedro Trucão, você perguntou se o pessoal se tinham comprado algum caminhão, algum cargueiro, alguma coisa, né? Bom, eu trabalho na transportadora aqui, Expresso Santa Luzia, em Bragança Paulista. Eu, particularmente mesmo, eu não comprei caminhão nenhum.
0: Deu.
2: Mas vários, não são um nem dois, são vários amigos da gente que saiu da empresa e que conseguiram comprar
0: um
2: caminhão. Uns compraram cavalo mecânico, outros compraram caminhão de toco. Então, quer dizer, não tá tão ruim não, né? Não tá tão ruim não, como a turma tá falando.
0: Precisa ver se eles estão pagando legal o caminhão, se andando bem, né? Comprar uma coisa, pagar outra. Mas se você tiver aí contato com eles, souber aí, vocês querem falar com a gente sobre isso, opa, tô me dando bem, ou não, dá um toque pra eles lá pra mim, tá bom? Valeu, obrigado, viu? 5h42.
3: Bom dia, Trucão, Jackson Rocha por aqui.
0: Jackson.
3: Em busca do pau branco legalizado, aí, galera, chapéu virado. Passando Nova Mutum, indo ali em busca do Nova, Mato Grosso, morador aí do Campo Verde, Positiva. Oh, manda aquele palco serrote pra nós, e aquele fogo do urubu no capricho, Câmbia.
0: Valeu, cara, obrigado.
3: Aí daqui. Saí do Lucas ali, do Rio Verde, indo em busca do Nobrezinho. Tá tudo tranquilo aí, só motivo de acelerar o cargueiro, pô.
0: Só acelerar, você que vai ouvindo a gente pelo Mato Grosso. Bora aqui, bora, dele aqui dele. Ô, Jean Giovanni. Quer dizer que Giovanni agora arrumou uma namorada nova, não avisou a mulher. Ah, deu ruim, deu ruim. Bora que bora. 5h43.

0: Direto e reto, gostou, Jean Giovanni? Você pede a gente que toca às 5 horas e 46 agora.
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0: Direto e reto, 4 às 5 horas e 47, Trucão, tudo bem? É um pouco atrasado, mas tá valendo. É o Alex aí, saindo do KM25 da Anhanguera. Tô arrumado agora, é Bom Retiro. Aí, chuva começando a acontecer por aqui, viu? Valeu, cara, obrigado, hein? Rapidinho, mais uma aqui comigo.
2: Bom dia, Trucão, bom dia. Juninho lá de Votorantim.
0: Juninho.
2: Eu puxo aqui de cimento no Cebolão, positivo?
0: 12, garoto.
2: Nesse horário apontaram o Santo André ali fazer um carregamento.
0: Vai lá, vai lá.
2: Pra quem interessar aí, teve acidente ali no. Depois do pedágio ali no 74, ali caiu no 74 da Castela ali.
0: Foi 71.
2: Aqui no São Paulo, aqui positivo?
0: 12, garoto.
2: Tá passando pelas duas faixas da esquerda.
0: Uhum.
2: Ali depois do pedágio, quase depois da serrinha ali que a turma fala ali.
0: Valeu, obrigado, viu?
3: Bom dia, Massa FM. Bom Fernandinho dia. Aqui de Primavera do Leste, da Carajás Transportes.
0: Você tá bom, Fernandinho?
3: Passando aqui pro Chorel aqui.
0: Ô, Chorel, terra boa, hein?
3: Embicado em sentido Rondonópolis.
0: Boa.
3: Positivo.
0: Boa.
3: Bora lá atender os homens, os boi do homem.
0: Boi do homem, é boi?
3: DGzinho. Confinamento. Beleza?
0: Vai pra engorda.
3: Boa semana de trabalho pra todos os motores aí do Brasil.
0: Valeu, Magnani. Aí, pô, Chorel, terra boa, já gravei por ali, viu? Tô fé de massa agora, 5h49.
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0: Cinco horas e 49 agora.
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0: 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Olha, domingo aí, ontem, né? Anteontem. Você que perdeu o programa Pé na Estrada de ontem, anteontem? Opa, convite feito, hein? Vai na página pênaestrada.com.br que o programa está todinho lá. Você que perdeu? A matéria que tá por ali é sobre endividamento, né? Que tá em alta da família brasileira e de muitos caminhoneiros também, não é diferente. E também tem uma matéria sobre o caminhão movido a hidrogênio, que é um caminhão que nós acompanhamos aí, a nossa jornalista, né? Direto e até esteve lá e acompanhou esse caminhão movido a hidrogênio saindo da USP, que a USP é a única, né, ainda usina que está fabricando, para fazer teste em alguns veículos. E tem uma matéria completa sobre isso aí. E muito mais, né? Nosso parceiro de estrada móvel do VAC sempre presente. Bora que bora!
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0: Confere comigo agora 5:51.
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0: Bem rapidinho, anote aí, gente. A Jolax Transporte Santa Luzia, Minas Gerais, está agregando o cavalo mecânico lá, 6x4, para engatar em rodotrens que eles têm por ali. Se você está interessado em fazer chão mineiro e capixaba também, fale com o Anderson. Ele faz um contato ali em chão mineiro. Ali, na verdade, ele está no Rio de Janeiro, né? 24 é o DDD, 988-69-9363. Vou repetir aqui, 988-69-9363. 24 horas de falar com o Anderson. Dica aqui também da Expresso Nepomuceno, que está contratando motoristas categoria C e D. Está trabalhando na região de Saltos, Jundiaí, Atibaia e aí vai. Interessou você, parceiro ou parceira? Falar com o pessoal de RH da Nepomuceno em Salto, São Paulo. 11 DDD 911-567388. 911-56-7388. DDD 11.
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0: Opa, rapidez, meu irmão. Quase na reta final. Bora aqui, bora. Trocão, bom dia pra você. Bom dia pra todo mundo. Trocão, sempre subo ali na Imigrantes. Fico observando aqueles hidrantes dentro dos túneis, todos sem mangueiras. É, se der um incêndio, o bicho pode pegar por lá. Né? É importante dar o toque lá pra concessionária. Valeu, cara. É importante, sim. Muito obrigado, viu? O QIA dele é macaco. Macaco, obrigado. Vou dar um alerta lá sim. Valeu, obrigado, viu, grande? Bora que bora. Ixi, acabou o programa, pessoal. Tá chegando agora. Microfone aberto em todas as emissoras, companhia rede. E a gente volta amanhã às 4 horas da manhã. Legal? Valeu, vamos embora. Tchau, turma. Tamo no trecho. Bom dia.
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0: Bora, minha gente! 6:01, hoje, terça-feira, 8 de setembro de 2026. Seja bem-vindo, bem-vinda a mais um Microfone Aberto. Estamos ao vivo aqui no estúdio da Márcia FM pra você. Pra quem não sabe, né, todo o Brasilzão ouvindo o Microfone Aberto hoje, dia 8 de setembro, é padroeira. Nossa Senhora da Luz dos Pinhais, em Curitiba, capital do Paraná, onde estamos, né? E aí a gente tá aí com um feriadão emendado,
1: e trabalhando, né?
0: Mas nós estamos aqui ao vivo trabalhando para te fazer companhia. Agora vamos ao destaque para hoje. 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

agora 6:05. Bom dia. E os pagamentos por aproximação movimentaram mais de R$1 trilhão no Brasil no primeiro semestre deste ano. Segundo dados do Banco Central, a modalidade ganhou espaço entre os consumidores pela praticidade e rapidez nas compras. O pagamento pode ser feito com cartão, celular ou outros dispositivos compatíveis, sem a necessidade de inserir o cartão na máquina. O avanço acompanha a expansão dos meios de pagamento digitais no país.

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1: Massa FM 6:22.
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E o chamado nano empreendedor, que tem um limite de receita bruta de até R$40.500 por ano, ficará dispensado de se inscrever no CNPJ e de emitir nota fiscal eletrônica até o fim de 2028. A medida foi anunciada e vale para trabalhadores que se enquadram nessa categoria, criada para facilitar a formalização de pequenos negócios. A dispensa busca reduzir a burocracia e os custos para quem trabalha por conta própria. As regras atuais para o nano empreendedor continuam valendo durante esse período.

0: Sucesso FM 6h30, casal modão com Michel Teló. E a Caixa Econômica Federal lançou o Pix parcelado. É uma nova modalidade que permite ao cliente, pessoa física, fazer pagamentos ou transferências e quitar o valor em até 12 vezes. A operação está disponível para valores entre R$350 mil, mas funciona como um empréstimo e tem cobrança de juros, tá, gente? Tem IOF, custo efetivo total. É, Zezinho, nem tudo vem, né? De graça desse jeito, não. O dinheiro chega integralmente ao recebedor na hora, enquanto o cliente paga as parcelas à Caixa. A contratação depende de limite de crédito pré-aprovado, pode ser feita também pelo aplicativo do banco. Zezinho?
1: Tipo o cartão de crédito?
0: É, mais ou menos isso, mas tem que tomar muito cuidado, né?
1: Tem que pagar, na verdade.
0: Você não empresta dinheiro fácil assim, né?
1: Eu não, bom, não tem nem pra mim, né?
0: É, vai olhar embaixo do seu colchão. Manda um beijo pra minha mãe, ela pensou que eu tava sozinha no estúdio.
1: Não está sozinha, a Regininha tá com nós aqui, tal. Tá tudo.
0: Tô bem cuidada.
1: Tá eu e tá ela, né? Como é que é o nome dela mesmo?
0: Mara.
1: Oi, dona Mara, tudo bem?

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1: Bom dia!
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5: Um ótimo dia para você ligado aqui na Massa. BR-277 com trânsito ainda fluindo bem nessa manhã, tanto em direção ao litoral quanto para quem sobe a serra no retorno à capital nesse fim de feriado. Fluxo um pouco mais lento apenas na serra por conta da neblina, mas nada que atrapalhe a viagem. 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
1: Massa FM 6:43.
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foi publicado no Diário Oficial uma medida que propõe que mulheres poderão ter direito a uma avaliação anual de saúde pelo SUS. A medida prevê um acompanhamento periódico para identificar doenças e outros problemas de saúde de forma antecipada. A proposta busca ampliar a prevenção e o acesso das mulheres a consultas e exames de acordo com as necessidades de cada faixa etária. O atendimento deverá considerar fatores como histórico familiar, hábitos de vida e condições de saúde.

me trai. Então quer dizer que você era infeliz no nosso relacionamento. Segunda que cê é quando me deixa e sai. Então se administrava três, quatro ao mesmo tempo.

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3: Pra você ligado aqui na Massa, trânsito já um pouco mais lento nos arredores da rodoviária, principalmente na Presidente Afonso Camargo, entre a Mariano Torres e o viaduto Capanema. Isso devido ao movimento de retorno nesse fim de feriado. Vale sim desviar da região ao longo de toda a manhã pra não ficar parado. 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
1: Observatório Nacional, 6 horas, 59 minutos, 50 segundos. Cinquenta segundos.

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2: Para você ligado aqui na Massa, em Morretes tem uma faixa bloqueada em cada sentido no quilômetro 44 da BR-277 para o serviço de limpeza de pista. Isso devido a uma ocorrência informada há pouco. Nesse momento, o motorista encontra fluxo mais lento no sentido litoral. É preciso reduzir a velocidade e redobrar a atenção no trecho. 9/9 é dia de conquista na construtora Tenda. 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

E atenção, motorista, o movimento aumenta na 277 no retorno do feriado prolongado, principalmente no sentido Curitiba. Nesta terça-feira, a expectativa é de aproximadamente 24 mil veículos seguindo para a capital e o período de maior fluxo deve ficar entre meio-dia e 8 da noite. Na Serra do Mar, há previsão do tempo nublado, pontos de neblina, exigindo atenção redobrada.

Massa FM, agora 7:38, e o número de eleitores com deficiência praticamente triplicou no Paraná nos últimos 12 anos. E segundo dados do TSE, o estado passou de cerca de 40 mil eleitores com deficiência em 2014 para mais de 112 mil neste ano. Para garantir a participação desse público nas eleições, a Justiça Eleitoral reforçou as medidas de acessibilidade. As urnas contam com recursos como áudio, teclado em braille, intérprete de Libras também. Também há transporte especial para quem precisar de apoio para chegar ao local de votação.

0: FM, a minha rádio massa com Sabrina Sereguin, independente emocional, agora 7h45.
1: Chegou ele, hein?
0: Pois é, pra
2: opa!
0: Você, ouvinte massa, achou que eu tava sozinha, né?
2: Coitada da Regininha.
0: Tem Tatu, tem Zé Coió, tem
1: aqui.
0: Celso, mas
1: eu
0: a gente tá
1: tô.
0: Numa vibe mais tranquila, porque
1: claro,
0: é feriado em Curitiba,
1: né?
0: E agora o Lucas chegou pra dar uma animada,
2: bom
0: né?
2: Dia,
0: é,
2: bom dia, bom dia, turma.
0: Né?
2: Eu tava olhando da redação da TV
0: cadê
2: ali, eu falei, ué, cadê a Lu, o Ender Love, o Rafa, eu falei, eu vou ajudar eles lá, deixa
0: boa,
2: eu ir lá, tô correndo,
0: vim
2: ajudar aqui. Então é o seguinte, 11h30 tem a Tribuna da Massa, eu conto com a audiência de todo mundo, deixa eu falar pra vocês, a rodoviária tá bombando,
0: exato
2: momento, rodoviária bombandaço, a gente vai trazer informações sobre isso. Aí tem, claro que o trânsito de Curitiba tá tranquilo, né? Por enquanto.
0: Sim, por enquanto.
2: Mas na rodoviária ali tá bem movimentado. Então a gente vai falar sobre isso. Também vamos falar do movimento nas estradas voltando para Curitiba.
0: Importante,
2: tem muita
0: né?
2: gente que foi pro interior do estado, tá voltando pela BR-277 agora. Eu passei ali, porque no caminho de casa, moro lá no São Brás, pertinho daqui. Deu uns 40 minutos mais ou menos.
0: Curitiba.
1: Eu dei graça, que esfriou bastante, eu nem fui viajar, então quem foi que você teve?
0: Ai, Zé!
2: Que é isso, Zé?
1: Pra
2: não é
1: praia,
2: assim,
1: nem
2: não.
1: Pra molhar o dedo não deu.
0: Verdade.
2: Eu passei ali, como eu venho do São Brás, eu passei pelo contorno e pela BR-277 vindo de Campo Largo. Ali tá bem movimentado.
0: Bem movimentado.
2: Ali já tá bem movimentado, porque tem muita gente voltando do interior do estado. Pessoas, como o Zezinho falou, estão voltando da praia também, voltando da praia do litoral de Santa Catarina, então BR-376. A gente vai monitorar tudo isso, movimento grande na rodoviária, todas as informações, o que acontece ao vivo no horário do almoço do abençoado que tá ouvindo a gente, ele fica ligado com a gente lá na Rede Massa SBT, canal 4, e o controle remoto você quebra depois de colocar no canal 4.
0: Joga fora,
2: né?
0: Lucas Rocha também ao vivo nesse feriado.
2: Ao vivo? Não, aqui não tem ninguém, aqui tem trânsito. Meu.
1: Tá vendo? Pensa que é fácil ganhar o dinheiro.
2: O Ender deu um miguezinho. Eu não, eu tô trabalhando aqui, viu? Alô, patrão.
3: Nossa.

0: 7h49 com o Christian Raul.
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2: Ai, ai, ai, gata, pra você namorar comigo, você precisa ter um plano de saúde. Vai que você morre de felicidade ao me conhecer.
3: Não, não é tanto. Não, não pra tanto assim e também, né, Zezinho?
2: Calma, você é a Carmen. Já estão dando em cima de mim, estão morando em cima do Zonão.
0: Quê? Alô? Tchau, Zé.
3: Chega, Zé, pelo amor de Deus.
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5: Pra você ligado aqui na Massa, no Novo Mundo tem registro de bloqueio na rua Irmãs Paulinas e também na Avenida Brasília para quem segue em direção ao portão. Isso devido a eventos esportivos ali na região. A dica para o motorista é utilizar a República Argentina. Ela tem fluxo mais carregado, próximo ao terminal do Capão Raso, mas ajuda o motorista a não ficar parado. 9 do 9 é dia de conquista na Construtora Tenda. 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

0: E aí, como é que tá o ânimo pra hoje? Alegria, será que sai sol? Não sai? Não aguento mais tempo nublado. Úmido, cadê o solzinho? Aparece, vem, solzinho, vem iluminar as nossas vidas, hein? Que saudade do sol. Enquanto o sol não chega, você vai aumentando o volume 97.7, tamo junto. 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Segunda senha hoje pra você. 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

Agora, ouvinte massa, entenda e saiba também que nem tudo depende do tempo, é o processo. Mas nem tudo depende do tempo, nem tudo melhora simplesmente porque os dias vão passar. Se você acha que passando o tempo os dias melhora, você ainda não entendeu o processo. Às vezes o que realmente você precisa não é de mais tempo, mas de sabedoria, entendimento e coragem para tomar uma atitude, mudar aquilo que for preciso e dê o primeiro passo. Então hoje, nessa terça-feira, 8 de setembro, pergunte a si mesmo: qual atitude eu preciso tomar hoje ou a partir de agora? Quais são os trilhos que devo seguir, o caminho que devo endireitar? Talvez o momento de começar seja hoje, agora, nesse instante. Esquece do tempo, faz a sua parte, que tudo vai dar certo.

0: E aí, tudo bem? Não perca a hora, 8:04.
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2: Áries.
0: Ariano, planeje, se não custa nada. E é hora também de pensar a longo prazo e use a sua sensibilidade de uma maneira estratégica que tudo vai dar certo. Cor rosa, o número da terça-feira é o número 7.
2: Touro.
0: Pense mais no aprendizado do que na necessidade de fazer valer as suas ideias, hein, Taurino? Ah, e é importante estar aberto pro novo. Muita coisa bacana chegando pra você. Cor bege, o número do dia, anota aí, 16.
2: Gêmeos.
0: Vire páginas, geminiano. Tome decisões sem negligenciar a sua intuição. Lembre-se também de incluir as pessoas próximas nas suas questões mais fundamentais, tipo família, né? Colilás, número do dia, número 4.
2: Câncer.
0: É, canceriano, saiba estabelecer parcerias produtivas a partir de agora. O céu pede mais atenção ao entorno e às pessoas também que estão no seu dia a dia à sua volta. Cor vermelha e o número da terça-feira, anota aí, é o 17.
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0: Pop e Gustavo Lima. Nota de repúdio. E aí, bonitão, monitora, todo mundo animado. Isso, se anima aí, feriadão. Vamos aproveitar, meu querido, minha querida. Curitiba, região metropolitana, um beijo no coração. Lembrar, em 11 graus agora. Ai, que terça-feira, hein? Que terça-feira nublada, que tá meio aguada. Não dá nada, não. Uma hora passa o solzinho, resolve aparecer. Não sei quando, né? Enquanto o sol não aparece, meu querido, minha querida, a Massa FM continua sendo a rádio dos ingressos. 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
1: E aí, Leonino, tenha foco e procure planejar a sua rotina de trabalho a partir de agora. Ah, e é preciso usar muito a criatividade sem se perder em possíveis dispersões. Se é criativo desde a infância, né? Aproveita. Cor roxa, o número do dia, anota aí, é o número 1.
3: Virgem.
1: É hora de buscar novas soluções para antigos problemas. Procure usar a persuasão para convencer as pessoas a partir de agora, virginiano, sem parecer querer forçar a barra. O laranja e o número da terça-feira, o 18.
3: Libra.
1: Dê atenção às suas questões emocionais e é preciso ter base sólida do ponto de vista psíquico para agir com mais consciência em tudo na vida, libriano. Cor cinza e o número do dia, o número 5.
3: Escorpião.
1: Direcione a sua capacidade mental para questões produtivas, escorpiano. Fale com as pessoas, não custa nada, mas fale mesmo. E evite se expor demais em lugares que não tem nada a ver. Cor preta e o número do dia é o número 10.
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0: 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Aí eu vou pedir pra você as senhas, anotou pelo menos três, já leva tudo. 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A gente só dá dica pra você entender que você pode gastar do jeito que você quiser, beleza? Então vamos lá, daqui a pouquinho a dica de hoje. Anota tudo!
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0: Com as primeiras informações do Manhã da Massa, meu irmãozinho Leozinho. Fala, meu irmão. E aí, tudo tranquilo? Bom dia.
4: Bom dia, Alan Júnior. Um ótimo dia a todos ligados aqui na NASA. Temos bloqueio total na BR-277 no sentido litoral. Isso para o destombamento de uma carreta ali na altura do quilômetro 44. A previsão é que a pista seja liberada em até 30 minutos. 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
0: Sagitariano, saiba o que é prioridade a partir de agora no seu dia a dia, na sua vida, evite perder energia à toa. O momento está pedindo ação mais direcionada e acertada em tudo aquilo que for fazer. Cor azul e o número da terça-feira, número 3.
2: Capricórnio.
0: Mas assim, ó, usa a sua intuição para ter mais atitude e direcionar as coisas do seu jeito. Cuida de você, capricorniano, e do seu corpo, não custa nada. Cor verde, o número do dia, número 15.
2: Aquário.
0: Mantenha o seu bem-estar em alta, mas tenha cuidado com ambientes tóxicos. Aquariano, é preciso cuidar mais da sua saúde também, viu? A saúde tá pedindo atenção. Com marrom, e o número do dia é o número 2.
2: Peixes.
0: Esse ano, dê atenção às pessoas certas e evite dar ouvidos a conversas cruzadas. É hora de pensar no seu futuro e não perca mais tempo assim com fofocas e informações que não tem nada a ver. Cor branca, e o número do dia é o número 19.
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0: Michel Teló, aí a roça vence. E aí, vencedor, vencedora, Vitimassa é vencedor todo dia. Então não desista dos seus objetivos, tá passando um perrengue, aquele perrengue espiritual, foi nas mãos de Deus, meu querido, e segue sua vida, vai dar tudo certo, beleza? Tamo junto, e ó, não esquece de participar. 3297-3297. Show de prêmios amanhã da massa. Daqui a pouquinho a senha de hoje.
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0: Agora, Curitiba tem feriado municipal hoje, terça-feira, dia 8, em homenagem à padroeira da cidade, Nossa Senhora da Luz dos Pinhais. E quem vai aproveitar a folga precisa tirar o casaco do armário. Segundo o Cimepar, o dia segue gelado, a temperatura na casa dos 9 e bastante nebulosidade. Agora à tarde, os termômetros sobe um pouquinho, máximas próximas dos 20 graus na Grande Curitiba. E para terça-feira, não há previsão de chuva na capital. Já a partir de quarta-feira, a instabilidade aumenta e a chuva retorna no Paraná. Essa chuva que não desgruda, né? Vai embora, ah, vai para lá. E atenção, motora, motoristas de Curitiba, a Avenida Presidente Arthur Bernardes, atenção, você que usa Arthur Bernardes, ela vai ter bloqueio total a partir das 8 da manhã, de amanhã, quarta-feira, dia 9. E a interdição será no sentido portão, entre as ruas Major França Gomes e Reinaldo Pazello, e deve durar cerca de 30 dias, não é só um dia, não, são 30 de um mês inteiro. O bloqueio faz parte das obras do novo Inter 2 para execução da pavimentação. E durante o período, o desvio indicado pelas ruas João Alencar Guimarães, Coronel Ayrton Plaisan e o professor Ulisses Vieira. Repito, Arthur Bernardes vai ter bloqueio total a partir das 8 horas da manhã, de amanhã, quarta-feira, a partir das 9 horas da manhã. Então não pegue aquele lugar lá, sai fora! Desvia! 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
0: É, ouvinte Massa, volta aí do feriadão, como é que tá a região ali da Rodo Ferroviária? Vamos dar uma olhadinha, Leozinho.
4: Alan Júnior, trânsito ainda fluindo bem nos arredores da rodoviária, com fluxo um pouco mais lento apenas na Presidente Afonso Camargo, na altura do viaduto Capanema. Quem segue pelo viaduto Colorado em direção a Mariano Torres não encontra problemas nesse momento. 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

0: Guilherme Benuto, como eu duvido. Agora 9:12. 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
1: Agora há pouco, né, eu falei sobre o Santa Quitéria, tem informação, vamos lá, Leozinho, fala aí.
2: Alan Júnior, na região do Santa Quitéria, segue o bloqueio total na Artur Bernardes, no trecho entre a João Alencar Guimarães e a Major França Gomes, por conta de obras na região. Devido ao bloqueio, o motorista que segue em direção ao portão deve desviar ainda antes pela Coronel Ayrton Plaisan, que tem fluxo calmo nesse momento. 9/9 é dia de conquista na Construtora Tenda. 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
3: 9:17.
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0: Terça-feira, 8 de setembro, feriado, e aqui a gente continua ao vivo agora com Mulher Entende Mulher, o nosso bate-papo na manhã da massa. E ouvinte massa, sabe quando a pessoa não quer sair com alguém, mas também não tem coragem de falar um simples não? Pois é, aí começa o festival das desculpas. Tem gente que inventa compromisso, diz que tá passando mal, que precisa cuidar do cachorro, e tem aquelas desculpas que ninguém acredita, mas a gente finge que acredita, né? A pergunta de hoje é a seguinte: qual desculpa mais esfarrapada você já deu ou ouviu para não ter que sair com alguém? Manda pra gente aqui no WhatsApp, manda mensagem de áudio também no 41-3297-3297.
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Amiga minha, a rádio é massa, primeiro lugar no Ibope. Mulher entende, mulher agora 9h30. Qual desculpa mais esfarrapada você já deu ou ouviu pra não ter que sair com alguém? Manda pra gente aqui no WhatsApp, tem a Juliana. E ela falou o seguinte: uma vez um cara disse que não podia sair comigo porque ele precisava lavar o cabelo. Quer piorar? A gente piora a situação da Juliana aqui, ó. Detalhe, ele era careca. Como assim, né, Ju? Que desculpa esfarrapada. Tem o Marcos em São José dos Pinhais. Uma menina disse que não ia conseguir sair porque a mãe tinha pedido pra ela ficar em casa. Gente, depois ele descobriu que ela tava no bar com as amigas. É isso, Marcos? Meu Deus do céu. E a Carol de Colombo respondeu: eu já ouvi, não posso hoje porque estou com uma energia muito

0: ruim. 2 horas depois, a pessoa postou foto na balada e a energia melhorou rapidinho, né, Carol? É cada uma. E você, ouvinte massa, conta pra gente qual desculpa mais esfarrapada você já deu ou ouviu de alguém pra não ter que sair com alguém. Manda pra gente no Whats 41-3297-3297.
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0: dia, Rádio é Massa, primeiro lugar no Ibope, Marcos e Belucci, pena que você já namora. Agora 9h49, Mulher Entende Mulher, é o nosso bate-papo delícia aqui na Manhã da Massa, até mesmo no feriado aí, alô curitibanos, né? Dia de descanso pra muita gente trabalhando, mas estamos aqui ao vivo te fazendo companhia. E a pergunta de hoje é a seguinte: qual desculpa mais esfarrapada você já deu ou ouviu pra não ter que sair com alguém? Manda pra gente. Tem o Rafael e ele respondeu o seguinte: o meu amigo falou que não podia sair porque tinha consulta no dentista e era um sábado. Pode ser uma emergência, né? Quem sabe? Fernanda de Pinhais: eu já usei a desculpa clássica, acho que vou ficar em casa porque eu tô muito cansada, na verdade só queria assistir a série de pijama numa boa, né? Quem mais tá por aqui? Já dei muitas desculpas, mas também já me deram desculpinhas. Estava conversando com um rapaz, combinamos de nos conhecer e ele falou que a filha estava com febre. Eu descobri que era mentira, que sacanagem, né? Quem mais tá por aqui? Bom dia.
1: Eu falo que vou pra não, né, porque eu tô na frente, mas geralmente na hora de sair eu tô com dor, muita dor de cabeça, tô com dor de barriga, eu não consigo sair de casa. Minha rádio é massa, um beijo pra você.
0: Beijo, Sandra, é a dor de cabeça.
2: Bom dia, Regininha.
0: Bom dia.
2: É Alina Pereira, de São José.
0: Oi, Alina.
2: O pior é quando você não tá dando desculpa e parece que você tá. Porque esses tempos atrás, a minha amiga precisava de ajuda para fazer a mudança dela. E eu falei que eu ia ajudar, mas que eu só podia até as 10 horas, porque às 11 eu tinha que levar o meu cachorro na acupuntura.
0: Eita.
2: Todo mundo achou que era mentira, mas era verdade. Eu realmente ia levar ele. Então... não, a gente tem que ser, nós temos que ser pessoas verdadeiras, porque
0: sempre
2: as pessoas sabem que é verdade. É isso, beijão.
0: Cachorro na acupuntura é meio complicado acreditar, mas existe, né? Tem essa terapia aí pros pets. Um beijo pra você, minha querida. 9h51. Lembrando que amanhã, quarta-feira, tem mais.
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Só música massa, as músicas que você curte na programação, agora elas vêm uma atrás da outra em 10. 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Eu vou falar uma coisa, hein? A turma da promoção aqui da Massa FM, todo mundo endoidou. A galera tá todo mundo sem noção. E eu vou contar o porquê, gente. Olha só, você merece. E a galera pensou, falou assim, ah, vamos levar não só a família, mas vamos levar umas duas, três famílias, todo mundo junto. Você vai ganhar, se participar, não tem as 10 músicas, 10, gente, 10 passaportes pro Beto Carreiro. É o maior parque multitemático da América Latina, aqui, ó, na Massa. Dá pra você levar uma turmada boa. Então anote as 10 músicas a partir de agora. Faça a sua parte que você vai, tá bom? Primeiro tá aqui, Simone Mendes, Erro Gostoso. São 10 passaportes no Massa dá de 10.

passa da de 10 numa edição assim maravilhosa. 10 passaportes pro Beto Carreiro. Uma vez só. Você vai levar a turminha, a galera vai se divertir. Que bom, né? Escolhe um dia lá e leva todo mundo, beleza? Lá em Santa Catarina. Confiando. Você vai lá, Beto Carreiro, fazer a festa. Quanto brinquedo bacana tem? Vai levar 10 pessoas. Vai você mais 9, tá bom? Então, Eduardo Costa, começar de novo. Confia que vai dar tudo certo. A próxima é Mari Fernandes, telefone sem fio. Anotou? Mari Fernandes, telefone sem fio. Anota aí.

bem-vinda. Esse é o Mega apresentando 5 estrelas de hoje. 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

0: entrar no Ibope. Voltamos com a vencedora do 5 Estrelas, mas agora, ele ou ela que vai lá na Dina Pizza, na faixa, de graça, por conta da Massa FM, que delícia, que delícia, presente top, bacana demais. Final do telefone 8360, lá do Iguaçu, Erika Oliveira, ganhou. Ela e mais um acompanhante na Dina Pizza, de graça na faixa. Que legal. E ó, quero avisar, muitos, mas muitos vouchers do Dina Pizza pra você. Essa semana tá porrado, então tem que ficar ligadinho, tanto de manhã como à tarde, ou maioria à tarde, pra você levar o seu, tá bom? E agora aumenta o volume, a estrela vencedora.
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0: 11:52. Gente, lembra daqui a pouquinho, turma da massa, hein? Aumenta o volume pra curtir daqui a pouquinho.
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0: Massa.
1: Ô patrão, como que é a Milene falando?
0: Tá me remendando. Ai, então não é.
2: Vamos lá.

0: Mobral, muita gente que não sabia ler e escrever foi feito pelo Mobral no tempo dos militares. A ponte Rio-Niterói foi feita pelos militares, a Transamazônica pelos militares, as grandes rodovias pelos militares. Nós tivemos a usina de Itaipu, que na época era a maior do mundo, pelos militares. Foi a maior do mundo até um ano passado. Agora a China fez uma maior. Mas então, tem muita coisa boa que foi feita pelos militares que todo mundo tem medo de falar. Eu não tenho medo, não devo nada pra ninguém.
1: É verdade.
0: Aliás, devo, mas não posso falar. Então. Então, tem muita coisa. Por que o povo tem medo de falar o que foi feito de bom? Todo mundo, por pior que seja um governo, ele faz alguma coisinha de boa. É, então é isso.
2: Muito bem. O senhor tem que vir todos os dias, porque o conhecimento verdade, do senhor é abrilhantar esse programa.
3: Faz a diferença.
2: Tem que vir, patrão.
0: Até pela idade, eu tenho 70 anos, sou um cara que leio muito, eu sou um autodidata, eu sei bastante coisinha. Eu sei de conhecimento geral, sei quase tudo.
3: Patrão é a cultura.
0: Cultura. Eu leio, Milene, quando eu me interesso por um assunto, eu leio e presto atenção. Eu tenho uma cabeça boa, o que me interessa eu guardo, o que não me interessa eu jogo fora.
3: Até eu tinha um amigo que ele era analfabeto. Aham. Depois ele mudou o nome dele e agora ele chama Analfa Carlos.
2: Ai, essa é pra começar o programa.
0: Sinceramente, eu vou comprar um circo pra Milene. Vai ser o circo do sem graça.
3: É verdade, o nome dele era analfabeto.
0: Vai falir igual o circo do Murilo.
3: Agora ele chama Analfa Carlos. Ai, e o meu, que era a Minadá, agora como ele chama?
0: O
3: nome dele, do meu porteiro, era Aminadá. Aminadá no prédio. Agora ele chama. Ele chamava Aminadá.
4: Os mano pega agora.
1: Aminadá.
0: Eu fui uma vez em, não vou falar nem no local, porque é um lugar muito conhecido em Goiânia, é a mulher que cuidava lá, é uma porteira, chamava Vaginilda.
3: Eu já vi esse nome.
0: Eu falei, não dá pra colocar só Nilda.
3: E a manicure da Beth?
5: A manicure da minha tia.
0: Como chama?
5: Ai, não posso falar.
3: O Cetilde.
0: Não.
5: O Cetilde. Que dó, gente. Como é que um pai e uma mãe colocam um nome desse numa filha?
1: É verdade.
5: De verdade, Bucetilde.
2: Não é tão comum, mas tem.
0: Mas tem uma prima meu que a gente chama ele de Xoxolina.
1: Ai, meu Deus. Misericórdia.
6: Por que falando esses nomes dando ligada?
0: Porque é engraçado. Não é normal, Xi.
2: A cara do Xi.
6: Xoxolina. É daquela que tinha Bozo, que falava a Xoxolina.
5: Aquela lá era.
7: Você quiser saber, o meu nome é Bozolina. Oi, amiguinho.
6: Ai. Essa é a Xoxolina?
5: Não, essa é Bozolina.
2: Bancada maravilhosa, eu tenho 4 minutos pra fazer a abertura do programa. Sobra. 4 minutos apenas. Não, patrão, eu tenho que
3: puxar. Já vai. Tem
2: intervalo.
3: Vai, 5, 4, 3.
2: Você imagina. 4 minutos. Sombra, boa tarde, o seu destaque.
8: Boa tarde, Naldinho. Boa tarde, turma da massa. É o seguinte, o trem chegou, hein?
2: Ele puxa o ar e vai embora.
8: E a pesquisa Quest para a eleição desse ano está apontando empate técnico entre o eventual segundo turno entre Lula e Flávio Bolsonaro. 41%.
0: Aliás, não é mais empate técnico, é empate numérico agora. Numérico, os dois estão igual.
8: Os dois mantêm a mesma vantagem numérica.
0: A mesma vantagem numérica.
5: Mas existe a possibilidade de ganhar já logo no primeiro turno?
0: Não tem possibilidade.
1: Vai ter segundo. Menos segundo.
0: Vai ter segundo.
1: Depois eu respondi.
0: É que não estão dando muito destaque a alguns candidatos, são bons candidatos. É aquele Cury, é um escritor famoso, é um bom candidato. E não estão dando destaque ao melhor governador, ao dos melhores governadores do Brasil, que é o Caiado. O Caiado foi um dos melhores governadores do Brasil. Ele ficou entre os primeiros e segundos, a ele e meu filho disputando quem é o melhor governador do Brasil. O Caiado foi um baita de um governador.
3: Legal. O Ratinho Júnior.
0: O primeiro lugar parece que é o Ratinho Júnior com 86%. O segundo é o Caiado com 85%. Os dois juntos fizeram boas administrações. Então eu acho que a turma devia prestar atenção também nesses candidatos.
5: Com certeza.
0: E não só ficar prestando atenção em Bolsonaro e Lula. Eu acho que a turma tem. Quem que é o melhor pro Brasil? A gente não pode pegar amor em político. Quem tem que pegar amor em político é o meu caso, que eu tenho um filho político. É amor, né? Amor de pai pra filho, eu vou botar nele de qualquer jeito. Agora, nós, pros outros,

0: mortais, pegar amor em política, mas... né? Quem é o melhor pro Brasil, independente
1: de mais. Mais um apoio,
0: quem é o melhor pro Brasil? Pensa nisso, põe na tua cabeça. Quem é o melhor pro Brasil? Quem, quem vai saber tocar essa porra melhor? É isso que a gente tem que pensar.
2: E o apoio deles no segundo turno é fundamental, né?
3: Muito bem. Muito
0: eu vou votar no Flávio porque ele é filho do Bolsonaro. Não, pra quê? É? Eu vou votar no Lula porque ele já foi 3 vezes. Vou votar. Mas por que não dá chance pra outro? Que eu pergunto. É isso que eu pergunto. Eu vou votar na esquerda. Vota no outro da esquerda, você sendo Lula.
3: É. Muito bem. Bailarino, seu boa tarde.
2: Boa tarde.
3: Obrigado,
2: a todos.
3: Valeu, muito bem. Beth Blusa.
1: Isso, Naldinho.
4: 10.
3: Vai.
4: 5.
2: Eu queria falar.
3: Agiliza.
0: 3. Atenção.
1: 2.
0: Não. Ele vai falar.
3: Vai.
2: Eu queria falar só.
0: Já falou. Tá bom. Vai, continua. Vai.
3: Beth Guzzo.
1: Boa tarde. Uma tarde extraordinária de bênçãos pra todos nós.
3: 10 segundos. Mestre, 10 segundos.
5: Alô, Santiago, Rio Grande do Sul.
4: 9. Deixa eu ver. Programa louco.
5: 7. Alô, Bambuí, Minas Gerais. 89. A gente comunica para o bem, a verdade e a paz.
3: Ai, valor do Mexicão.
5: 650 reais.
3: Milene, boa tarde, só dá tempo do pensamento.
0: Vai, Milene.
4: Falar
3: tá
4: de
3: bom, boca tá cheia, bom,
1: deixa ela falar.
4: Falar de boca cheia é feio, mas falar de cabeça vazia é bem pior.
3: Ah, muito bem. Intervalo pra rede.
6: Daqui a pouco tem mais.
3: Oi.
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2: É, tá lá aí, tá entre a primeiro e segundo lugar lá em Maringá, o pau come lá.
3: É isso aí.
2: É a Rádio Massa e a Maringá FM.
3: Na disputa lá.
2: Sendo pra pegar fogo na Maringá. Um abraço pro pessoal da Maringá FM. Sabe que 90% do que eu falo é brincadeira. E tem gente que leva a sério. Tem um jornal chamado Metrópolis, porque tudo que eu falo eles levam a sério. Eles
0: publicam
2: na primeira página.
1: Que isso?
0: Pera lá, ei!
1: Ô, colega, fala palavrão, não.
3: Vai.
1: Ô, Flávio!
3: Vai, patrão, pode concluir.
2: Já concluí.
3: É. Muito bem. Então, geralmente que o senhor fala, a gente não pode levar muito a sério.
2: Não, não leve nada a sério. Cinco minutos, dá pro cara. O cara que é inteligente sente quando eu tô falando sério e aquele que sabe que eu tô brincando.
3: Aquele aumento, então.
2: Nem pensar.
0: Aquele é brincadeira.
2: É brincadeira total.
3: Ô, Flávio, boa tarde.
4: Boa tarde, tudo bom? Agora,
3: tá tudo bem, Flávio.
1: É, Flávio, eu escutei, viu?
3: Você tava no ar, Flávio.
4: Eu tava no ar.
1: Eu escutei.
3: A Milena escutou o que você falou.
0: Tava dando delay aí.
1: Ei, maluco, que delay do baralho.
3: Você tá jogando baralho aí, é?
4: Não.
3: Bom, tá bom.
2: Vamos lá.
3: Você tá falando aonde, Flávio?
4: Eu tô falando de Rio Grande, Naldinho.
3: Rio Grande do Sul.
1: Ele é caminhoneiro.
4: Fazenda Rio Grande.
3: Fazenda Rio Grande.
2: É a cidade que mais cresce no sul do Brasil. Não sei se vocês sabem disso.
3: Estado do Paraná.
4: Isso mesmo. Graças a um governador bom aqui do Paraná.
2: É, graças ao povo aí que é muito bom também. O povo é muito bom.
3: Muito bom. Vamos lá, vó.
1: É o Flávio, vó.
3: É o Flávio.
1: Alô, Horácio.
4: Oi, vó.
3: É Flávio, vó.
2: Flávio, não é Horácio, não.
3: A vó tá surda, não é possível.
1: Surda é teu rei.
3: Ei, vó.
1: Bobão.
3: Ei.
1: É o Cox.
3: Dá um boa tarde pra ele, vó. E vamos seguir o programa.
1: Aquele osso no final, sabe, da coluna.
3: Para, vó.
4: Lá. Sim.
3: Vamos seguir o programa.
1: Tá chovendo lá, vó.
3: Vai.
1: Eu não quero mais falar, você é um saco de panta, você.
5: Tá chovendo, vó.
1: Tá chovendo aí.
4: Que isso, vó?
1: Não, não é você.
4: Não tá chovendo. Não, tá
5: a vó fica nervosa.
3: É, não tá chovendo.
1: Me respeita, que isso?
3: vamos com o bexigão.
1: Não, não é ele, é o Naldinho.
3: Ah, eu tô quieto aqui, vó.
1: Seu filho da...
3: Ei, para.
1: Olha, filha da mãe.
5: Não pode,
3: a
5: vó.
3: A vó tá aqui, tá, hein?
1: Filha da mãe.
3: Só pode, ó. Deve tá pra chegar pra vó, pra vir pra vó, não é possível.
5: Ela não tem mais.
1: Mas tá me descendo esses dias, tô nervosa.
0: R$650.
3: Milene, ele acaba de ganhar.
5: Um copo térmico personalizado Brimex, Flávio.
3: Preparado, Flávio?
4: Opa.
3: Um.
4: Preparado, Naldinho.
3: Dois, três, valendo. Qual é o continente mais frio do planeta Terra?
4: Pula.
3: Em qual país fica a região da Transilvânia?
4: Desculpa?
3: Em qual país fica a região da Transilvânia?
4: Romênia.
3: Boa. Qual ministro da Fazenda implementou o Plano Cruzado?
4: Plano Cruzado foi... Justo Funaro.
3: Boa. Qual hormônio é conhecido como hormônio do estresse?
4: Pula.
3: Qual é o continente mais frio do planeta Terra?
0: Foi bem.
3: Ah, e fica para uma próxima oportunidade, meu irmão.
2: O copo, Milene.
3: O
5: copo da Brimex, patrão.
2: Muito
5: pode
2: bem.
5: Tomar cervejinha ou bebida quente.
2: E pode tomar cerveja junto com o Alex.
3: É isso.
5: E Alex,
3: aí.
5: Alex.
3: Flávio, aquele abraço para você.
6: Ele não veio hoje.
0: R$700.
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3: 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Horóscopo.
5: Áries.
6: Planeje-se, Milene. É hora de pensar ao longo prazo e usar a sua sensibilidade de maneira estratégica. A cor é rosa e seu número de sorte é 7.
5: Touro.
6: Pense mais no aprendizado, Chicão, sombra,
3: do que
6: na necessidade de fazer valer as suas ideias. É importante estar aberto ao novo. A cor é bege. Oh. Eles estão de cor deles.
5: Olha que belezinha.
6: E o número de sorte é 16.
5: Gêmeos.
6: Vire páginas e tome decisões sem negligenciar a sua intuição, geminiano. Lembre-se também de incluir as pessoas próximas nas suas questões mais fundamentais. A cor é lilás e o seu número de sorte é 4. Saiba estabelecer parcerias produtivas, canceriano. O céu pede mais atenção ao entorno e às pessoas à sua volta. A cor de hoje é vermelha e seu número de sorte é 17.
3: Em instantes tem mais, Milene.
5: Tem já já. Leão, Virgem, Libra e Escorpião.
3: Muito bem, muito bem.
2: Eu acho que se fosse pra fazer, tem que ser de manhã, porque
6: não,
2: eu já não sabia.
6: Não, patrão, é pra tarde.
5: Pra tarde.
6: Essas previsões.
2: Então eu tô com a roupa preta, fala pra ir pro colégio ver.
6: Tem que mudar.
2: Tem que mudar.
6: Só pra
2: você,
6: tem
2: só
6: que mudar, patrão.
2: Vai cortar
5: o nosso, pra Chicão, tão certo,
6: o nosso horóscopo é da tarde para a noite.
3: O patrão, o senhor está tumultuando este programa. Por favor.
8: Essa roupa foi colocada às 10 horas da manhã. Já serve pra tarde.
3: Ai, ó, já vou chamar um intervalo comercial, só avisando, estamos também no YouTube. Você pode mandar sua mensagem pra gente, legal? Intervalo pra rede, a gente volta
0: aí,
3: já.
0: Cleitinho.
3: Já tem mais, hein?
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1: Atenção, meu Brasil, hora com Milene Pavorom.
2: O maior.
3: O maior. Que é isso? Que é isso?
4: O maior.
2: É o maior.
3: A hora. A hora. Fala de novo.
2: O maior. O maior.
1: O maior Brasil.
3: Meu, sinceramente, eu devo internar algumas pessoas. Porque a família já tira, já mandou embora de casa.
1: Oh, Michael Jackson.
2: A minha rádio é massa.
5: Pai, Michael Jackson. Você falou do Rodrigo Teaser.
2: Do Rodrigo Teaser? Que ele foi gravar e não pôde gravar.
5: Não, ele...
3: Ele sempre imitou...
2: Ele é um oficial, cover oficial do Michael Jackson no Brasil.
3: É o Michael brasileiro.
5: Aí agora ele foi conhecer a família do Michael.
2: Ah.
5: E tava super feliz com isso. Agora eles não querem mais que ele imite o Michael Jackson.
2: Coitado.
5: Vocês viram isso? Que judiação.
2: Ele fez um vídeo até chorando.
5: Não sei, patrão.
3: A família vai
2: porque
3: fazer.
2: Ele era autorizado pela equipe do Michael Jackson a fazer o Michael Jackson.
1: E quem é que pode impedir? É a família.
5: Eu quero
3: encontrar quatro cantoras. O grupo é a Baira Quantas.
2: O ABBA eram duas cantoras.
3: Não.
2: Não, mas... eram duas cantoras.
3: Dois homens e duas mulheres.
2: Era
3: um quarteto. Isso. Eu quero arrumar dois cantores.
1: ABBA.
3: E duas cantoras pra fazer o ABBA cover. Mas o ABBA mesmo.
2: Tá.
3: Quero fazer. Quero contratar. Vai ser contratada pelo meu escritório. Vou pagar direitinho, bonitinho. Mas tem que cantar bem, não vem? Tem que ser bonita também. Vem com qualquer pé de macaco, mas não quero.
5: Mas o absorvente tem.
3: Quem?
5: ABBA.
1: Milene, você é corajosa. Vamos falar com a Paula agora.
3: É ousado, tem que levar o pé na bunda. Aí ela quer trabalhar onde com essa idade?
1: Atenção que a Paula tá na linha, vai falar com a gente. Paula, boa tarde, tudo bem?
6: Oi, boa tarde.
1: Boa tarde. Fala da onde?
6: Bem.
1: Tudo bem, graças a Deus. Você fala da onde, meu anjo?
6: De Itaquaquecetuba.
1: Opa, Itaquaquecetuba. Um beijo pra todo mundo. Preparada para
6: hoje
1: o nosso...
6: é aniversário da nossa cidade.
1: Parabéns, hein? Alô, Itaquá. Parabéns.
6: Obrigada. Muito feliz de morar aqui.
1: Muito bem.
2: Alô.
1: E a voz chegou na roda.
2: Oi, bem, Itaquá.
6: Ai, vó, que linda. Um beijo, vó, pra senhora.
2: Olha aqui, carinho. Olha aí, você tá vendo?
1: É verdade.
6: Ah, eu amo a senhora. Amo todos vocês, mas a senhora é demais.
2: Eu também amo você, Ben. Eu também te amo.
1: A vó fica emocionada.
2: Emocionada, caramba.
6: A senhora é linda, vovó.
1: A senhora não tá chorando?
2: Não tô emocionada, porcaria nenhuma.
1: A senhora tá chorando.
2: Você fica me enchendo meu saco. É Itaquá, perto da Avenida Italadami.
6: Isso.
2: Na Avenida Italadami, tem um shopping ali?
3: Vamos no shopping, vó. Eu conheço. A vó conhece. Até que enfim a vó conhece. Eu fui lá esses dias. Só pra não estragar o aniversário da
2: Mari,
3: cidade.
2: A Mari fica com pressa, com medo de cair a ligação.
3: É verdade.
1: Muito bem, mestre, qual o valor do mexigão?
7: R$700.
2: Eu queria falar um pouco.
1: Calma,
2: mais.
1: Vó.
3: Chega,
2: um pouco
1: mais
2: receita.
1: Calma, vó. Ei, vó, já falou, vó.
3: Mais receita.
1: A senhora
3: cabeça.
1: Quer falar bastante? Compra uma rádio, vó. Ai. A senhora. Aí vai ser véia FM.
2: É, véia Torrego.
1: Para, vó. Para.
2: Bobão.
1: Vamos lá. Ô, Milene, ela
5: Oi.
1: Acaba de ganhar o quê?
5: Um copo térmico da Brimex.
1: Atenção.
6: Maravilha, tô muito feliz.
1: Eu vou soltar o tempo, hein? 1, 2, 3, valendo. Qual é o continente mais frio do planeta Terra?
6: Pula.
1: Qual é o município mais populoso do Brasil que não é uma capital, Paula?
6: Pula.
3: É fácil.
1: Em que ano a União Soviética foi oficialmente dissolvida?
6: Pula.
1: Oh, meu Deus. Ah. Qual hormônio é conhecido como hormônio do estresse?
6: 1991.
1: Boa. Qual hormônio é conhecido como hormônio do estresse?
4: Cortisol.
1: Boa. Qual é o continente mais frio do planeta Terra?
4: Antártida.
1: Boa. Qual é o município mais populoso do Brasil que não é uma capital?
4: Pula.
1: Pula. Ah. Só tem essa. É possível. Ah, ficou por uma.
3: E é tão perto, não sabe.
1: Fica para uma próxima, Paula, um beijo.
4: Não tem problema, tô feliz de participar, beijo pra vocês, com beijinho, pra todos vocês.
3: Beijo, querida, beijo, viu? Um abração.
4: Nossa, que top.
1: Beijo, muito beijo, legal. Beijo. Mestre.
7: R$750.
1: Muito bem, meu Brasil. Agora tem curiosidade.
3: Eu tô comendo, eu tô bebendo água porque eu comi muita alface salgada ontem.
5: Alface?
3: É. Tava dentro do litro de cachaça, mas é a alface.
1: Tava curtindo. Ai, ai. Curiosidade.
5: Já pensou um estudo, patrão, de 1000 voluntários lá na Suíça? Que era para medir a saúde da terra enterrando cueca de algodão.
1: Não.
5: Os cientistas escolheram esse tecido porque o algodão é composto por celulose puro, funcionando como um verdadeiro banquete para a vida invisível que mora embaixo da terra. E o nível da destruição da cueca após 2 meses serviu como indicador biológico perfeito. Quanto mais furada a cueca,
1: meu Deus,
5: voltasse para a superfície, maior a presença de fungo e bactéria trabalhando na fertilidade do solo. Ah, o ranking final surpreendeu ao mostrar os jardins particulares com os solos mais ricos e biologicamente ativos.
1: Que coisa aí!
5: A cueca.
3: Coloca adubo, o adubo fez com que criasse mais fungos.
1: Aí eu pergunto, o senhor já enterrou?
5: A cueca?
3: Eu enterrou no quê? Ou em quem?
5: Na terra.
8: Epa, Charles, esse assunto me interessa, meu amor.
1: Ai, vamos abrir a nossa live, vamos colocar no telão aqui, tá na hora de ler alguns recadinhos.
3: Vai lá.
1: Por favor, quem tá acompanhando a gente, hein? Cadê? Bete, por favor.
2: Recadinhos. Vamos lá. Olha, o Rafa, esse eu já falei, né? Peraí. Davi Pereira. Eu tenho 16 anos e gosto do programa da Massa FM, da Turma da Massa e do programa do Ratinho. Tenho mais de 10 anos. Ah lá, o Davi, patrão.
5: É, porque 10 anos é a classificação, né?
2: Isso.
1: Vai subindo, Arlindinho. Vai
2: Odair,
1: subindo.
2: Fala para o Ratinho entrevistar o Lula Odair de São Paulo.
3: Odair, eu não vou entrevistar nenhum candidato
5: não,
3: a presidente
5: patrão,
3: da República.
5: Não, patrão, eu acho que ele estava falando porque você falou que as pessoas que você entrevistava depois faleciam.
1: Não. Gente, vamos isolar.
2: Ai, que horror.
3: Não, tira a
2: porta. Peraí.
3: Não vou entrevistar ninguém, não.
1: Isola aí.
7: A ideia é boa.
2: O Leonil, abraço pra todos vocês. Ouço toda a noite daqui de Shizuoka.
5: Minha irmã morava lá.
2: Shizuoka, no Japão.
5: Minha irmã morou em Shizuoka.
3: É, trabalhou no barzinho lá.
5: Vai
3: lá.
5: Trabalhava fazendo PlayStation.
2: Um abraço aqui da Estância Velha, o Plínio Vargas.
1: Mais um recado, por favor.
2: Vai lá. Cadê? Ratinho, assuma o Londrina Futebol Clube, por favor.
5: Ah, a Beth é a mulher mais linda da rádio.
3: Eu quero demorar pra falir, agora não dá não.
2: Olha lá, o Mike.
5: Michael.
3: Quem falou,
1: a Beth é a mulher mais linda.
2: Obrigada, Mike.
1: Rádio. Meus amores, daqui a pouquinho tem mais recados. Eu quero agora informação. A notícia está pra rede.
9: Polícia Federal apreende 4 milhões de reais em espécie e investiga suspeita de financiamento eleitoral ilegal em Roraima. O montante foi interceptado com um empresário e policial militar após saque em Boa Vista. A apuração aponta que recursos seriam destinados à campanha de uma deputada federal ao Senado da República.
7: Em Santa Filomena, município de Sertão do Araripe.
3: Araripe.
7: Em Recife, foi atingida por uma chuva de meteorito. Caiu tanta pedra, a maior dela de 38 quilos.
3: Já não basta as pedras que tem lá?
7: E o povo saiu atrás das pedras que tem comprador para elas. Algumas valem mais do que ouro.
1: Que isso, hein?
3: Rapaz, comprador.
1: Impressionante.
3: O que o povo vai fazer com uma pedra de meteorito? O que vai fazer?
7: Pesquisa. Científica.
8: Ah, tem uma pedra no rim, se alguém quiser.
1: Olha, deixa eu trazer o produto premiado Zaeli, tá valendo Zaelinho. Pipoca para micro-ondas manteiga.
8: Foi premiado essa?
1: É o produto premiado que a pessoa tem que mandar no WhatsApp pra gente, com o nome completo e esse produto que é pipoca para micro-ondas manteiga, que no final do programa tem Zaelinho de presente.
5: Vai ganhar um gatinho.
8: E eles mandam pra gente pelo menos uma pipoca?
5: Mandou, você não recebeu?
8: Eu não recebi pipoca.
1: Então
8: da
1: alguém
8: Zaya,
1: ficou.
5: Eu acho que tá na minha casa.
1: Alguém ficou com a cesta do senhor.
8: Abraço, Zaeli. Pô, conheço todo mundo da Zaeli. Um abraço muito forte pra eles.
5: É uma delícia.
1: Beijo pra todo mundo.
8: Beijo pra Aline lá de Umuarama, dona da rádio. Um beijo.
1: Mundo dos Famosos.
2: Vamos falar de Débora Seco, que vai casar.
1: Vai.
2: Ela vai. Olha, hoje o povo tá casando demais,
1: demais,
2: né? Ela disse que ela recebeu um conselho espiritual.
8: Isso.
2: E ela vai casar.
8: O Val Couto.
2: A Débora revelou que já tem data certa para subir ao altar com Dudu Borges. Ela, que assumiu o relacionamento com o produtor musical em março de 2025, contou que recebeu um conselho espiritual para escolher o momento certo para oficializar a união.
8: Ela é bonita ainda?
2: Ela é linda. Agora, o Dudu Borges não é bonito, não, namorado dela, não. É, e ela ainda abriu os planos para o casamento, que deve acompanhar de forma reservada, porque o Dudu, realmente, o Dudu é muito tímido. O produtor musical que ela está namorando, noiva, né, se vai casar. Só que ela disse que a mulher que cuida dela, da parte espiritual dela...
8: Ah, por que falou o artista tem essas coisas?
2: Ah, patrão.
8: Por favor, não!
2: Falou que o ano de 2026 não é um ano propício envolvimentos amorosos.
8: Pergunta
2: para selar
8: ela,
2: a união.
8: Pra mim ganhar a loteria.
2: Eu vou perguntar pra ela. Vou perguntar.
8: Saco,
2: e ela disse que o momento propício para selar a união de Débora Seco e Dudu Borges...
8: Um espiritual, uma médium, pegando dinheiro de todo mundo.
2: Ai, você viu uma psicografia?
8: Eu falo, esse povo é tudo velhaco, você não acredita em mim, já é tudo velhaco.
2: Deus, patrão.
8: Você acha que Deus vai dar um poder pra alguém que não tá indo nem, não tá indo bem na vida? Vai dar um poder pra ele pra quê?
5: Mas o Chico Xavier, patrão.
8: O Chico Xavier é uma dúvida na minha cabeça, porque ele era uma pessoa muito boa.
2: Muito boa, é.
8: Um ser generoso, bom.
2: Era um ser de luz.
8: Não ficava correndo atrás de dinheiro, sabe? Aí é diferente.
2: É diferente.
8: Não vamos confundir o Chico Xavier, que era um homem bom, que esses caras que... Só sacanagem.
10: Sempre
8: cria fundação pra pegar dinheiro.
2: Essa aí diz que ela estudava, ia nas redes sociais, estudava sua família pra ver quem eram os nomes.
8: Ela pedia
2: 2 meses pra fazer uma psicografia.
5: Muito triste, com a fé das pessoas.
2: Mas voltando a Débora Seco, então ela disse que ela vai casar só em 2027, porque 2026 não é um ano bom para selar a união entre ela e Dudu Borges.
1: Muito bem, Márcia Sensitiva, por favor.
11: Não tem que ficar se apegando a coisa que não é espiritual e que não tá na sua casa. Faz oração. Tem que fazer oração. Tem um buraco. Tem homem que não pode ver buraco. É espírito.
5: Tem formiga na minha casa.
11: Formiga é o quê? Formiga é prosperidade. Porque ela anda, ela sobe na parede.
5: Falaram que é inveja, Márcia.
11: Não. Um homem me rejeitou um dia. Eu falei, como é que você chama? Ele falou, você não sabe nada.
1: O que, que passou atrás do patrão ali?
11: Atrás dele, uma luz maravilhosa aqui, linda, maravilhosa. Prosperidade.
2: Quem foi o santo que passou aí atrás, Márcia?
11: São Beneditino atrás dele. Lindo, São Beneditino atrás dele.
1: Ah, intervalo pra reja.
11: Sombra também,
1: volta
11: uma luz linda atrás dele.
5: Ele é sombra.
1: É vela de cemitério. A gente volta já.
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2: Massa FM 1:24. Esse programa impressionante, Brasil. 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
2: Muito bem. Temos agora o nosso bexigão, o William, está com a gente. William, boa tarde.
5: Boa tarde,
2: meu irmão. Qual região do Brasil você fala?
5: Eu falo de Piraquara, no Paraná.
2: Piraquara, no estado do Paraná, aquele abraço. Preparado para o bexigão?
5: Vamos lá.
2: Mestre, qual o valor acumulado?
4: R$750.
2: Ele acaba de ganhar.
3: Um copo térmico da Brimex, William.
2: Bora, William. Atenção, 1, 2, 3, valendo. Qual é a capital oficial da China?
5: Tóquio.
2: Não é.
4: Vou pelo zóio.
2: Qual é o município mais populoso do Brasil que não é uma capital? Boa.
5: Guarulhos.
2: Qual país ocupa a maior parte da Península Ibérica?
5: Espanha.
2: Boa. Em qual palácio foi assinado o fim da Primeira Guerra Mundial?
5: Palácio de Versalhes.
2: Boa. Qual é a capital oficial da China?
5: Pequim.
2: Ganhou. Ganhou a grana, mestre.
4: R$750.
2: Beleza. William, produção vai entrar em contato com você, fechado?
5: Fechado, obrigado, hein, pessoal.
2: Parabéns, William. Um abraço.
6: Um abraço pro prefeito Marquinhos aí de Piraquara, um baita de um prefeito.
2: Aquele abraço. Mestre.
4: R$500.
6: Começou.
2: Horóscopo.
3: Leão! Tenha foco e procure planejar a sua rotina de trabalho, Lude. É preciso usar a criatividade. Lude, a sua cor é roxa e seu número de sorte é 1.
6: As garras
3: Virgem.
7: Ai, meu amor.
3: É hora de buscar novas soluções para antigos problemas, virginiano. Procure usar a sua persuasão para convencer as pessoas sem parecer querer forçar situações. A cor é laranja e o número de sorte é 18.
8: Libra!
3: Dê atenção às suas questões emocionais, libriano. É preciso ter uma base sólida do ponto de vista psíquico para agir com mais consciência. Sua cor hoje é cinza e seu número de sorte é 5.
8: Escorpião.
3: Direcione a sua capacidade mental para as questões produtivas, escorpiano. Fale com as pessoas, mas evite se expor demais. A cor é preta e seu número de sorte é 10.
2: Em instantes, Milene.
8: Em instantes, Sagitário, Capricórnio, Aquário e Peixe.
2: Pode falar, patrão.
4: Lute é leão, hein?
7: Ai, meu amor.
6: Leozão.
2: Pra rede.
9: Olha, o projeto de lei na Câmara dos Deputados pretende enrijecer a lei de improbidade administrativa e proibir cortesias de luxo a agentes públicos.
6: Já é proibido.
9: Mas agora estão colocando em forma de lei. A proposta de autoria do deputado Tarcísio Mota engloba o recebimento dessas vantagens que são disfarçadas como passagem aéreas, hospedagens e jantares bancados por empresas privadas.
6: Tem muito
9: com interesses na administração pública.
6: Não pode, então acrescentar, porque, por exemplo, você não pode dar um relógio de ouro para um governador. Não pode. Você não pode dar. O governador, o relógio, ele pode até receber o presente, mas fica pro governo, pro estado. Não pode pegar para ele.
9: Que coisa, então, mas parece que gente aí saiu do governo, levou um monte.

0: mas está tendo uma cobrança muito grande da própria população, né? O que você imagina? A maior corte do país, aonde se resolve, é a última instância que você tem, é o Supremo Tribunal Federal. É a sua última instância dentro da lei. Agora você chega lá, você não pode, não acredita mais nos homens da lei, aí como é que você faz? Aí vira bagunça. Então, realmente tem que ser cobrado o Fachin disso aí, sim. Alguma coisa tem que ser mudada imediatamente. E até agora, não sei porque os senadores, quem muda isso daí, são os senadores. Não entendi até agora porque os senadores, né, não tomaram providência. Deveriam, se você tem que cobrar alguém, é os senadores. Se você tem que cobrar alguma coisa do Banco Master, é ter que cobrar do Banco Central. Ninguém sabia que o Banco Master estava enrolado. Quem sabia era o Banco Central.
1: Patrão, será que tá faltando pulso firme do Alcolumbre nessa questão?
0: Tá faltando do Congresso inteiro, não é só dele, não.
2: Será que tem já alguém rabo preso, alguma coisa assim?
0: Não sei. Porque, na verdade, tinha que ser cobrado imediatamente, não pode um negócio desse aí, não.
1: Muito bem. Olha, tem recado importante pra você que acompanha a gente, pra essa bancada maravilhosa. Quem é que gosta de filmes?
3: Eu!
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3: Eu!
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1: 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Vamos fazer o seguinte, Mundo dos Famosos.
3: Olha só, ela está voltando sim. Simaria anunciou a sua volta e ela vai fazer um show agora, dia 12 de setembro, no Vibra, lá na Avenida das Nações Unidas. Vai ser o show do retorno dela, só que ela rompeu um silêncio. Ela abriu o jogo do status de relacionamento atual. E ela tá com 44 anos, né? E ela está solteira, mas ela deixou no ar a possibilidade de engatar um namoro. Ela disse assim: Eu estou na pista. Estou na pista ainda. Será que agora?
0: Valeu um setentão bem reformado, tamo aí.
3: É, ela é braba.
0: Eu sei, mas o motor é a combustão.
3: Você lembra que ela é braba? Você lembra que ela foi no seu
0: não
3: programa?
0: É motor elétrico,
3: o que aconteceu
0: não,
3: lá no seu programa? Ela e a irmã.
0: Você já notou que mulher bonita fica sem namorado? Porque todo mundo tem medo de chegar perto de mulher bonita.
3: É verdade.
0: Toda mulher bonita fica solteira porque os caras têm medo de chegar perto.
3: É verdade.
0: Eles acharam que todo homem, quando vê uma mulher muito bonita, ele fica pensando: por que ela tá sozinha?
3: Algum problema ela tem,
0: não,
3: né?
0: Não.
3: Não é?
0: Eles pensam errado, eles pensam assim.
3: O que eles pensam?
0: Ela já deve ter alguém. Pelo menos a gente pensava assim quando ela era mais novo. Ela já tem alguém. Ela não vai querer dançar. Se eu for lá que pedisse chamar ela pra dançar, ela não vai querer.
3: Vai me dar um fora.
0: Vai me dar um fora. Eu não vou. E a bonita pensa assim: ah, ele podia vir aqui dançar comigo, pelo menos.
1: Fica naquela indecisão. Fica na indecisão.
5: Os homens têm muito medo hoje, por causa do assédio,
0: não,
5: do homem processo.
0: Homem tem medo de mulher bonita. E mulher feia não tem chama pra dançar. Pode tá. Eu sou a favor de todo mundo, as mulheres pra casar, tem que ser com as gordinhas. As gordinhas, truncudinhas. Tipo, que é.
5: Mas
0: aí,
5: dá muita despesa, né?
0: Não dá nada. As gordinhas são mais firmes, são mais trabalhadeiras.
3: É.
0: Ela cuida melhor do marido.
3: Essas metidas
0: a modelinho, essa mãe não liga pro marido, não.
6: Ah, eu também acho. Da sociedade.
0: Aquelas gordinhas, ela fala: não, ninguém toma meu marido. Mete a mão na mão, cara.
3: Isso aí, você chama ela pra fazer pipoca?
0: Chama ela pra fazer pipoca, ela primeira, com a metade.
6: As gordinhas têm mais disposição.
0: Ah, vamos comer um sanduíche do bar do Zelão, vambora!

0: vambora, vamos tomar uma cerveja ali no bar, lá na rua Augusta comigo, vambora. Ela entra no meio das biscates, ela é.
1: Ela não vai nem ligar.
0: Um misto quente, dá um x-salada, ela faz tudo.
2: Mulher bonita é que nem melancia. Chupa duas talhadas. Aí vem a turma e chupa tudo.
3: Você tá vendo? Isso aqui é lição de vida.
4: Vai
3: lição
4: lá.
3: De vida. Por Deus.
4: Contador de histórias.
3: 1:34.
4: 10 segundos.
3: Daqui a pouco a história do homem fogareiro, do menino tocha e da mulher com seios fartos. A mulher combustão. Balança aqui agora, balança.
5: Eu nunca vou ser vegana.
3: O homem fogareiro.
5: Por quê? Meus antepassados, eles caçavam com arco e flecha pra caçar repolho ou não?
0: E outro, esse bom de dente que você tem, Milena, se você for vegana, era um desperdício você comer
5: repolho. Quero carne.
4: Eu tô louco de vontade de comer um buraco quente faz tempo.
5: Nossa,
4: é uma delícia, hein?
5: Eu gosto de buraco bom quente.
4: É gostoso.
0: A Milena tinha um buraco quente maravilhoso.
5: Era saboroso.
1: Era bom o buraco dela.
0: Queijo.
4: Faliu?
5: Valeu.
0: Também, o cara não tinha dinheiro, falei, cuidadinho, não cobra não, mãe.
4: Mas vendia fiado?
5: Vendia.
0: Dava, né, buscar? Mãe, eu não tenho dinheiro, você dá um pra ele.
5: Valeu, era bom.
4: Eita lasqueira.
5: Era saboroso meu buraco.
4: Muito. Vamos pro intervalo, minha gente. Já tem mais buraco. Buraco não. Já tem mais turma.
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2: Ah, esse programa tá incontrolável.
3: 1h44, Brasil.
2: Tá difícil.
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2: Boa!
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2: Aquele abraço. Muito obrigado pelo carinho, onde quer que você esteja acompanhando a Massa FM. Somos a maior rede de rádios do
4: Brasil.
2: Curiosidade.
4: Nossa, coitada dessa mulher, gente. Imagina. Ela mobilizou um hospital de vida selvagem porque ela passou a noite cuidando de um bebê ouriço machucado. Mas ela encontrou na calçada, colocou numa caixinha com jornal, comida, levou no dia seguinte no hospital. Aí, ao abrir a caixa, a gerente da reserva percebeu que, na verdade, se tratava de... Não. Um gorro com pompom.
8: Mentira,
4: deixando a mulher envergonhada e incrédula.
2: Apesar
4: da confusão engraçada, a equipe do hospital elogiou a boa intenção e o bom coração dela, né? Ela fez de tudo pra salvar a criaturinha, mas ela achava que era um ouriço machucado.
2: Ai,
4: ela
2: tadinha
4: cuidou,
2: dela,
4: deu comida,
2: gente.
4: Mas era o pompom do gorro.
2: É uma pequena confusão. Ô, gente, mas valeu a iniciativa dela.
4: Eu não julgo,
2: dela.
4: Eu faria a mesma coisa. Dá comida. Uma vez eu dei água pra samambaia da minha mãe, era de plástico, patrão. Quando ela chegou de viagem, eu falei, mãe, eu molhei todo dia. Ela falou, mãe, é de plástico.
2: Ai, ai, ai, turma da massa para todo o Brasil. Ai, ai, impressionante.
4: Parece um ouriço mesmo.
2: Muito bem, meus amores, muito bem. Agora tem horóscopo.
9: Ai, ai.
4: Sagitário,
8: saiba o que é prioridade e evite perder energia à toa, sagitariano. O momento pede ação mais direcionada e acertada.
9: Agora
8: cor é azul e seu número de sorte é 3.
4: Capricórnio,
8: use a sua intuição para ter mais atitude e direcionar as coisas do seu jeito, capricorniano. Cuide
9: agora
8: de você e do seu corpo. A cor é verde e seu número de sorte é 15.
4: Aquário, patrão.
8: Mantenha o seu bem-estar em alta e tenha cuidado com ambientes tóxicos, viu?
9: É só conviver com você.
8: É preciso cuidar mais da sua saúde. Deixa eu ver, está de cor. A sua cor hoje é marrom e seu número de sorte é 2.
9: Que a saúde tem que estar funcionando.
4: Peixes!
8: Dê atenção às pessoas certas e evite dar ouvidos a conversas cruzadas, pisciano. É hora de pensar no seu futuro e não de perder tempo com fofocas e informações desnecessárias. A cor é branca e seu número de sorte é 19.
2: Só lembrando, Milene, as previsões são
4: pra tarde e noite.
2: Pra tarde.
9: Mas ela vai falar o horário agora.
2: Até 8 horas da noite.
4: 1h47.
8: Ah, não dá pra falar.
4: Não dá.
8: É
4: uma música.
8: É
2: às 13h01.
4: Eu tô imitando uma música. O Maiô.
5: Total Eclipse of the
2: É que o patrão
8: Bonnie Tyler.
2: O patrão tá pedindo pra Milene falar a hora certa.
4: Ele gostou do
9: Eu achei que

0: Sensacional!
1: Patrão, o senhor já reparou que ovo de trás pra frente é ovo também? O senhor pode achar isso uma mega bobagem, mas mega bobagem de trás pra frente também é uma mega bobagem. Já reparou?
2: A cara do patrão. A
1: mega
2: cara do patrão.
1: Bobagem de trás pra frente é mega bobagem também. Ovo também.
0: Milene, você está colocando o seu emprego em risco.
1: Mega.
0: Ai, ai.
1: Palíndromo.
0: Pra rede.
3: Olha, mega passageiro agressivo é amarrado com fita adesiva após atacar a comissária e desferir ofensas em voo nos Estados Unidos. Essa aeronave comercial, ela precisou desviar a rota original para um pouso forçado de emergência e o homem acabou preso por agentes federais logo após aterrissar na pista.
4: Muito bem, falando em aeronave, já inventaram, né? Aeronave que vai voar, mas não voar como voa o avião. Ela vai voar mais baixo. Lembra daquele filme do Flintstones?
5: Era o Jetson.
4: A gente sempre olhou aqueles carrinhos, agora vai ter aquilo lá.
1: Legal,
4: agora
1: já tem,
0: já tá tudo. A Embraer fabrica.
4: A Coreia já tem e deve começar a funcionar no Brasil em 2028.
0: A Embraer tá fabricando esse tipo de aeronave.
5: É um carro que voa.
4: É um carro que voa. Desce qualquer lugar.
0: Quer fazer uma barulheira no ouvido da gente.
5: Você já me pensou, o que a gente não vai ver ainda?
0: Mas se tem barbeiro na terra...
4: Vai ver, você vai morrer logo.
1: Ah, patrão. Nós estamos vendo tudo.
5: Tô jovem ainda.
1: O orelhão, o celular.
0: Vai lá, mestre.
6: Novo leilão das Casas Bahia. Tem 130 eletrodomésticos a partir de R$291 cada um.
5: Quero ir.
6: Vai entrar no site deles.
5: Site das Casas Bahia.
6: Vai ser dia 19. O site deles, vamos ver aqui, como se chama? Plataforma Kawara. K-W-A-R-A.
4: Entra lá.
0: Muito bem. Anotou aí? Pegou?
5: Kawara.
0: Turma da massa para todo o Brasil. Hoje o programa tá bem corrido.
7: Vai ter o leilão também.
0: Aonde, vovô?
7: Leilão da Giaronson. Luciana Amaral, Rua Direita. Produtos com desconto no cheque. Cheque predatado.
0: Sombra! Vai ter que contrariar o vovô. Não tem jeito.
7: É. Giaronson.
0: Tá falando coisa que.
3: Já pensou, Zé?
7: Vamos ver aqui.
3: Ele já só faltava ele falando. Qual outra loja que vai? Promover a Mesbla também?
7: O seu Gires é meu amigo.
0: Ah.
7: O seu Gires é o Gires Aronson. É o dono da Aronson. É meu amigo.
3: Será que o Gires Aronson não está abraçando o Samuel Klein? Os dois devem estar.
1: Quem são eles?
3: Da Casa Bahia.
7: O Gires Aronson.
3: Samuel Klein está abraçando o Geronson lá em cima.
7: É Geronson que eles estão no pré. Não, vai falar que ele morreu.
3: Se tiverem muita sorte.
7: Vai falar que ele morreu.
3: Olha, se tiverem muita sorte, estão no mesmo lugar.
7: Morreu! Vambora!
1: Tchau!
0: Só entregando o Zailinho para Marta Soares, final do telefone 8544. Parabéns, Marta Soares.
1: Parabéns.
0: Zailinho é seu. Marta. Milene, beijo, Milene. Beijo. Valeu, mestre.
6: Até amanhã.
0: Valeu, bailarino.
2: Valeu, até amanhã. Um beijo.
3: Até amanhã, se Deus quiser.
0: Beth!
5: Beijo, até amanhã, se Deus quiser.
0: Pra você que acompanhou a gente pelo rádio, pelo aplicativo no YouTube, ó. Beijo, amanhã tem mais.
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6: Márcia FM, agora 2 em ponto.
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0: Oba! Chegamos nessa terça de feriado para quem mora em Curitiba, claro. E aí, você da região metropolitana, tá ligado com a gente também? Muito obrigado pelo carinho da audiência. E ó, vou falar pra você, a gente já começa dizendo aqui que tá valendo pra você aquela caixa de som maravilhosa Aiva IPX 400 watts. Resultado sai agora, hein, gente? Sai agora, no dia 11, ou seja, sexta-feira. Então, boa sorte pra você, tá bom? Fica ligado na massa, tem tanta coisa legal pra rolar, gente. Olha, tem o Massa da de 10 que vai levar você e mais 9 pessoas pro Beto Carreiro, é. Pois é, pois é, pois é. Tem Dina Pizza pra você se jogar no buffet e pra participar de todos esses prêmios maravilhosos, sem contar os shows, né? E o navio do Daniel também, sem contar isso. Meu Deus do céu, quanta coisa, né? Pra participar, manda mensagem. 3297-3297 está no ar, a tarde mais gostosa e comunicativa do Rádio Brasileiro. Tá no ar a Tarde da Massa. 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

0: Massa FM, agora 2:09.
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2: O quê?

0: Massa FM, a minha rádio é Massa, primeiro lugar absoluto no Ibope, Henrique e Juliano, até você voltar. Olha, deixa eu falar pra você o seguinte, né, minha gente? Dia das Crianças já tá aí, ó, batendo na porta. 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
7: Massa FM 2:22.
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0: Márcia FM, a minha rádio é massa. Primeiro lugar absoluto do Ibope, Chitãozinho e Chororó, brincar de ser feliz. E aqui isso não é brincadeira, não. Aqui a felicidade é real, meus queridos. É, porque você concorre a prêmio. Ouve música boa, manda recado, participa com a gente, né? É ou não é? Oh, meu Deus. Janete Oliveira Maciel, quero ingressos pra assistir histórias, hein? Ela é de Araponga, Jardim Arapongas, Colombo. Ah, fica ligado que vai rolar, viu? Fica ligado que vai rolar. Eita, garoto. Ó, o Andrei, motorista de aplicativo, mandando aqui um monte de foto pra gente. Foi lá no Beto Carreiro por conta da massa, bem sossegadinho, né? Oi, Maurinho, boa tarde. Maria Eduarda Martins, do Xaxim, tá ligadinha com a gente também. Obrigado pra todo mundo que tá sintonizado na Massa FM.
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0: Mix FM, a minha rádio é massa. Primeiro lugar absoluto do Ibope, João Bosco e Vinícius Sufoco. Tá gostoso demais ouvir, não tá não? O que que você tá fazendo, me conta? Nesse feriadão aí, o que que você fez de bom? Foi pra praia, não foi, ficou? Me conta. Nesta terça-feira que é feriado em Curitiba, o que que você tá aprontando? Conta aí, 3297-3297. Eu quero saber. Onde é que você tá ouvindo a massa? O que que você tá fazendo? Quero saber.
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23: Massa FM, boa tarde, 2:44.

0: Massa FM, a minha rádio Massa, primeiro lugar absoluto no Ibope. Tá aí Ed Brito com Samuel Toda Mulher. Música linda, né? Eita, música que era do cara metade, pois é. Bom, daqui a pouco a gente segue por aqui. A primeira hora já se foi nesta terça-feira de feriado, mas vamos ficar bem informados, gente. Bora!
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0: E olha, motoristas, atenção, hein? Avenida Presidente Arthur Bernardes vai ter bloqueio total a partir das 8 horas da manhã de amanhã, dia 9. A interdição vai ser no sentido portão entre as ruas Major França Gomes e Reinaldo Pazello. E deve durar cerca de 30 dias. O bloqueio faz parte aí das obras do novo Inter 2 para execução da pavimentação também. Durante o período, o desvio indicado pelas ruas João Alencar Guimarães, Coronel Ayrton Plaisan e também professor Ulisses Vieira, viu? Fica ligado. E setembro é marcado pelo Setembro Verde, campanha que busca conscientizar sobre a importância da doação de órgãos e tecidos. No Paraná, mais de 5 mil pessoas estavam na fila por um transplante em julho desse ano, sabia? Em 2025, o estado realizou 2.255 operações com transplantes e alcançou uma das maiores taxas de doadores efetivos do Brasil. Portanto, meu amigo e minha amiga, doe órgãos. Faz bem, ajuda e salva vidas, viu?
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15: Massa FM, agora 3:02.
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0: Massa FM, minha rádio é massa. Primeiro lugar, o Ibope, Zezé de Camargo e Mão da Lua e Amigo das Estrelas. Música linda, linda, linda, linda. E ó, tem gente que eu vou falar pra você, hein? Ó, tá ligadinha com a gente, trabalhando essas horas, maravilha. Ai, a Márcia Costa, do Guatupê, São José dos Pinhais, tá ligadinha com a gente. Obrigado pelo carinho, viu? Oi, Massa, boa tarde. Aqui é a Luciana Rocha. Tô ligada na Massa, trabalhando também, minha filha. A Maurinha, tô aqui, ó, limpando a casa e curtindo a Massa FM. Muito bem, a Francisca, a Cristina. E essa aqui, eu vou falar pra você, essa aqui tem uma vida boa. Tá tomando uns golão, pescando, bem sossegadora. Fala aí, ô, animada.
1: Fala, Maurício, lindo, velho. Oi. Coisa linda, ah, que saclinho, vai atrás da cara, você não engana nós, não. Tá doido pra vir pescar com nós, né?
0: É verdade.
1: E bora lá, bora ser feliz, porque chorar em tapa nariz. Isso. Vamos pescar. O sol tá lindo! O sol
0: aonde?
1: Tá radiante! Que é a louca da Raquel, feliz!
0: Ô, Raquel.
1: A minha rádio é massa! Beijos!
0: Beijo, uhul. Raquel! Tá animada demais! Eu falo a verdade pra você. Ó, pescar não é muito minha praia, mas tomar uma cervejinha com você até que eu ia, viu? Até que eu ia. É, ficar de boa mesmo. Vai que vai. Só o sol que eu não sei onde tá.
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0: Massa FM, a minha Rádio Massa, primeiro lugar absoluto do hip-hop, Ana Castela, é que eu não te esqueci, mas não é pra esquecer mesmo, é pra ficar ligado aqui na Massa, pra concorrer aos prêmios, pra participar de tudo que tá rolando por aqui, porque eu vou dizer pra você, tem tanta coisa bacana. 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Olha, na Manhã da Massa, você vai, assim, ó, viver uma experiência exclusiva e inesquecível. Verdade, sabe por quê? 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Aí, o que você faz? Fica ligado, manda pro WhatsApp. É, 3297-3297. 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Eita, fala sério, né? E hoje já é terça, ó. Amanhã já é quarta, quinta e sexta, faltam 3 dias. Então, fica ligado na manhã mais gostosa do rádio brasileiro, que é a Manhã da Massa.
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29: Massa FM, agora 3:21.
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0: Massa FM, a minha rádio Massa, primeiro lugar absoluto do Ibope. Leonardo, boto pra remexer, a gente bota pra remexer mesmo. Aliás, gosto de convidá-lo, sabe do quê? Pra você ouvir todo sábado e domingo, a partir do meio-dia, o Batidão da Massa. Aí a gente bota pra remexer mesmo, arrepia, velho. Arrepia. Ô, deixa eu mandar um abraço aqui pra dona Leucádia, tá ligado com a gente lá no São Marcos, ligadinha, participando e fazendo pastel. Diz que tá fazendo pastelzinho agora. Eita! Fazendo pastel, Ana Maria. Opa, um abraço enorme pra você, obrigado pelo carinho da audiência, tá bom? E tem gente que tá ajudando a mulher, ó. Ó o caboclo, gostei de ver.
1: Fala, Mauri. Boa tarde, Mauri.
0: Bom?
1: Não, tô em casa aqui, fazendo uma bolonhesa aqui, cara. A mulher tá meio banqueada ali no quarto ali, né?
0: Por quê?
1: Mas eu tô tomando uma cerveja aqui.
0: Ah.
1: Fazendo um rango aqui da hora. Um abraço pra vocês aí.
0: Obrigado, irmão.
1: Pra quem curte a massa aí, cara. Abraço, Mauri.
0: Tudo. Valeu, garoto. Você também, tudo de bom, meu irmão. Ó, tá fazendo a bolonhesa, mas não deixou de tomar um golinho, né? Agora, por que que a mulher tá baqueada, pô? Hã? De tanto limpar a bagunça que ele faz, mas certezíssima.
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0: FM, a minha rádio é massa, primeiro lugar absoluto no Ibope, tá aí Matheus e Cauã, a Rosa e o Beija-Flor. Gente, quero te fazer convite, ó, ó, ó, ó.
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1: Massa FM, agora 21 para as 4.

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0: Massa FM, a minha rádio é massa, primeiro lugar absoluto, Ibope, Nando Moreno, Corre Negro e Solimões. E coisa boa, fechamos assim a nossa tarde da massa desta terça-feira, que volta amanhã, claro, 14h, estamos aqui pra fazer essa festa junto com vocês, é ou não é? Ó, tá valendo pra você o resultado de sexta-feira agora, aquela caixa de som Aiva, 400 watts, meus queridos, vou dizer pra você, isso faz um som, meu irmão, e com qualidade, né? Bom, vamos pro intervalo? Já já tem massa da de 10 com mais presentes e presentes daquele que assim, ó, só a massa é que dá pra você, viu?
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0: E atenção, amigo motorista, o movimento aumenta na BR-277 hoje, claro, retorno do feriado prolongado, principalmente no sentido Curitiba, né? Bom, o negócio é o seguinte, a expectativa é de aproximadamente 24 mil veículos seguindo para a capital. O período de maior fluxo deve ser entre as 8 horas e 9 horas da noite. Então, se você vai vir para cá, vaza já ou espera depois. E quem está procurando emprego em Curitiba pode encontrar novas oportunidades de emprego na Emprega Curitiba, viu? Plataforma gratuita da Prefeitura que conecta trabalhadores e também empresas. Entre vagas disponíveis estão atendente, barista, arte finalista, camareira de hotel, gerente de loja, analista contábil, eletricista, operador de caixa, vigilante, inspetor de alunos e cozinheira. Para se candidatar, é preciso criar uma conta, preencher o currículo e escolher a oportunidade que interessa para você. As vagas e os detalhes podem ser consultados diretamente no portal Emprega Curitiba. Vai lá!
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0: Ah, mas hoje nem tem trânsito, meu querido. Os caras estão de férias. O trânsito, por enquanto, tá legal. Se tiver alguma notificação, alguma emergência, alguma notícia de última hora, a gente informa você, tá?
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0: Márcia FM, 2 minutos para as 4.

0: Nádia Massa, primeiro lugar absoluto no Ibope, vamos anotar.
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0: É, agora a Massa arrepiou, exagerou. Não, agora nós exageramos e fomos longe demais. 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Ah, que demais, né? Bom, o negócio é o seguinte, o que, é que você tem que fazer? 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Você mais 9 amigos no Beto Carreiro, só podia ser mais uma da Massa FM. A número 1 em prêmios. E ó, vou dizer pra você, hein? Vamos matar a pau hoje, que tem Simone Mendes, tem Lucas Igor, tem Kleber e Cauã, e a gente começa com Bruno e Barrone, Bijuteria. 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

0: 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Primeiro lugar absoluto de Bop, Mari Fernandes, telefone sem fio. E aí, você tá anotando direitinho? Tem que anotar, hein? Porque eu vou falar pra você. Esse presentão, mas não tem pra ninguém. Aliás, os presentes da Massa não tem pra ninguém, né? Todo mundo quer até copiar, mas não consegue, porque só a Massa dá os melhores presentes pra você. Agora, esse aqui, a gente se superou. Você mais 9 pessoas no Beto Carreiro por conta da Massa. Já imaginou que aventura, meu? Ah, fala sério. Resultado já sai no dia 19 agora de setembro. Então anota direitinho e manda a sequência pra cá, tá? 3297-3297. Ouvimos a Mari Fernandes, agora é hora de Fernando e Sorocaba. Aliás, vem aí o Churrasco on Fire.
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0: 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Primeiro lugar absoluto no Ibope. Eduardo Costa, imagina eu. Agora imagina você, que daqui a pouquinho tem pizza. Escreva aí, pizza. E mais, imagina você indo no navio do Danielzão, bem sossegadinho de tudo, quer? Então presta atenção, porque ele está passando por aqui, né, Daniel? Fala, garoto.
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0: É, anota aí, ó. 4 horas 45 minutos do dia 8 de setembro. Por quê? Porque você vai lá curtir o Daniel, meu filho. É, a massa vai levar você pra esse navio maravilhoso do Daniel nos dias 8, 9, 10 e 11 de janeiro, na faixa. Fala sério, né? Quem que não quer, rapaz? 3 noites maravilhosas com acompanhante pra vocês curtirem show, se alimentarem muito bem, comida maravilhosa no navio. Ai, meu Deus. E ainda, aproveitar a estrutura de frente pro mar, bem sossegado. 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

lindo, maravilhoso. 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Fala sério. Anotaram? Sim, agora 4 horas e 45 minutos. Não bobeia, não. Boa sorte.

0: Gado Ibop, Mariana e Matheus, receita, essa música é linda, né? Fala sério. Bom, chegou a hora de saber quem é que se deu bem, né, minha gente? Bora lá, boa sorte pra você que participou e que vai lá no Dina Pizza. Rapaz, comer pizza doce, salgada, sobremesa, essas horas, sorvete, oh, meu Jesus, deu água na boca. Quem vai? É ele, Luiz Sidney da Silva, mora em Colombo, hein? No Jardim Paloma, final telefone 9153, parabéns, garoto. A produção vai entrar em contato com você amanhã, tá bom? Pra você poder ir na Dina, saborear todos esses sabores que eu falei e muito mais, né? Olha, sério mesmo que deu água na boca, pelo amor de Deus. Vamos pro intervalo? Mas antes tem informação e já já as mais pedidas.
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0: Olha, eu quero falar pra você o seguinte, atenção pra você, pra quem circula por Curitiba, a operação de transporte e montagem da segunda estação Tubo da Praça Eufrásio Corrêa, no sentido da Praça do Japão, vai ser retomada nessa quarta-feira, amanhã, dia 9. O trabalho havia sido interrompido, claro, no final de agosto, agora por questões técnicas. A estrutura pesa 44 toneladas e tem 91 metros de comprimento, ou seja, vai causar transtorno mesmo. A movimentação vai ser realizada durante a noite e a madrugada, de quarta para quinta-feira, e também, novamente, na quinta-feira para sexta. O trajeto inclui vias como o Contorno Norte e também a Linha Verde, ou seja, vai passar nesse horário aí, cuidado, fica atento, viu?
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0: 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Nasce FM 5 em ponto.

0: das mais pedidas a partir de agora, e você que vai ajudar a gente a fazer a programação, tá bom? Combinado? Manda pra cá o seu pedido musical 3297-3297. Vamos começar bem demais com Zé Neto e Cristiano e a cadeira cativa. Massa FM, a minha rádio é massa, primeiro lugar no Ibope.
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0: Massa FM, a minha rádio é massa. Primeiro lugar do Ibope, corpo e alma contrai a véia, três vícios. Música linda demais, né? Você tá onde? Me conta. Onde é que você tá? Já tá indo pra casa? Tá voltando aí do feriadão? Tá chegando em Curitiba? Tá voltando para o interior? Pra onde você tá indo? Me conta. E já pede uma música também. Aproveita o embalo aí, né? Hoje é o último dia de feriadão. Vamos curtir juntos, tá certo? 3297-3297. Manda que eu já atendo.
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12: Massa FM, agora 5:14.
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0: Márcia FM, a minha rádio é massa, gostou demais, né? Eu gosto também, eu gosto também. Gosto principalmente quando as pessoas pedem música e a gente gosta, porque é música boa, aliás, só dá música boa na massa, né? Presta atenção que ela pediu uma música que eu gosto demais.
1: Boa tarde, Maurinha, do Cid Colombo. Oi. Gostaria de ouvir a música com Henrique Juliano, seja ex. Um beijão pra você, a minha rádio é massa, adoro vocês.
0: Ah, obrigado, um beijo enorme pra você também, já está rolando pra você aqui, ó.
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5: Você foi embora pra ser o quê? 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

0: Massa FM, minha rádio massa, primeiro lugar absoluto do Ibope, Marília Mendonça, te amo demais. Bom, nós vamos pro intervalo, eu vou voltar com duas figuras aqui que já estão até acostumados, né? Mas já chamo, aguenta aí.
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3: Massa FM, agora 5:32.

0: Minha rádio massa, primeiro lugar no Ibope, eles chegaram. Vocês acharam que ele não ia trabalhar hoje? Que
1: é isso? Mas é capaz,
0: mesmo. Sejam bem-vindos, Bruno Previde. Ah, hoje foi ele que deixou,
1: Dona Fonte, viu?
0: Boa tarde.
1: Boa tarde, desculpa. Boa tarde, Paranã. Vem cá, você sabe que a gente chega no estúdio depois cantando essa música agora, fica até de noite, né?
2: Vai. Fica. A musiquinha não sai da cabeça, né? Mais. A gente já, qualquer dia vamos começar o Tá na Massa 6:15 com essa música.
0: É, imaginou?
2: Não sei se dá com B.O. Mas vamos começar.
1: Vamos lá.
0: Ah, eu acho que não, o patrão vai gostar.
1: Vai ficar feliz. E aí, como é que você tá?
0: Eu, graças a Deus, bem, e vocês?
1: Tudo bem, trabalhando no feriado, né?
0: Ah, mas isso é importante. A gente gosta também, né?
2: Adoro. Nossa senhora. Trabalhar no feriado é maravilhoso.
0: A gente vê.
2: É lindo.
0: Não, a gente vê na cara da pessoa que ele adora.
2: Sorriso espontâneo na redação inteira.
0: Não, chegou a iluminar, você viu, Bruno, quando ele chegou sorriso assim, falei, meu Deus, é o Douglas chegando.
2: Você vai ver como é que amanhã é um dia normal, é, né?
1: É isso que hoje é terça-feira, que é um dia que a gente particularmente detesta.
0: É.
1: Não, o dia
2: nós
1: da semana.
2: Nós temos a nossa teoria.
1: Temos uma teoria. Segunda-feira é legal, que é o começo da semana.
0: Sim.
1: Quarta-feira é meio de semana.
0: Exato.
1: Quinta é pré-sexta.
0: Isso.
1: Sexta nem se fala.
0: É, agora terça.
1: Final de semana, agora terça-feira serve pra quê?
0: Nada.
2: Domingão também tem. Agora terça-feira é um dia que não realmente não tem.
0: Verdade.
1: Ou pra você assistir ao Tá na Massa, que começa logo
0: mais, foi bem.
1: Jogo.
0: Boa.
1: E hoje a gente vai falar sobre vários assuntos, os assuntos do dia, tudo que tá acontecendo. Vamos falar sobre virada do tempo, porque hoje tivemos um dia bonito, gostoso, maravilhoso, e amanhã vai chover.
2: Amanhã não vai dar boa.
1: Mas também vamos falar sobre... Esqueci o que era.
2: Você já ouviu falar em canetinha emagrecedora junina?
0: Quê?
2: É isso aí.
0: Conheço bem.
2: Caneta junina.
0: Ah, não.
2: Junina. Canetinha emagrecedora junina. Porque agora é febre o pessoal transportar canetinha emagrecedora por tudo quanto é lugar.
0: Eu achei que você usava ela, ficava igual um pau de sebo, seco. Assim.
2: Foi boa. Encontraram umas canetinhas emagrecedoras numa parte daquelas fantasias juninas.
1: Agora, em pleno setembro, o que a galera tá fazendo com fantasia junina?
2: Faço ideia.
0: Tá atrasado, hein?
1: Vai descobrir daqui a pouco. Que desgraça de memória, vou te falar.
2: Depois ele fala de mim. Antes de começar o programa, o diretor canta a temperatura em Curitiba. Se cantar um minuto, eu esqueço quando começa. Qual que é a temperatura em Curitiba mesmo? Já esqueci. Olha lá. Tô passando pra ele.
0: É a convivência, assim mesmo.
1: Falando em convivência, amanhã voltamos aqui pra gente trazer mais destaques. Então esperamos todo mundo. Hoje é mais cedo, hein?
0: Ah, é verdade.
2: Assim que acabar o jogão da Champions League, que a Rede Massa SBT tá transmitindo nesse exato momento, com Real Madrid 2, Inter 0. Assim que acabar a transmissão, a gente começa.
0: Tá na muito bem. Valeu, queridos. Um abraço pra vocês.
2: Se lembrar, a gente vem aqui amanhã.
0: Não, por favor, né? 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

0: Márcia Firme, minha rádio é Márcia, primeiro lugar absoluto no Ibope, Diego e Vitor Hugo, Moça pra Casar, e pedido musical tá chegando por aqui, olha o musicão que esse cara pediu, rapaz.
1: Ô Mauri, qual é aquela música do Jorge Mateus, Fogueira?
0: Opa!
1: Cara, essa é demais.
0: É mesmo.
1: Thiago aqui do Fazendinha, valeu meu querido, tamo junto.
0: Sempre meu garoto.
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0: Massa FM, a minha rádio é massa, primeiro lugar absoluto no Ibope, tá aí Maurício Eduardo, solteiro no mundo, fechando por aqui as mais pedidas, que claro, amanhã voltam às 5 horas da tarde, segura aí que já já tem Giro Massa.
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6: Massa FM, faltando 4 minutos para as 6.
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0: Muito bem, senhoras e senhores, já começamos com a trilha de notícia, que é pra arrepiar mesmo. Tá no ar o Giro Massa, meus queridos. Marinho!
1: Opa, como fala, é que você, Mauri, tá, meu irmão? Boa tudo tarde, bom? Boa tarde pra você, pra todos os ouvintes, pra toda Curitiba, toda a região metropolitana que tá com a gente.
0: Isso, muito bem, muito bem. Viemos trabalhar, mas você não veio sozinho novamente?
1: Não, eu sempre trago uma assessoria junto comigo aqui.
0: É verdade. Que bonitinho que ela quer ouvir, né? Que legal.
1: É verdade. Um beijo muito pra bem. Laurinha que tá com a gente.
0: Eita, aqui. Maravilha. Vamos para os destaques de hoje, meu querido.
1: Olha só, movimento aumenta na BR-277 no retorno do feriado de 7 de setembro.
0: Muito bem. Bom, esporte não teremos nem fofoca, porque os dois meninos não vieram, é só nós dois na fita mesmo.
1: É nós na fita.
0: É nós, é nós. Vamos ver o que vai acontecer no desenrolo, ó. Ué? Ah, foi.
2: Agora você vai ouvir.
0: Bora.
2: Desenrola mais.
0: Qual é a pergunta, Marinho?
1: O desenrola de hoje é o seguinte, cara, tá todo mundo aí entrando nessa trend aí dos anos 80.
0: Verdade.
1: Nas redes sociais, todo mundo publicando fotos, vídeos de como se estivesse lá nos anos 80.
0: Uhum.
1: E gera aquela nostalgia em muita gente. Né? Eu, por exemplo, sou aficionado nas coisas dos anos 90.
0: Eu também gosto
1: então
0: demais.
1: Então eu gosto de assistir futebol dos anos 90, uhum, né? Puxo alguns jogos antigos no YouTube. É, gosto das músicas dos anos 90, uhum, né? Então a gente quer saber, assim, de você. Que tipo de lembrança que você mais gosta
0: dos
1: anos anteriores,
0: isso,
1: né? Quando você era mais jovem, enfim. O que você mais gostava e que hoje não existe mais?
0: Olha.
1: Né? O que funcionava
0: eu
1: legal?
0: Eu gostava das danceterias, eu achava da hora.
1: As discotecas,
0: isso,
1: né?
0: Isso, era muito legal.
1: Lá o Sistema X.
0: O Escadão, lembra do Escadão?
1: Rapaz do céu.
0: É, rapaz,
1: então,
0: nossa.
1: Então, do que você gostava lá nos anos 80, anos 90?
0: Isso.
1: Enfim, né? Ou ali, até mesmo na primeira década ali dos anos 2000, o que você mais gostava e que hoje não tem mais?
0: Boa, Marinho. Boa, excelente pergunta. Manda pra gente, mas manda áudio, que a gente quer ouvir você, tá?
1: Isso.
0: 3297-3297, estamos no ar com Giro Massa até às 7. Massa FM, a minha rádio é massa.

0: Massa FM, a minha rádio é massa, Ed Brito e Samuel, toda mulher. E o Marinho lembrou uma coisa muito boa, Marinho.
1: Pois é, essa música aí, que tá na voz do Ed Brito e Samuel, é uma música muito boa, né?
0: Verdade.
1: Mas pra quem não sabe, essa música é do Cara Metade e é dos anos 90,
0: aí,
1: né?
0: Ó,
1: ela é de
0: viu?
1: 1998.
0: Boa.
1: Ou seja, tem tudo a ver com o que a gente tá falando hoje, o nosso desenrola.
0: Exatamente.
1: O que que você mais sente falta aí dos anos 90, dos anos 80, enfim, do tempo que você era mais jovem, o que que você sente aquela nostalgia?
0: Boa, Marinho. Vamos lá, vamos ver o povo.
2: Fala, Mori.
0: Oi.
2: Fala, coleguinha do Mori, que não sei o nome.
0: Marinho,
1: coleguinha
0: Marinho,
1: do Mori.
0: Aí
2: então,
0: não, né?
2: Nos anos 90, que eu gosto de assistir no YouTube, principalmente, é a Fórmula 1, né?
0: Fórmula
2: Ayrton
0: 1.
2: Senna. Dava gosto de acordar cedo e assistir, não é essa porcaria de hoje.
0: É verdade.
2: Aquele som que é música para nossos ouvidos, daqueles motores antigos, V10, V12. Hoje é carro tudo de Nutella. Beleza? Aquele abraço, aquele abraço.
0: Valeu, garoto. Um abraço pra você, é verdade.
1: Isso é verdade. Os carros das antigas parece que eles eram mais luxuosos.
0: É,
1: assim,
0: cara.
1: Né? Hoje parece que é tudo meio padrãozão, tudo meio igual, né?
0: Meio...
1: Mas antigamente tinha aqueles volantão,
0: isso.
1: Tudo de madeira, diferente.
0: Os e tal, os negócios diferentes.
1: Lembra do Del Rey? Que
0: o
1: tinha
0: quê?
1: O reloginho... O reloginho digital na parte de cima era um
0: verdade.
1: Fenômeno, né?
0: Cara,
1: era carro de patrão.
0: Era mesmo, coisa boa.
3: Boa noite, galera do Giro Massa, tudo bem? Aqui é o João Batista Gonçalves, Cachoeira, Curitiba. Então, o que eu sinto saudade ali dos anos 2080 é aquelas baladinhas que tinha, que tocava disco, aquelas músicas legais que tinha antigamente. Hoje em dia não existe mais, né?
0: Não tem, cara.
3: Que juntava toda aquela galera, a turminha de amigos, ia se divertir. Hoje a diversão é muito diferente. Isso eu sinto muita falta.
0: Galera, fala, vamos pro Minho.
3: Rádio Massa, um grande abraço.
0: Valeu.
1: Vamos ainda lá pra tem, Minho. Ainda tem a turma lá do DJ Jason Salles aí, que faz bastante festa.
0: É.
1: Flashback aí, bombas festa
0: verdade,
1: aí.
0: Verdade, faz ali no Paraná Clube e tal, e é legal.
4: Fala, Mauri. Fala, galera da Massa FM.
0: Tudo bom?
4: Aqui é o Lucas, falando aqui da região de Santa Felicidade. Tem algumas coisas que trazem saudades realmente, né? Dos anos 90 aí, do passado. Por exemplo, os bailinhos, como já foi citado por vocês, mas me traz boas lembranças, boas memórias de momentos de família, quando a gente ia nas videolocadoras, né?
0: Pô,
4: pegar
0: verdade,
4: umas fitas para assistir final de semana, tinha que reservar lá os lançamentos, às vezes uma semana antes. Lembra disso?
0: Claro que lembro.
4: Pois é, são coisas que trazem saudades, né? Top demais. Boa noite.
0: Valeu.
1: Um abraço, meu amigo.
0: Um abraço. Deus o livre se não rebobinasse, lembra?
1: Exatamente. Ou às vezes quando o cara queria dar um migué na devolução lá, ele deixava na locadora a hora que tava fechada, que daí só deixava na caixinha.
0: Verdade.
1: Lá, né?
0: Verdade.
1: E aí mas ficava devendo, mas...
0: Mas que preguiça besta, né?
1: Mas sério. Veaco sempre teve, né?
0: Sempre. Hoje a nossa pergunta é o seguinte, você sente saudade do passado... De que época? Conta pra gente, porque a gente tá falando aí, né, dessa trend, né, o Marinho tava, lembrou muito bem, que tá arrebentando, né, Marinho?
1: Isso, essa trend aí que tá dos anos 80,
0: isso.
1: Né, todo mundo postando foto como se estivesse nos anos 80, né? Mas enfim, vale pros anos 90
0: vale,
1: também.
0: Vale.
1: Qual a época que você mais sente saudade? Era o futebol daquela época,
0: isso.
1: As músicas daquela
0: ou
1: época.
0: O filme, de repente.
1: As novelas,
0: é.
1: Né, que eram
0: você
1: bem
0: lembra
1: diferentes.
0: Lembra que tinha, o que que na época passava, o quê? Acho que, não, Jaspion, sei lá o quê. O que
1: passava
0: nessa época? Passava essas paradas
1: Jasper,
0: aí,
1: Jasper, né? O Power Rangers.
0: Power Rangers, isso. É, isso mesmo. Isso mesmo, dos anos 90.
1: Aí,
0: muito
1: pô.
0: Bem. 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

0: Márcia FM, a minha rádio é massa. Primeiro lugar no Ibope, Lauana Prado, Cobaia, Marinho, musicão também, hein?
1: Muito
0: musicão.
1: Boa.
0: Muito bem, hoje nós estamos perguntando pra você que está ouvindo aqui o Giro Massa, qual é a pergunta do nosso Desenrola, Marinho?
1: Qual a melhor lembrança que você tem dos anos 90, dos anos 80? Conta pra gente aí.
0: Isso aí, manda lá, 3297-3297.

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24: Massa FM, agora 6:21.
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1: E o movimento aumentou na BR-277 no retorno do feriado prolongado, principalmente no sentido Curitiba. Nessa terça-feira, a expectativa é de aproximadamente 24 mil veículos seguindo para a capital e o período de maior fluxo deve seguir até as 8 horas da noite. Então, para você que está voltando de viagem agora, muita paciência, isso, tá bom? Pra você chegar em casa tranquilo, pra você não estragar o finalzinho da viagem de verdade, vocês aí. Vem de boa, vem tranquilo, com paciência, pra chegar em casa e descansar.
0: Boa, Marinho. Bom, vamos para mais algumas respostas da galera. Olha lá.
1: Bora.
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0: E hoje, eu tô gostando de ver, hein, cara? Como bombou isso aqui, tem muita resposta chegando, ó. Deixa eu ver aqui, fala com a gente, você, Júnior, e aí?
3: Boa tarde, massa. Quem fala é o Júnior de São José dos Pinhais. Cara, dos anos 80, anos 90, começo dos anos 2000, era o futebol, cara. O futebol era muito da hora, muito diferente do que é hoje. Mas o que eu mais sinto saudade mesmo dos anos 90 era a banheira do Gugu. Aquilo era demais, hein? Ô, saudade.
0: Eita!
1: A banheira do Gugu era louco, né,
0: era,
1: cara?
0: Era o próximo.
1: Agora, que nem ele comentou sobre o futebol, né? O futebol parece que era mais interessante também, né?
0: Por exemplo,
1: se tinha rodada no final de semana, seja do Campeonato Paranaense ou do Campeonato Brasileiro, os jogadores saíam do jogo e iam direto pra alguma televisão.
0: Verdade.
1: Seja lá no Mesa Redonda, na CNT.
0: Verdade.
1: No próprio Camisa 12, do finado Gil Rocha.
0: Isso.
1: E também do Jasson. Cara, era muito legal ali o futebol naquele período, né? Porque hoje você vai fazer entrevista com o jogador, é cheio de protocolo, é cheio de coisa. Naquela época não, eles iam até as televisões.
0: Verdade.
1: Era muito
0: legal. Eu gostava de ver também. Olha lá, ó.
4: Boa noite, Rádio Massa, Felipe Rodrigues, motorista aplicativo, ligadão na maior, na melhor, na número 1, na Massa FM.
0: Obrigado.
4: Cara, o que eu sinto falta era das vezes que eu ia com meu pai alugar aquela fita cassete pra poder assistir aqueles filmes. Era maravilhoso demais. Outras coisas também que eu lembro ainda era da fita, onde a maioria das músicas se acabava diminuindo o som, né? Não tinha o final da música. O final da música era ela simplesmente ir abaixando o volume até o finalzinho. E outra coisa também eram os nossos desenhos, né? Antigamente, pra gente, eram os melhores que existiam. Hoje em dia, os desenhos também estão, meu Deus do céu, nossa senhora. É o politicamente correto muito certinho nas coisas, né? É muito detalhe essas coisas que, na nossa época, eu acho que era muito melhor do que hoje em dia.
0: Muito bem, muito bem.
1: É verdade, cara. Você vê, ó, hoje você não vê a criançada mais assistindo desenho, né?
0: Não.
1: É muito difícil você ver a criançada assistindo desenho, por exemplo, TV aberta, assim, tal.
0: Não, e quando assistem, os troços mesmo. Já ouviu falar um tal de Rick Mori?
1: Não, não.
0: Nossa, nem assiste, então, porque, cara, é só palavrão.
1: Hoje a piazada é só 6-7.
0: É, Deus que me perdoe.
5: Boa noite.
0: Oi.
5: Mário Rodrigues, da Mulher Tamandaré.
1: Puxará.
5: Eu gostava da época, nos anos 90, era o fliperama. Tinha fliperama, na lojinha no centro lá.
0: Verdade.
5: E comprava a ficha e detonava tudo lá. 3 minutos e gastava umas 10 fichas, já morria já ali o teu dinheirinho que você ganhava diário ali. Falou, um abraço a todos.
0: Ali na boca maldita, lembra?
1: Fliperama do Mortal Kombat,
0: nossa,
1: Street Fighter, tinha muito,
0: cara,
1: né?
0: E quantas gazeadas de aula pra ir ali na 15?
1: Nossa senhora, Jesus. Tinha, né? Tinha um negócio ali de fliperama ali na 15.
0: Você sabe outra coisa que tinha que era legal também, não existe mais, eu não vejo mais mesmo, era aqueles snooker bar. Aquilo era legal, cara, se jogar uma sinuquinha.
1: Você foi lá no Danis jogar uma snooker lá?
0: Aí,
1: um snooker lá no Danis?
0: Danis,
1: a pesada matava aula ali no unificado pra ir no Danis jogar sinuca.
0: Olha aí, cara.
1: Chegava lá, rapaz do céu, o pau tava torando, 8 horas da manhã já.
0: Viu?
1: Meu Deus do céu.
0: Manda pra gente que a gente quer saber aí, você. Sente saudade do quê? De que época? Conta aí. Boa. Pergunta hoje matou a pau, hein, maninho? Hã?
1: É isso
0: bom
1: aí,
0: demais,
1: rapaz.
0: Bom demais. 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

0: Cauana e Cauane, solteiro superado, a gente vai pro intervalo, voltando pro nosso último bloco. E nós estamos perguntando pra galera hoje, tô gostando de ver, Marinho.
1: Isso.
0: Quanta resposta bacana.
1: Muitas participações aí, referente ao que você mais sente saudade ali dos anos 90.
0: Isso.
1: O início dos anos 2000, de repente, ou
0: verdade,
1: até um pouquinho mais lá atrás, dos anos 80 também.
0: Já falaram de danceteria, já falaram de fliperama.
1: Os carros da época.
0: Os carros do futebol,
1: da época, que era diferente, a música também, né?
0: Verdade. Você sabe que eu tenho saudade?
1: O cantor sertanejo precisava realmente cantar de verdade pra fazer sucesso naquela época.
0: Não via tudo com
1: não tinha esse negócio aí, tudo meio igual, meio produzir tudo igual, igual hoje.
0: Verdade.
1: Não,
0: e aí, você que trabalha comigo, você sabe, acabou que ele está sem voz, daqui a pouco ele volta.
1: Não, hoje em dia a gente nem sabe quem é que tá cantando.
0: Verdade.
1: Tudo muito igual. Mesmo a gente que trabalha com isso, a gente não sabe às vezes quem é quem.
0: Fica meio perdido, né, Marinho?
1: Tá
0: certo. Muito bem. Vamos pro intervalo, a gente volta rapidão. Sabe uma coisa que eu tinha saudade? Que a gente tava vendo agora aqui, cinema, cara.
1: Cinema.
0: Como tinha, hoje em dia só tem no shopping, não tem mais aquele
1: cinema.
0: Não
1: tem mais o cinema na rua, né?
0: Não tem.
1: Tinha que a turma aí.
0: Verdade.
1: É verdade.
0: Muito bem, já voltamos.
1: Bem lembrados.
0: Boa.
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23: Massa FM, faltando 19 para as 7.
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1: E olha só, quem tá procurando emprego em Curitiba pode encontrar novas oportunidades no Emprega Curitiba. É uma plataforma gratuita da prefeitura que conecta trabalhadores e empresas. Entre as vagas disponíveis estão atendente e barista, arte finalista, camareira de hotel, gerente de loja, analista contábil, eletricista, operador de caixa, vigilante, inspetor de alunos e cozinheira. Para se candidatar, é preciso criar uma conta, preencher o currículo e escolher a oportunidade de interesse. As vagas e os detalhes podem ser consultados diretamente no portal Emprega Curitiba. Então, você entra lá no Google e digita lá, Emprega Curitiba, de repente é a oportunidade de você sair do desemprego.
0: Exatamente.
1: Tem emprego pra todo mundo, né, Maurício?
0: É só o cara querer, né?
1: Tem emprego.
0: O que também é fácil reclamar o caboclo
1: no cara ir atrás. É. Ai, mas você aí paga muito pouco, porque você é muito longe, que você... Cara, começa, velho, entra lá. Aí lá dentro é a tua competência que vai fazer você ir mais longe, você conseguir cargos melhores, você conseguir ganhar um pouquinho mais, mas você tem que começar, você tem que dar o pontapé inicial. Não adianta você querer, ah, não, mas eu vou...
0: Só pede se for de gerente.
1: Ah, mas é que só tem emprego, ah, é que não sei, você já quer chegar sendo chefe, cara?
0: Eu já ouvi dessa,
1: viu, cara? Calma, velho, não é assim, não. Começa lá, começa pequenininho, daqui a pouco você tá grande.
0: É igual um colega nosso aí que trabalha, das antigas, que tá fora do rádio. O cara falou, não, só volta pro rádio se for pra ser diretor.
1: Ah, sai
0: não
1: fora,
0: voltar,
1: sai
0: filho.
1: Daí, bicho. Fica em casa então, aí, ô
0: não
1: vacilão.
0: Vai voltar, não. Ai, ai, cara, vamos lá.
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0: Ai, Marinho, é fácil, viu, cara?
1: Mas é,
0: a gente
1: cara,
0: cada uma, cara.
1: A turma não quer se coçar, não,
0: não
1: quer.
0: Não, acabou. Eu penso o seguinte, é pouco, mas é melhor pouco que nada.
1: É aí melhor pouco do que ficar em casa parado. Pelo menos você tá ali, você tá tendo oportunidade de mostrar o seu trabalho, pra de repente você conseguir coisa melhor.
0: Verdade, boa, é isso.
3: Fala, Massa FM.
0: Oi.
3: Rádio é massa. Olha, eu sou um eterno saudoso, né? Eu gosto das coisas antigas, o tempo que você podia ir pra balada, curtia, passava a noite toda na balada, quando chegava em casa já tinha que trabalhar.
0: Putz, é verdade.
3: Hoje já vai dormir cedo porque não aguento. Mas assim, o que mais me traz saudade mesmo é do fliperama, do videogame, né? Antes a gente vai sair no braço pra poder jogar, era a vez de jogar. Hoje a molecada, eu sou pai de 3 filhos, eles ficam assistindo outro jogar no, na televisão.
0: É bem assim.
3: No YouTube, vendo outro jogar e comentando o jogo. Queria saber de comentar, eu queria era jogar, queria era ganhar. Então isso aí me sente saudade. Minha rádio é massa, meu Dir Júnior, sinto cercado.
0: E os caras ganham dinheiro com isso, hein, Marinho?
1: Ganham dinheiro, os gamers aí estão ganhando muito dinheiro. Um abraço aí pro nosso amigo que mandou a mensagem aí pra toda a galera do Sítio Cercado, o famoso Sítio Louco. Um abraço
0: isso,
1: pra todo mundo.
0: Boa.
4: Fala, galera da massa, beleza?
0: Beleza.
4: Aqui é o Patrick do Pinheirinho.
1: Oba.
4: Do aplicativo. Tamo aí na rodagem. É um negócio bom dos anos 90, que não tem mais. Posso dizer que é um pouco a inocência, ou a falta de maldade como tá tendo ultimamente no mundo, sabe? Então, tipo assim, a gente ficava de boa, conversando na calçada com os amigos até certas horas da noite. Dava para brincar na rua, não tinha o perigo que tem hoje. Então, tipo, tudo isso, os jogos, os games, tipo, os videogames dos anos 90 também eram muito massa, assim, então, tipo, tudo isso aí, nossa, bate uma nostalgia bacana mesmo.
0: Verdade. Se vê que hoje nós acertamos,
1: um grande abraço aí pro nosso companheiro aí, Eloy, e pra todos os motoristas de aplicativo que estão sempre com a gente. Um ótimo trabalho pra vocês, viu, meus amigos?
0: Bom, Marinho, também nessa época não tinha que roubar, né? Ficava na rua até, mas não tinha nada, se não tava pro celular, se não tava com nada. No pau da viola perdeu um boné.
1: É verdade,
0: né?
1: É verdade.
0: Irmão, chega por hoje, vamos nessa?
1: A turma roubava tênis, né?
0: Ah, é verdade.
1: Fazia tirar o tênis.
0: Fazia tirar o tênis,
1: que
0: verdade.
1: Coisa, né?
0: Meu Deus do céu.
1: Então vambora, voltamos amanhã, né, meu amigo Maurinho?
0: Um abraço pra
1: tchau,
0: todo
1: gente.
0: Mundo. Valeu,
1: grande
0: Marinho.
1: Abraço.
0: Até amanhã. Vocês vão estar direto da feira,
1: direto
0: né?
1: Direto da feira.
0: Olha aí. Coisa boa. Pouco importante, rapaz. Ei, coisa boa. Mas é

0: É minha rádio, massa, Edson e Wilson, fechando por aqui o Giro Massa, que volta amanhã, às 6 horas da tarde, tá bom, gente? Obrigado pelo carinho, pela audiência, pela paciência, beijo no coração de todos e a gente se encontra amanhã, às 2 horas da tarde, tá? Quem quiser me seguir no Instagram, fica à vontade, amaurisantos.oficial, tá bom?
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0: Quem,
1: segundou,
0: quem,
1: né, minha
0: quem
1: gente?
0: Que vem
1: segundou.
0: Você... Toma vergonha na sua cara.
1: Não.
2: Olha, pro, Chico.
0: Olha pro calendário aí, ô. Oh. Hoje não é segunda,
1: hoje
0: não.
1: Hoje é segunda?
0: Eu acho que não.
1: Errei a data, então?
0: Errou.
2: Você tá de óculos novo e não tá enxergando que a data não é, segunda-feira, não?
1: Eu me atrapalhei com as datas. Tá.
0: Caramba, viu? Toma vergonha. Esqueci.
2: 1.400 reais.
0: Quanto você esteve de folga, estávamos aqui brincando com os nossos ouvintes, tentando entregar esse dinheiro, mas ninguém levou o dinheiro
1: aí. Eu vi que vocês fizeram aquela trend dos anos 80.
0: Ah, é.
2: Você viu?
1: Eu vi. Mas engraçado, né? A barriga do Marshmallow ficou pequena.
0: Naquela época você a gente viu? Era mais magro.
2: É, você viu o bigodão dele?
1: Eu vi.
2: Estilo ratinho? Disseram que ele tá, o Marshmallow, nessa trend aí dos anos 80, falaram que ele ficou parecendo um vendedor da Feira do Rolo.
0: É mesmo, ficou parecendo.
1: Vou te falar, confesso que ele tava com cara de pilantra. Ah. E normalmente ele tem cara de tonto.
0: Me engano. O topete meio loirinho, achei estranho, né?
2: Daria pra gente fazer hoje, mas agora já passou o hype
1: da brincadeira. Já passou a trend, não precisa. Até porque esse negócio aí vai querer fazer o careca. E na verdade não lançou, né?
2: Eu
1: sou muito cabeludo.
2: Dá uma sobrancelha.
1: Não faz nem sentido.
0: A calvície nos anos 80 ninguém era careca. Eu acho que todo mundo tinha muito cabelo, topete, essas coisas.
1: Verdade. E muitas cores, né?
0: Muitas cores.
1: Aonde que a gente ficou chato? Que agora a gente só usa preto, branco, cinza, azul.
2: É verdade.
0: É isso mesmo.
2: Tem 1.400 reais, mas não é pra gente ficar aqui tricotando igual duas Maria, três Maricota, não.
1: Então desculpa aí,
2: tem confessionário pro ouvinte vir participar aqui do programa. Ó, no domingo foi dia 6 de setembro.
1: 6 do 9.
2: Dia daquele esporte que os solteiros adoram praticar e os casados não fazem com tanta frequência.
1: Não, vamos reformular a frase. O dia que os solteiros procuram muito, mas não conseguem muito, e os casados que têm a possibilidade também não conseguem muito.
2: Foi dia do sexo. Todo mundo ama ter aquela noite romântica, ter aquele chameguinho, mas não é todo dia que a pessoa tá afim, né? Então no confessionário a gente quer saber qual desculpa você já deu ou você já viu as pessoas darem pra fugir da hora H, pra fugir daquele esporte do rally rola, daquele encontro romântico que você não tava afim. Quais são as desculpas que você já deu e as melhores que você já ouviu? Conta aqui pra gente, confessa tudo.
0: O Wilson falou que ele tava menstruado. Foi isso que você falou, Wilson? Tava naqueles dias.
1: Não, essa desculpa é a última desculpa que usa. A primeira é a dor de cabeça.
0: Junto. Olha a sua. Chapa,
1: desceu pra mim.
0: Imagina, eu cheguei a falar, já fiz hoje, amor.
1: Desceu.

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1: Cleiton e Romário Morena. Fica ligado porque tem mil e... Hoje tem quanto mesmo?
2: R$1.400.
3: Perdido, hein, velho?
1: Sabe por quê? Que você falou que hoje é segunda, aí bagunçou todas as minhas ideias.
2: Não faz sentido, Marshmello. Hoje é terça-feira, dia de confessionário.
1: Ai, ai, ai, ai, ai, viu, meu?
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2: Faça sim, faça muito pra provar que seu rim tá saudável. Por favor, e beba água também. Todo mundo aqui que tá ouvindo esse programa.
3: Isso.
2: Bom, confessionário, hoje é terça-feira, dia 8 de setembro, né?
3: Uhum.
2: Mas domingo foi dia 6 do 9. 6 de setembro, 69, pode entender a referência que você quiser aí, mas é uma data em que foi instituída como dia do... Que negócio que é esse? Negócio aí, que os casais às vezes dão boas desculpas pra não fazer. Os casados, né? Arrumam boas e excelentes desculpas pra não fazer, pra não ter uma noite romântica, pra não ter aquele date entre
3: demais.
2: Dois. Dá trabalho?
3: Dá trabalho demais.
2: Ter aquele chamego com a parceira, com o parceiro. Até porque não é todo dia que você tá afim, que você quer, que você... Entendeu? Por isso, no confessionário, a gente quer saber que desculpa você já deu pra fugir da hora H, do rally rola, ou daquele encontro romântico, que você não tava afim, você não queria, você falou, ai, que saco, não quero. Qual a melhor desculpa que você já deu? Qual a melhor desculpa que você já ouviu alguém dar pra não ter este momento? Conta, confessa aqui pra gente.
6: Boa noite, pessoal da NASA. Aqui quem fala é a Gabriela.
3: E a Gabi.
6: E em relação ao tema de hoje, eu confesso que já usei a clássica da dor de cabeça.
3: Ah, tá vendo?
6: Mas hoje em dia eu não fico me justificando, não. Só não quero, não quero e pronto.
3: Nossa.
6: É isso aí, quero participar do Stop. Minha rádio é massa. Beijo.
1: Tá hoje ela aprendeu que não precisa mentir. É só falar não quero e pronto.
2: Eu tenho uma pergunta. Quando a pessoa usa essa desculpa da dor de cabeça, o parceiro não vem com um comprimidinho,
3: tá,
2: Advirona,
3: o
2: negócio, não?
3: O Advil, que é mais rápido.
1: Olha isso.
2: Advirona.
3: É. Rapidão, né?
7: Chá de massa, boa noite, galerinha. Tamo junto, misturado, é o Nilson. E pra isso aí, não pode dar desculpa, né? Mas sempre tem uma desculpinha. Como foi falado aí, a principal é a dor de cabeça, né? Você tá maluco. Mas tem aquela também, fiquei preso no trânsito, quebrou o carro.
3: Estresse,
7: furou o pneu. Às vezes marca dois, né? Dois, daí dá certo ao mesmo tempo, tem que desvirtuar um, minha rádio é massa.
1: Não pode dar desculpa, tem que comparecer, entendeu?
2: É por este motivo, causa, razão e circunstância, que todo mundo tem que zelar pra que o outro tome bastante água, porque às vezes a dor de cabeça é falta de hidratação.
3: Com certeza, a pessoa desidrata, ela vai ficando cansada, a cabeça dói.
2: Aí na hora H não tem força pra nada.
1: Mas se o cara toma muita água e tem a cabeça grande, será? Será? Você toma bastante água, né, Wilson?
3: Eu tomo bastante.
8: Boa noite, galera do Tamo Junto. Sou a Cris Camargo. A minha desculpa de sempre é fingir que eu tô dormindo. Pode mexer comigo que eu nem me movimento. Disfarço bem que eu tô dormindo. Quero participar do estoque.
3: Mas fica tranquila, que seu marido gostava daquela boneca. Então ele já sabe como é que funciona.
1: Que isso?

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2: Vamos pro próximo, senhor.

0: Tamo junto e misturado, Jonas Esticado investe em mim. A gente quer ver você levar essa grana, tem R$1.400. As desculpas estão no ar aqui hoje.
1: É, Mira, naquele esporte praticado por casais, por adultos e tudo mais, você já deu uma desculpa porque você não tava afim, você não queria. Claro, tem aquele dia que você tá pior que uma lagartixa, né? Sobe, sobe, sobe, sobe, sobe pelas paredes. Mas tem outros dias que você não tá afim, que você, mas que não tem paciência, não, você não quer. Aí eu te pergunto, é mais comum a mulher não estar afim e arrumar desculpas? Ou já aconteceu, acontece, é comum, só não é falado, que os homens também arrumam desculpa quando não querem o negócio?
0: Será?
1: Qual a desculpa que os homens dão? Porque só tá falando de dor de cabeça, que não sei o que. E os homens? Ninguém vai entregar os homens, não?
0: Dor de barriga?
1: Não, hein?
0: Dor de barriga também é uma desculpa. Frio, bota meia. Fica legal. O Wilson deu risada lá.
2: É que não dá pra homem falar a verdade, né? Se ele falar que ele tava com a outra, não dá, né? Aí dá problema.
0: Aí é surra.
3: Oi, pessoal da massa. Boa noite, tudo bem?
2: Boa noite.
3: Ah, é aquele básico, né? Ah, esse sinal tá vermelho. Nossa, hoje eu tô muito cansada, com a dor de cabeça daquelas. Ai, não quero nem ver luz. Nossa, apaga essa luz, pelo amor de Deus. Estamos juntos e misturados. Simone Machado, eu quero participar do Stop, hein?
2: Você entendeu?
0: Mas desculpa
2: da enxaqueca.
0: A luz não tem nada a ver.
2: Desculpa da enxaqueca.
1: Dói mais a cabeça.
2: Aí você fala assim, é melhor no escurinho mesmo, vamos apagar a luz.
0: Aí pronto, acabou.
4: Boa noite, turma da massa. Estamos juntos e misturados. Eu, a desculpa que eu dou é que eu não quero ir, não sou obrigada a ir e não vou.
1: Acabou.
4: Eu não dou desculpa, na verdade. Simplesmente digo não e pronto, porque essa de dor de cabeça já não rola mais, né? É. Já virou febre há muito tempo. Então, eu quero participar do Stop.
2: Tá bom.
4: Rose de Laje, Santa Catarina.
1: Virou febre,
4: boa noite a todos.
0: Ela tá com dor de cabeça, você vê que ela não para de
1: falar. Não, ela falou que virou febre.
0: Já virou febre, a dor de cabeça.
2: Tem que vir com o termômetro.
0: E coloca onde, termômetro?
2: Aí depende.
5: Um pouquinho aí sobre a minha estratégia, né, pra fugir do momento aí, né? O meu marido tem um costume onde todos os dias à noite ele toma iogurte antes de dormir.
2: Certo.
5: Então eu tô lá. Quando ele levanta e vai pra geladeira pegar lá o seu iogurte, tomar, né?
0: Que bonitinho.
5: Eu
2: já corre pro quarto.
5: Já vou pro quarto.
1: Dorme.
5: Cubro a cabeça.
2: Isso.
5: E finge estar dormindo.
2: Uhum.
5: E quando eu tô dormindo, ele não costuma me acordar, né? Então,
2: ótimo.
5: Essa estratégia é infalível.
0: Que fingida ela, gente.
1: Pensa na fera que deve ser essa mulher. Se ele não mexe com ela quando ela já tá dormindo. Brava.
2: Eu não sei se a amante é tão brava assim, mas tudo bem, né?
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1: Respeita o moço, você toma Danoninho, você acha que ele vai ter amante? Você acha?
0: Não.
1: Danoninho.

0: manhãs, 24 horas, pensando em você. Bom, a gente tem R$1.400 aqui pra inventar desculpinhas aí, né? Você faz essas desculpas assim, sem ganhar nada.
1: Vamos ver, né? Exato. Então agora você pode ganhar R$1.400. Inclusive, o tema de hoje é o dia do sexo 6 ou 9, né? A gente tá falando.

0: 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Verdade. 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

0: junto e misturado, rolando aqui o Gen Giovanni, o Faz de Conta, é hora de brincar de Stop.
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0: Olha, olha o dinheiro querendo ir embora hoje, Will.
3: É, nós estamos com o ouvinte na linha, nós estamos com dúvida no nome dele. Boa noite.
4: Boa noite.
3: É Ayrton, Ayrton, Ailton.
4: Ailton.
3: Ailton. Muito Ailton. Bom, garoto. Como Aê. É que você tá, Ailton?
4: Bom, graças a Deus.
3: Legal. Tá em casa?
4: Tô em casa.
3: E quem que tá aí pra ajudar, além da esposa? Quem será?
4: Tá minha esposa e minha neta.
3: Nossa, já tem neta?
0: Olha aí.
3: Rapaz, então não faz mais as coisinhas. Não fala você isso. Nem respondeu o tema de hoje, né?
0: Não fala isso. O cara é forte.
3: Ele deve ter respondido que ele deve ser bom de desculpa, a mulher
2: ele
3: deve
2: falou
3: ser
2: que
3: bom
2: nunca
3: de
2: dá desculpa.
3: É, tá bom. Uhum.
0: Ele pede desculpa. Acho que ele pede desculpa depois.
3: Tá bom. Ô, Ailton, R$1.400, boa sorte, tá?
2: Acompanha a contagem da letra aqui pra não se confundir. Vem.
0: Isso.
2: Stop!
0: Eu!
2: O Marshmallow jogou 10, que vai dar J. O Wilson tem 2, que vai dar K. L. Eu tenho 4. L-M-N-O-P.
3: Letra P, valendo! É líquido.
4: É líquido?
3: Isso. Ei, pulou. Tem no açougue.
4: Pinga.
3: Pinga. Pinga. Não, já foi. Tem no açougue.
4: Pinga.
3: Pinga. No açougue tem pinga.
4: Ô, picanha.
3: Picanha, boa. É redondo.
4: Pula.
3: Pulou, é para peça de carro.
0: Ai, que desespero. Mas você entendeu,
3: confusão.
0: Né?
3: Eu entendi, vou explicar pra vocês.
0: Ai.
3: Gente, não ouçam pelo rádio, senão vira essa bagunça aí.
0: Vira esse angu aí.
2: Atrasa.
3: Né? Porque assim, ó, quando você fala pula, a gente passa pra próxima.
0: É.
3: A gente tem que responder a próxima, não adianta responder a anterior, já passou.
0: Meu Deus do céu.
3: Entendeu? Então, é uma de cada vez.
0: Não deu.

0: lá no boteco. Aí
1: não, e quase que eu falei, é um negócio que você toma. Quase que eu falei.
2: Pinga.
1: Eu falo, poxa aqui, ó, pra não falar.
0: Que coisa! Cara.
3: A mulher tava brava.
1: Pinga!
0: Pinga em mim.
1: Que você toma todo dia, velho.
0: Surra, vai tomar surra todo dia. Mas tá bom.
1: Bom. Tá bom, então amanhã a gente volta com R$1.500.
3: Tamo junto.
4: Tamo junto e misturado.
3: Da Massa FM. Massa
1: FM. Todo tava fácil, né?
0: Não tava
1: pinga, difícil. Picanha, no é redondo. Lembrei de pizza.
3: Pizza redonda.
0: Também. Fazer o quê? Cortar.

0: Mato, da Massa FM, Marília Mendonça. E o Morango do Nordeste, a música tão linda, Wilson, estragando do começo ao final essa linda canção.
1: Pior é quando vem os artistas, vem os convidados aqui, ele fica com essa cantação aí, só porque a mãe dele acha que ele canta bem.
2: Não, minha mãe falou
1: acha que ele canta bem.
0: Capaz de um dia ele gravar com o famoso. É,
2: quando os artistas for lá, você canta junto com eles, meu filho, que você canta bem, meu filho.
0: Eles vão te contratar de tanta insistência, tanta dó que eles vão ficar de você.
2: Mas aí já fala assim, ah, vamos contratar você de back vocal. Mas eu não sei fazer back vocal.
1: Ainda bem.
2: Eu quero ser o primeira voz.
0: Olha isso. Aí vai ser tipo Wilson e Gustavo Lima. Contrário.
2: Isso.
0: Ai, ai, ai. Que vergonha, rapaz.
2: O Wilson Gomes e você.
1: Nossa, eu vou embora depois dessa. Tchau. Pinga.
2: Pinga.
0: Pinga. 1:15 da manhã, viu? Tchau. Valeu.
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presente aqui no Enigma de hoje, que tem música reversa. Computador, qual a música de hoje? A música reversa. Muito bem, você vai me dizer quem canta e qual o nome da música reversa de hoje, valendo uma air fryer linda, novinha na caixa, para você preparar os seus quitutes, as suas receitas favoritas. Então, o que que você vai fazer? Primeiro, vai gravar um áudio com seu nome e também a resposta do enigma. Aí abaixo escreve o nominho completo, né? O nome completo, também o seu telefone, e concorre, né? Mas tem que gravar um áudio bem animadão, bem no clima da Massa FM. Qual que é a música reversa de hoje? Mais uma vez. Captou qual é a música de hoje? Ah, eu acho que tá difícil, não tá não? Victor e Léo, Deus e eu no sertão.

0: Massa FM 8:17, Amor de Violeiro. Eduardo Costa, aqui na nossa noite de terça-feira. Muito bem, quero saber qual é o nome do cantor e da música Reversa. Quem canta essa música? Onze três cinco zero nove nove dois nove zero, áudio curto com seu nome e a resposta do enigma. Tem air fryer de presente, vamos ganhar? Vamos ganhar?
1: Boa noite, galera da massa. Então, o enigma de hoje aí, a música, né?
0: É
1: Fogo e Paixão do Vando.
0: Fogo e Paixão do Vando? Será que é, gente?
2: Boa noite, Rádio Massa. Joaquim, a música é Meu Iaia, Meu Ioiô. Fogo e Paixão, Vando.
0: Obrigado. Fogo e Paixão do Vando. Mas será? Eu não sei. Deu pra entender que é o Vando? Fogo e Paixão mesmo? Eu não entendi nada. Eu não entendi. De nada.
3: Meu nome é Edivaldo Donizete Marquezine. A música reversa é Vando, Fogo e Paixão.
0: Tá todo mundo indo certeiro ou não, né? Na música do Vando, Fogo e Paixão.
4: Boa noite, é o Alexandre. A música é Victor e Léo, Deus e Eu no Sertão. Minha rádio é massa.
0: A Victor e Léo? Não, a Victor e Léo foi a primeira música de hoje do programa. Oi.
5: Boa noite, Dilson Campbell. Anderson de Alvorada. A música de hoje eu acho que é Vando, Meu Iaiá, Meu Ioiô. A minha rádio é massa. Muito um abraço.
0: Abraço pra você. Muito bem. Oi, quem tá falando?
6: Oi, queridos da massa, que prazer estar falando com vocês de novo. Eu sou a Fernanda aqui de Florianópolis. E essa música, eu acabei de sentar aqui no meu carro para ir buscar minha filha. E eu escutei, eu conheço ela de frente para trás, de trás para frente, de qualquer jeito.
0: Por quê?
6: Essa música, há 26 anos atrás, ela foi cantada pelo meu atual ex-marido no dia do nosso casamento, que me matou de vergonha na frente dos meus pais. Mas tenho boas lembranças, hoje nós somos grandes amigos e sempre que ele me vê, quando a gente tá sozinho, de vez em quando ele solta aquele olhar meio safado do Vando pra mim.
0: Que isso?
6: Eu saio de perto que eu já tô casada de novo. Mas é Vando, Fogo e Paixão, inesquecível. Beijo pra vocês.
0: Beijo. Ela falou que é Vando, Fogo e Paixão, né? Todo mundo falando Vando, Fogo e Paixão. 11-3509-9290. Qual música que você acha que é a nossa música reversa de hoje? Oi!
7: Oiê, aqui é a Kátia. E o cantor é o Vando com a música Meu Iaiá, Meu Ioiô. E olha só, precisando aí de um freelance, temos aqui o meu marido que sabe todas as chamadinhas da Massa FM. A melhor.
0: Tá bom, um beijo pra você, menina.

0: História linda, hein, Lu? História, arranjo, música, letra, sua voz, tudo maravilhoso. Sim.
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0: minha Rádio é Massa, Rosas, Versos e Vinhos, Gustavo Lima, aqui na nossa noite de terça-feira. Ah, que gostoso ter você aqui brincando com a gente, se divertindo. Chama a família, chama os amigos e me diga que música reversa de hoje é essa. Mas não sai, né? Você sabe qual é a música? Qual que é a música? Tá valendo uma air fryer novinha na caixa pra você fazer os seus quitutes, as suas receitinhas, aquela batata palito deliciosa. Vamos ganhar? 11-3509-9290. Oi!
1: Boa noite, Dilson. Então, a música reversa de hoje, eu acho que é Fogo e Paixão do Bando, Eliane.
0: Obrigado, Eliane. Beijo pra você. Oi!
2: Boa noite, Rádio Massa. Então, a música reversa é do Bando, Fogo e Paixão.
0: Tá bom, beijo pra você, menina. Oi, quem fala?
3: Boa noite, é a Raquel, quem tá cantando é o Vando, Fogo e Paixão. Beijão, a minha rádio é massa, sempre.
0: Aí, muito bem, um beijo pra você. Oi.
4: Boa noite, Dils, boa noite, Rádio Massa. Aqui é a Fernanda, quem canta essa música é Vando, Fogo e Paixão. Quero participar do sorteio, beijão, minha rádio é massa.
0: Beijão pra você também, oi, boa noite.
5: Boa noite, Massa, quem fala é Juliana. O cantor é Vando e a música é Fogo e Paixão. Um beijão.
0: Beijão pra você também. Obrigado. Oi, boa noite.
6: Boa noite, Dilson. Essa música de hoje é do Vando. Fogo e Paixão, meu ioiô. Chama aí, Rosa.
0: Meu iaiá, meu ioiô. Muito bem. Daqui a pouco tem mais, hein? Pera aí.

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0: Massa 8h44, Simone Mendes, Dois Fugitivos. Boa noite pra você que tá aqui junto e quer saber quem canta e qual o nome da música reversa de hoje. Se você sabe, manda áudio pra gente. Capricha, nome e resposta do enigma. Abaixo o nome completo e telefone, viu? Tá valendo air fryer. Oi.
1: Oi, boa noite, Dilson Campos. É Iracema.
0: Boa noite.
1: E o enigma de hoje é o Vando com a música Fogo e Paixão.
0: Obrigado, Iracema. Beijo pra você. Oi, quem fala?
2: Boa noite, Rádio Massa. Aqui é a Angélica. E a música de hoje é Fogo e Paixão do Vando.
0: Obrigado, Angélica. Beijo pra você. Oi.
3: Boa noite, galera da massa, a música reversa de hoje é Fogo e Paixão do Vando. Sou a Vanessa, boa noite.
0: Boa noite, Vanessa, beijo pra você.
4: Boa noite, Gilson, é Marisa Dias, é Fogo e Paixão com o Vando.
0: Obrigado, Marisa Dias, um beijinho pra você também, oi.
5: Boa noite, Gilson, e é Maria Terezinha, a música reversa de hoje é Vando, Fogo e Paixão, um abraço.
0: Beijo, Maria Terezinha, muito obrigado, olá, quem é?
6: Boa noite, aqui é Edna. A música Fogo e Paixão é do Vando.
0: Obrigado, Edna. Quem mais? Eu quero ouvir você.
7: Boa noite, Dilson. O enigma de hoje é Vando, Fogo e Paixão. Sou a Cleusa. Beijão, minha Rádio Massa.
0: Beijão, Cleusa. Oi, quem é?
8: Boa noite, Rádio Massa. A música é do Vando, Fogo e Paixão.
0: Daqui a pouco tem resultado. Felipe. Ah, é o Felipe Rodrigo? Média boa, vamos ouvir.

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2: Obrigado pra você que se inscreveu, mandou o áudio, mandou o texto, brincou com a gente. Você que não entrou em contato, mas respondeu em casa, né? Junto com a família. É a música tal, é o cantor tal. Tá bom? Obrigado mesmo. Vai sair a Air Fryer pra Deise Cristina dos Santos. Parabéns, é Deise. Comemora, menina. Deise Cristina dos Santos. Final telefone 8370. 5 dias úteis, a partir de amanhã, né? A equipe de promoções vai entrar em contato com você em horário comercial, viu, menina? Deise Cristina dos Santos. Daqui a pouco tem a Voz do Brasil. Logo após a Voz do Brasil, a gente volta com o programa mais romântico, que é o Minha Saudade a Você. Até lá.
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1: Está no ar a Voz do Brasil. As notícias do governo federal que movimentaram o país no dia de hoje.
2: Olá, boa noite.
3: Boa noite para você que nos acompanha em todo o país.
2: Terça-feira, 8 de setembro de 2026.
3: Vamos aos destaques do dia.
2: Proteção da biodiversidade.
3: Novas unidades de conservação ambiental são criadas no Amazonas e no Piauí.
2: Decretos também formalizam concessões para manejo florestal sustentável.
3: Doenças raras. 65 em cada 100 mil brasileiros convivem com alguma condição de saúde.
2: O Sistema Único de Saúde acolhe pacientes, realiza o diagnóstico e realiza acompanhamento multidisciplinar.
3: Quem fala sobre o assunto é Natan Monsores, coordenador de doenças raras do Ministério da Saúde.
4: Em sua maioria, essas doenças são doenças de origem genética que afetam predominantemente crianças, mas também podem acontecer em adultos, em pessoas idosas.
2: Semana da Pátria.
3: Brasil celebra os 204 anos da independência.
2: E você vai conhecer alguns dos heróis que ajudaram a construir a nação brasileira em reportagem especial de Luana Karen.
5: A praça que abriga os três poderes da República em Brasília também guarda a memória daqueles que se dedicaram a um ideal de nação. O livro de aço reúne os nomes dos heróis brasileiros oficialmente reconhecidos.
3: Hoje na apresentação da Voz do Brasil, eu, Mariana Jungmann e Luciano Seixas.
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3: Novas unidades de conservação ambiental foram criadas a partir de decretos assinados hoje.
2: As medidas também criam e ampliam reservas de desenvolvimento sustentável e parques nacionais.
3: As ações marcaram as celebrações pelo Dia da Amazônia, comemorado no último dia 5.
5: Em comemoração ao Dia da Amazônia, celebrado em 5 de setembro, foram criadas 4 reservas de desenvolvimento sustentável no Amazonas. As unidades ficam na região de influência da BR-319, no sul do estado, e somam cerca de 669 mil hectares. O ministro do Meio Ambiente e Mudança do Clima, João Paulo Capobianco, disse que é preciso agir de forma preventiva diante das mudanças provocadas pela pavimentação de rodovias.
6: A presença do Estado precisa se antecipar às pressões decorrentes da ampliação do acesso, pois os anúncios de abertura ou de asfaltamento estimulam a ocupação desenfreada, a grilagem de terra e a invasão, impactando negativamente de forma irreversível populações e o meio ambiente.
5: Foi anunciada também a ampliação em mais de 7 mil hectares do Parque Nacional de Sete Cidades, no Piauí. A medida tem o potencial de proteger espécies ameaçadas e de favorecer o turismo no parque. Em outra ação, o Banco Nacional de Desenvolvimento Econômico e Social, BNDES, destinou recursos para restauração ecológica de mais de 10 mil hectares na área de proteção ambiental do Xingu, no Pará. Também foram destinados recursos do Fundo Amazônia ao projeto Naturezas Quilombolas, para apoio à gestão territorial de comunidades quilombolas na Amazônia Legal. O BNDES ainda divulgou o resultado do edital para projetos de restauração e fortalecimento da bacia do Xingu, em Mato Grosso.